0: Isso é equivalente a R$ 11 por botijão de 13 quilos. Também foi prorrogada a desoneração dos PIS/COFINS sobre o querosene de aviação e sobre o biodiesel utilizado na mistura obrigatória ao diesel rodoviário vendido nas bombas. E o governo também ampliou a carência para o pagamento das tarifas de navegação aérea.
1: Gabriela, e sobre as fiscalizações do setor?
0: Elas continuam, Luciano. A Agência Nacional do Petróleo, Gás Natural e Biocombustíveis continuam todas essas operações de fiscalização nos estados, com foco em preços abusivos, qualidade dos combustíveis, irregularidades nas bombas e documentação. Essas irregularidades podem acarretar multas de até R$ 5 milhões e a interdição dos postos. Vale lembrar que as denúncias podem ser feitas pelo número 0800-970-0267. Mariana, Luciano.
2: Muito obrigada, Gabriela Noronha, pelas informações ao vivo aqui na Voz do Brasil.
1: Filmes, desenhos, documentários, um conteúdo brasileiro de graça com garantia de acesso a todos.
2: É a plataforma Tela Brasil, o streaming público e gratuito voltado à exibição de obras audiovisuais do nosso país, que foi lançado pelo governo do Brasil.
3: A Tela Brasil, plataforma pública de streaming do governo federal, estreia com mais de 550 filmes, séries, documentários e produções históricas feitas entre 1910 e 2025. O lançamento aconteceu no Rio de Janeiro, reunindo representantes do setor audiovisual com a presença do presidente Lula, que destacou a importância da cultura para o país.
4: Vai contribuir para a elevação da compreensão de um país chamado Brasil. Por que que nós somos assim? Por que que nós fazemos assim? Mais importante é a gente conhecer o nosso país por dentro, conhecer a nossa cultura, a razão das coisas que fizeram a gente chegar onde nós chegamos.
3: No catálogo tem de tudo: clássicos do cinema brasileiro, obras indicadas ao Oscar, produções infantis, conteúdos educativos e filmes indígenas, e o melhor, sem assinatura, sem publicidade e com acesso gratuito pelo gov.br. O lançamento também contou com a presença da ministra da Cultura, Margarete Menezes.
5: Teremos ali uma diversidade grande da produção, desenhos animados, filmes premiados, né? Então, esse é o primeiro passo para a gente conseguir também fazer com que o povo se reconheça e fortalecer, né, a nossa identidade.
3: Por enquanto, a plataforma funciona na versão web, mas os aplicativos para Android e iPhone devem chegar nos próximos dias. A iniciativa promete colocar a rica diversidade do audiovisual brasileiro ao alcance de todos, em qualquer lugar do país.
6: A Tela Brasil é a nova casa do cinema brasileiro. De graça, no seu computador, no seu telefone, na sua vida. Sejam muito bem-vindos e bem-vindas. O cinema é nosso e a casa é sua.
3: Reportagem Vladimir Platonov.
1: No último sábado, os 45 hospitais universitários do país fizeram mais um mutirão de atendimentos para consultas e procedimentos.
2: A prioridade dessa vez foi atender idosos que já estavam na fila do SUS aguardando para cirurgias e consultas.
1: Hoje nós conversamos com o presidente da rede HU Brasil, Arthur Chioro, para saber mais dos resultados dessa iniciativa. Boa noite, presidente, bem-vindo.
7: Boa noite. Tivemos um resultado fantástico. Estamos muito satisfeitos. Os 45 hospitais universitários federais vinculados ao MEC, conseguiram neste quinto mutirão, dessa vez destinado aos idosos, tinha sido um pedido do presidente Lula para que a gente pensasse e fizemos assim com as mulheres, o primeiro deste ano, esse segundo destinado aos idosos, e mais de 52 mil atendimentos em todo o país, 1.219 cirurgias, quase 7 mil consultas e muitos exames especializados para idosos que aguardavam às vezes 10 meses, um ano na fila de espera, encurtando o tempo de espera, né, e produzindo diagnóstico e tratamento, o que é muito bom e ajuda o programa Agora Tem Especialistas do Ministério da Saúde, reforça o SUS e, ao mesmo tempo, as atividades de ensino dos hospitais universitários.
2: Foram mais de 50 mil procedimentos, né?
7: Mais de 52 mil procedimentos. Nas 5 edições, nós já passamos de 200 mil procedimentos nos nossos hospitais universitários. E a cada mutirão nacional, o entusiasmo né, a integração com a comunidade, o envolvimento, né? Então, se nós tivemos, por exemplo, vários dos nossos hospitais que se articularam com as secretarias de saúde e reforçaram a vacinação dos idosos e dos familiares, além, então, de consultas especializadas, exames, procedimentos e muitas cirurgias, nós tivemos a oportunidade de produzir este espaço de formação dos médicos residentes, dos alunos internos da medicina, da enfermagem, porque também é um momento de formação. Mas o mais importante é a diminuição do tempo de espera e, naturalmente, a oportunidade de diagnóstico. Vou dar um exemplo do que eu estou falando. A dona Amenaides Matos Pinto foi atendida no Hospital Universitário Getúlio Vargas, que foi o hospital que fez mais cirurgia dessa vez, do Amazonas, da Universidade Federal do Amazonas. Ela, 97 anos, e pôde fazer seus exames, seu atendimento. Ou o seu Ângelo Costa, de 71 anos, paciente do Lauro Vanderlei, Hospital da Universidade Federal da Paraíba, em João Pessoa, que fez um procedimento muito importante, que foi a retirada de um tumor de pele, um melanoma. Então, assim, a gente oportunizar para muitos idosos este acesso a exames, ultrassom, tomografia computadorizada, ressonância, endoscopia, colonoscopia, hemodinâmica, podendo fazer atendimento, evitando complicações e muitas cirurgias de pequeno, médio, inclusive de grande porte. Portanto, uma contribuição para o SUS, mas acima de tudo para a qualidade de vida, né, desses idosos do nosso Brasil, que têm todo o direito à saúde e são cuidados pelo governo federal através dos nossos hospitais universitários federais.
1: Como o senhor disse, é uma estratégia para reduzir as filas do SUS, né? Vocês já conseguem medir o impacto?
7: Ah, sim. O Ministério da Saúde, que coordena toda essa ação, né, de diminuição do tempo de espera nas filas dos brasileiros e brasileiras, vem observando uma diminuição objetiva no tempo de espera, mas, acima de tudo, uma ampliação da oferta. O ano passado, nós batemos um recorde em todo o Brasil do número de cirurgias eletivas. O ministro Alexandre Padilha tem sempre destacado, né, essa conquista do SUS, e os hospitais universitários federais, vinculados ao MEC, às universidades públicas, tem dado uma grande contribuição. Porque, veja, diminuir o tempo de espera, diminuir as filas, é muitas vezes garantir o diagnóstico no tempo adequado, né, e um prognóstico que garanta as pessoas poderem ter o tratamento realizado, né. Portanto, isso é fundamental, né, e é um esforço do governo federal, é a marca do Agora Tem Especialista, esse programa que veio para enfrentar esse problema muito crônico, mas que tinha se agravado durante a pandemia de Covid, trazendo ainda uma carga ainda maior de desafios para o Sistema Único de Saúde.
2: Agora, o senhor mencionou brevemente na sua resposta anterior o aspecto educativo desses mutirões, né? E eu queria voltar nisso porque a gente está falando aqui de hospitais universitários, né? A gente tem aqui, presidente, o depoimento de um dos enfermeiros que participaram do mutirão no Rio de Janeiro. O nome dele é Cauã Henrique Silva. Vamos ouvir.
8: É muito importante, né, nesse início de carreira, participar de um mutirão como esse, porque é uma devolução para a sociedade daquilo que eles nos proporcionam, que é a oportunidade de me especializar, né? Sou formado por uma universidade pública e me especializar também por um hospital público. E garantir também promover a saúde dos idosos. E um fator muito importante é que a gente trabalha aqui com uma equipe multiprofissional. Então contamos com, além de médicos e enfermeiros, fisioterapeutas, nutricionistas, psicólogos, farmacêuticos, terapeutas ocupacionais e assistentes sociais.
2: Então existe também esse objetivo, né, presidente, de colaborar para a formação dos profissionais de saúde.
7: Ah, sim, o depoimento dele é perfeito. Foram mais de 1.100 estudantes, entre internos, residentes da medicina e das outras áreas, que aproveitam este momento como uma oportunidade ímpar de aprendizagem, de treinamento, ou seja, nós estamos formando os futuros especialistas que o SUS tanto precisa, e uma experiência que fica marcada na vida, não só dos estudantes, mas também dos seus professores, dos seus preceptores, ou seja, nós envolvemos a universidade e o SUS junto para poder dar mais saúde e qualidade de vida para a população, particularmente para os idosos.
1: Presidente, amanhã o senhor estará com o presidente Lula em Goiás para marcar o início de novas atividades lá no Hospital Universitário de Catalão. O senhor pode falar mais para a gente dos serviços prestados por lá?
7: Olha, nós estamos também muito felizes porque amanhã inauguramos oficialmente o novo Hospital Universitário de Catalão. É uma universidade federal nova, é a HU Brasil, o MEC, chegando ao Brasil profundo. Nós estamos inaugurando um hospital de 206 leitos, ele começa a ser ativado progressivamente, já com os 33 primeiros leitos já funcionando desde a semana passada, e será um hospital, à medida em que ele for sendo implementado ao longo deste ano, de alta complexidade, inclusive com atendimento oncológico, oncológico, né, com atendimento das principais especialidades clínicas, cirúrgicas, e por ser um hospital fundamental para uma região de 55 municípios, né, ele também proporcionará a formação dos futuros profissionais, programas de residência, que são fundamentais para que depois os formandos, os alunos de graduação, façam a residência e se fixem naquela região. Ou seja, nós estamos agindo tanto para fortalecer o SUS, como o processo de formação dos especialistas. Há um investimento muito importante, o Ministério da Saúde entrou com 27 milhões, o Ministério da Educação...

0: 40 milhões, nós vamos ter só com o pagamento de pessoal um investimento de 261 milhões, ou seja, uma prioridade do governo do presidente Lula, dos ministérios da saúde e da educação que estão envolvidos diretamente através da HU Brasil, para proporcionar desenvolvimento, fortalecer o SUS, formar profissionais de saúde e também produzir ensino, pesquisa e inovação, que são papéis das universidades públicas federais e que agora se fortalece, né, nesse investimento que o governo federal está fazendo. E há aspecto muito importante, né? Nós também teremos a chegada de mão de obra qualificada. Afinal de contas, nós estamos falando de 1.527 trabalhadores, né, que poderão transformar a região de Catalão num polo de desenvolvimento na área da saúde e vão contribuir com o desenvolvimento econômico de toda aquela região.
1: Muito bem, nós conversamos com Arthur Chiouro, presidente da Rede de Hospitais Universitários HU Brasil. Presidente, muito obrigado pela sua entrevista aqui à Voz do Brasil.
0: Eu que agradeço e espero de volta numa outra oportunidade, trazendo mais boas notícias para a saúde e para a educação do nosso país.
1: A gente vai cobrar, hein?
2: O Enem, Exame Nacional do Ensino Médio, é a principal porta de entrada para a educação superior no Brasil.
1: Dados do Ministério da Educação mostram um aumento na procura de estudantes que precisam de atendimento especializado para realizarem o exame.
2: Em 3 anos, o número triplicou e chegou a quase 90 mil em 2025, um crescimento de 191%.
1: E para tornar a prova ainda mais acessível, o edital desse ano inclui condições relacionadas aos transtornos mentais e fibromialgia.
3: O Instituto Nacional de Estudos e Pesquisas Educacionais Anísio Teixeira, o INEP, amplia o atendimento especializado no Exame Nacional do Ensino Médio, Enem 2026, e passa a incluir participantes com fibromialgia e transtornos mentais, como ansiedade e transtorno obsessivo compulsivo. A mudança consta no edital do exame e reforça a política de acessibilidade da prova. Entre as novidades, candidatos com histórico de crises de ansiedade vão poder contar com acompanhante em sala reservada. O espaço também poderá receber familiares ou profissionais responsáveis por auxiliar participantes com necessidades específicas, como alimentação e deslocamento durante a aplicação das provas. O pedido exige apresentação de laudo médico e documentação comprovatória. O Enem já oferece recursos como prova em Braille, videoprova em Libras, leitor de tela, tempo adicional, auxílio para transcrição e mobiliário acessível. O exame também atende gestantes, lactantes, idosos e estudantes internados em classe hospitalar. O Enem é a principal porta de entrada para o ensino superior no país e dá acesso a programas como Sisu, ProUni e Fies. Em Brasília, Claudimário Carvalho.
2: E as inscrições para o Enem seguem abertas até o dia 5 de junho pela página do participante. O prazo também vale para solicitações de atendimento especializado.
1: Alunos da rede pública têm inscrição pré-preenchida, mas precisam complementar os dados como local de prova e língua estrangeira.
2: O exame já tem data marcada e será aplicado nos dias 8 e 15 de novembro.
1: E um lembrete para estudantes do programa Pé de Meia que concluírem o ensino médio esse ano.
2: Além de não pagarem a taxa de inscrição, aqueles que participarem dos 2 dias de prova vão receber um incentivo extra de R$ 200.
1: O pagamento vai ser efetuado na mesma conta bancária utilizada para o recebimento das demais parcelas do programa.
2: Para mais informações, acesse enem.inep.gov.br/participante.
1: A Procuradoria da Fazenda Nacional vai passar a cobrar, de forma unificada, as empresas que deixam de pagar o FGTS mensal dos funcionários.
2: Somando toda essa dívida ativa no país, o valor passa de 66 bilhões de reais.
1: A expectativa é facilitar esse pagamento, reduzindo a burocracia para as empresas.
2: E garantir que os valores cheguem ao trabalhador.
4: Com a mudança, a Procuradoria-Geral da Fazenda Nacional será responsável por cobrar as empresas que deixaram de pagar valores referentes ao Fundo de Garantia do Tempo de Serviço, FGTS, dos trabalhadores. Antes, a gestão dessa cobrança era compartilhada com a Caixa Econômica Federal. Hoje, a dívida ativa do FGTS no país é de mais de 66 bilhões de reais. O objetivo de unificar a cobrança é reduzir a burocracia para as empresas, facilitando o pagamento e garantindo que os valores devidos cheguem ao trabalhador. Como explica o Procurador-Geral Adjunto de Gestão da Dívida Ativa da União e do FGTS, Theo Lucas Borges.
5: A gente já vê um aumento muito expressivo da recuperação dos créditos do FGTS e a nossa perspectiva com essa migração é que esse valor continue crescendo, porque a gente vai imprimir um ritmo muito maior nessa cobrança e a facilitação da forma de pagamento e negociação deve contribuir significativamente para o incremento do valor recuperado.
4: O FGTS FGTS funciona por meio de contas vinculadas ao contrato de trabalho. No início de cada mês, os empregadores precisam depositar o equivalente a 8%

0: 100% do salário de cada funcionário. Quando esses pagamentos deixam de ser feitos, entram na dívida ativa e passam a ser cobrados pela União. Até o fim do ano, uma nova função vai mostrar diretamente ao trabalhador se ele tem créditos a receber. Como disse o Procurador-Geral Adjunto de Gestão da Dívida Ativa da União, Theo Lucas Borges.
1: O crédito do FGTS não pertence à fazenda pública, pertence ao empregado, pertence ao trabalhador. Só que hoje ele tem dificuldade de saber que crédito ele tem. Nós vamos disponibilizar um canal exclusivo no portal Regularize para que qualquer brasileiro entre e verifique se tem créditos de FGTS que são de sua titularidade e estejam sendo cobrados. E nós vamos notificar esse trabalhador todas as vezes que nós recuperarmos crédito que pertence a ele.
0: As empresas que queiram consultar e regularizar os débitos devem acessar o portal de serviços da Procuradoria. O endereço é o regularize.pgfn.gov.br. A expectativa é que o processo agora seja mais ágil, levando em média 6 minutos. Reportagem Graziela Mendonça.
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3: Facilitar o acesso dos cidadãos aos serviços públicos de forma rápida, segura e ainda com economia para os cofres públicos e para a população.
4: Esses são os impactos do Conecta.gov.br, que promove troca automática de informações entre os sistemas do governo do Brasil.
3: Desde que foi criado, em 2020, o programa já acumula 15 bilhões de reais em economia.
4: E tem evitado que usuários enfrentem uma verdadeira peregrinação para emitir certidões e documentos.
5: Com Conecta.gov.br, as pessoas não precisam perder tempo nem dinheiro para buscar informações ou documentos em diferentes órgãos públicos. Não é necessário passar horas e horas indo de órgão em órgão se os registros estiverem integrados no Conecta.gov.br, programa que possibilita a troca de dados dentro do governo. O secretário de Governo Digital do Ministério da Gestão e da Inovação em Serviços Públicos, Rogério Mascarenhas, explica como a integração das bases facilita a vida de quem precisa do benefício.
6: A gente usa, por exemplo, para efeito do passe interestadual para pessoa com deficiência, a gente utiliza, né, a base do CadÚnico, integra com o CPF, integra com a informação dela lá no CadÚnico, no BPC, para você franquear a passagem daquela pessoa. Então, tudo isso hoje é tudo feito por uma integração. A gente já consegue fazer essa integração para que a pessoa tenha uso aí do serviço.
5: Se a pessoa for se inscrever num concurso público e já estiver registrada no Cadastro Único, por exemplo, a isenção da taxa de inscrição é aplicada automaticamente. Foi assim nas duas edições do Concurso Público Nacional Unificado. O Conecta.gov.br agrega, por exemplo, bancos de dados do Bolsa Família, Cadastro Nacional da Agricultura Familiar, Receita Federal, cadastros ambientais, registro de veículos, infrações de trânsito e muitos outros. Nos últimos 3 anos, já são mais de 13 bilhões de reais de economia para os cofres públicos e para a população. Desde a criação do Conecta.gov.br em 2020, o valor chega a 15 bilhões. Esse cálculo estima o gasto que a população teria com deslocamento e ausência de trabalho e a economia na administração pública caso os dados não fossem integrados. De acordo com o secretário Rogério Mascarenhas, a meta agora é ampliar a adesão dos municípios e estados ao programa. O Conecta.gov.br está disponível em todas as regiões do Brasil, com participação de 22 estados e 15 municípios. Reportagem Carlos Oliveira.
3: A Receita Federal recebeu mais de 44 milhões e 300 mil declarações de imposto de renda sobre pessoa física 2026.
4: O resultado supera a expectativa inicial de 44 milhões, um recorde para a entrega dentro do prazo que se encerrou na última sexta-feira.
3: A declaração pré-preenchida alcançou a maior participação, com quase 60% das declarações.
4: E a Receita alerta que o contribuinte que não entregou a declaração dentro do prazo deve providenciar o envio e quanto antes. A multa por atraso ou não entrega é de no mínimo R$ 165,74.
3: Mais de 1.500.000 moradores do Pará e do Amapá passam a contar com internet de melhor qualidade.
4: Foi inaugurada hoje a Infovia 03, nova rota de fibra ótica da Amazônia, que integra o programa Norte Conectado, coordenado pelo Ministério das Comunicações.
3: Com cerca de 800 quilômetros de cabos instalados no leito dos rios amazônicos, a nova Infovia cria um corredor digital entre os dois estados e amplia a capacidade de conexão para escolas, hospitais, órgãos de segurança pública, comércios e residências.
4: A tecnologia também reduz falhas no serviço e ao aumenta a velocidade da internet oferecida à população.
3: E essas foram as notícias do governo do Brasil.
4: Uma realização da Secretaria de Comunicação Social da Presidência da República.
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4: Fique agora com as notícias do Poder Judiciário e do Congresso Nacional. Boa noite.
3: Uma boa noite, até amanhã.
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9: STF determina que a União apresente em 90 dias plano de desocupação da terra indígena Cachoeira Seca, no Pará.
10: STJ entende que ex-policial que sofreu ataque homofóbico ao postar foto com o namorado tem direito à indenização.
9: TST faz campanha para garantir o acesso seguro ao primeiro emprego.
10: Boa noite, eu sou Marcelo Della Libera.
9: E eu, Marcela Luiza.
10: O presidente do Supremo Tribunal Federal, ministro Edson Fachin, deu prazo de 90 dias para que a União apresente um plano de desocupação da terra indígena Cachoeira Seca, no Pará.
9: Segundo o processo, apesar de passados 10 anos da homologação da terra indígena, a retirada dos invasores não foi realizada. Pelo contrário, a situação se agravou com novas invasões, expansão do desmatamento e avanço de atividades garimpeiras.
10: O governo federal também deve criar um comitê de monitoramento externo para proteção territorial, a regularização fundiária e a atenção à saúde dos povos indígenas isolados e de contatos recentes.
9: A União ainda precisa apresentar em até 15 dias um cronograma atualizado do plano de trabalho para a criação do Parque Nacional Tanaru. A área fica em Rondônia, na fronteira com a Bolívia, e será destinada à preservação da memória do povo Tanaru.
10: Ex-policial que sofreu ataque homofóbico após publicar foto com o namorado em rede social terá direito à indenização.
9: A decisão é do STJ. Fátima Uchoa.
11: O homem publicou no Facebook uma foto beijando o namorado depois da cerimônia de formatura como soldado da Polícia Militar do Distrito Federal. Após mensagens homofóbicas, o ex-policial deixou a carreira militar e pediu reparação moral contra o autor da ofensa. Ao reformar sentença que fixou indenização de R$ 1.850, o Tribunal de Justiça do DF considerou não haver justificativa para a condenação. Já no STJ, a terceira turma estabeleceu os danos morais em R$ 10.000, avaliando que, embora os comentários ofensivos não se enquadrem nos tipos penais clássicos dos crimes contra a honra, o conteúdo e o contexto em que foram proferidos violam direitos da personalidade. A relatora foi a ministra Nancy Andrighi.
10: Aprendizagem é a palavra-chave da campanha do TST para garantir o acesso ao primeiro emprego.
9: Com o slogan Vida de Aprendiz, começar certo faz toda a diferença. A ideia é mostrar que estudo e trabalho devem seguir juntos. Mila Amaral.
12: Com foco na geração Z e no setor empresarial, a campanha mostra que é possível entrar no mercado de trabalho de forma segura, com todos os direitos garantidos e sem abandonar os estudos. A programação faz parte das ações desenvolvidas pelo Programa de Erradicação do Trabalho Infantil e de Estímulo à Aprendizagem, em alusão ao Dia Mundial contra o Trabalho Infantil, realizado em 12 de junho. Com a campanha, a Justiça do Trabalho visa conscientizar jovens e crianças sobre a importância da garantia do primeiro emprego, por exemplo.
10: A propaganda eleitoral no rádio, na televisão e na internet só começa em 16 de agosto.
9: Mas a partir de 5 de julho, os pré-candidatos já podem fazer a chamada propaganda intrapartidária. Estevam Furtado.
13: Esse tipo de divulgação é permitido apenas dentro dos partidos, durante as prévias e convenções, que neste ano acontece entre 20 de julho e 5 de agosto. O objetivo é apresentar nomes que vão disputar a indicação da legenda para as eleições. Quem descumprir as regras pode ser multado em valores que variam de 5 a 25 mil reais.
10: Justiça Federal condena poder público a recuperar o complexo histórico de Forlândia, no Pará.
9: A ação foi movida pelo MPF, Amanda Nascimento.
14: O local foi construído em 1927 pelo empresário norte-americano Henry Ford para a exploração de borracha na Amazônia. Mas depois do fim do projeto, em 1945, as terras e benfeitorias passaram para o governo brasileiro. Mas o complexo ficou abandonado. E agora, para garantir a preservação do que restou de Forlândia, a Justiça Federal determinou a criação de um plano de recuperação e conservação para os imóveis e ruínas e a regularização das terras do distrito, que devem ser realizados de forma solidária pela União, IFAM, Governo do Pará e Município de Aveiro, sob pena de multa diária de 5 a 10 mil reais.
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10: Boa noite.
9: E até amanhã.
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1: Eu sou Paula Groba.
2: E eu sou Ricardo Nakaoka.
1: E estes são os destaques de hoje do Jornal do Senado, que começa agora.
2: O Congresso analisa propostas que buscam reduzir desigualdades raciais expostas em atlas da violência.
1: Parlamentares defendem ação contra facções, mas alertam para a soberania do Brasil.
2: Inteligência artificial e desinformação desafiam eleições de 2026, segundo especialistas.
1: Boa noite.
2: Boa noite.
1: 3 em cada 4 vítimas de homicídio no Brasil são negras. O dado por si só revela a dimensão da desigualdade apontada pelo Atlas da Violência 2026. O levantamento mostra que pretos e pardos são as principais vítimas da violência letal no país e também a maioria das mulheres assassinadas dentro de casa.
2: No Congresso, propostas buscam financiar políticas de reparação e promoção da igualdade racial. A repórter Marcela Diniz tem os detalhes.
3: O Atlas da Violência 2026 revela que 77% das pessoas assassinadas são pretas ou pardas e 67,5% das vítimas de feminicídio também. Para a doutora em filosofia e professora Catiúcia Ribeiro, os dados devem ser entendidos numa perspectiva histórica, a que leva em conta que o racismo é um princípio organizador da violência estatal e social no Brasil e que isso é herança direta dos quase 4 séculos de economia escravocrata. Catiúcia cita o Fundo de Promoção da Igualdade Racial em debate no Senado e a PEC da Reparação em análise na Câmara, como contribuições que o Congresso pode dar na reparação dessas disparidades raciais.
4: Não haverá paz enquanto a maior parte da população desse país estiver submetida à subalternização econômica e à violência física. Colocar esses projetos como prioridade é demonstrar que o Parlamento está disposto a sair da retórica e passar para uma ação concreta de reconstrução do Brasil.
3: O autor da PEC que institui o Fundo de Promoção da Igualdade Racial é o senador Paulo Paim, do PT do Rio Grande do Sul.
5: O racismo estrutural ainda define o destino de milhões de brasileiros e brasileiras. É por isso que precisamos ter um instrumento concreto, permanente e com financiamento garantido para enfrentar essas desigualdades históricas.
3: A criação do Fundo de Promoção da Igualdade Racial foi proposta há 10 anos. Desde março de 2023, a PEC aguarda a designação de novo relator.
1: A senadora doutora Eudócia, do PSDB de Alagoas, defendeu a criação de uma comissão parlamentar mista de inquérito, a CPMI BMG Master, para investigar supostas irregularidades no sistema de crédito consignado do INSS e a atuação de instituições financeiras envolvidas.
2: Ela afirmou que há indícios de um esquema que precisa ser apurado nas instâncias adequadas. A senadora anunciou a coleta de assinaturas para viabilizar a instalação da CPMI e pediu apoio dos parlamentares para a iniciativa.
1: E o senador Confúcio Moura, do MDB de Rondônia, comemorou acordos entre a FUNAI e o INCRA para regularizar áreas ocupadas por produtores rurais do estado. Segundo o parlamentar, a medida beneficia famílias que vivem há décadas em regiões classificadas como áreas de interesse indígena.
2: Confúcio afirmou que muitos produtores de Rondônia enfrentavam dificuldades para obter crédito rural e regularizar propriedades por causa da indefinição fundiária. O senador destacou a atuação conjunta de parlamentares, prefeitos, técnicos do INCRA e representantes da FUNAI na construção dos acordos.
6: Então, esse pessoal estava uma aflição, sem crédito, trabalhando na unha, tirando leite, plantando café, plantando cacau, fazendo suas pastagens. Está lá dentro dessas áreas há muito tempo. Mas aí conversamos aqui, vem há uns 2 anos trabalhando com a FUNAI entendeu isso. O INCRA foi maravilhoso em apresentar os mapas.
1: 2026 será um ano de eleição marcada pela inteligência artificial e pela disputa de narrativas nas redes sociais. O desafio será garantir que a tecnologia não comprometa a confiança do eleitor.
2: Faltando 2 meses e meio para o início da propaganda eleitoral gratuita de 2026, o Conselho de Comunicação Social do Congresso debateu as regras para as campanhas políticas na internet e os riscos do uso de ferramentas de IA. A repórter Patrícia Oliveira traz as informações.
7: Em março, o TSE editou as novas regras sobre o uso de IA na propaganda eleitoral, nas postagens de conteúdo político e a responsabilidade das plataformas digitais na recomendação e moderação desse conteúdo. Maria Paula Almada, especialista em tecnologia digital, destacou a dificuldade da população em geral em diferenciar conteúdos reais dos gerados por inteligência artificial.
8: Apenas 27% dizem conseguir identificar fake news com facilidade. É difícil até para os especialistas identificarem o que é verdade e o que é manipulado.
7: Para os debatedores, o maior desafio é combater a desinformação, garantindo

0: rígidas para combater o financiamento das facções, mas alertam que a cooperação internacional não pode comprometer a soberania e a autonomia das instituições brasileiras. Repórter Marcela Cunha.
1: Para o senador Sérgio Moro, do PL do Paraná, a decisão pode facilitar o bloqueio de bens das facções no exterior e ampliar a cooperação internacional contra o crime organizado.
2: Uma vitória diplomática para o Brasil. Essa classificação vai ter um impacto principalmente na facilitação do congelamento dos ativos, ou seja, dos bens dessas organizações terroristas que muitas vezes são mantidas no exterior.
1: Já o presidente da Comissão de Relações Exteriores e Defesa Nacional, senador Nelsinho Trade, do PSD de Mato Grosso do Sul, afirmou que toda medida que ajude a melhorar a segurança pública será apoiada, mas defendeu que o Congresso discuta os limites da decisão para evitar interferência externa.
3: Ninguém aqui quer passar a mão em cima de cabeça de bandido. Agora, usar esse mecanismo para poder ferir a soberania nacional, isso nós não vamos também aceitar e não vamos admitir.
1: Nelsinho Trade informou que pretende promover uma discussão sobre o assunto na Comissão de Relações Exteriores e Defesa Nacional e na Comissão Mista de Controle da Atividade de Inteligência. O tema já passou pelo Senado durante a análise do projeto Antifacção, que endurece o combate a organizações criminosas. Na ocasião, os senadores discutiram a tentativa de equiparar facções e milícias a organizações terroristas, mas a proposta não foi aprovada.
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5: 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Ou quem sabe ouvir novamente com mais atenção o Jornal do Senado transmitido durante a Voz do Brasil. Agora você pode acessar esses e outros conteúdos da Rádio Senado em uma playlist exclusiva no canal do YouTube da TV Senado. Fernanda Nardelli, coordenadora de distribuição da Rádio Senado, ressalta que a presença da emissora no canal da TV Senado, que tem mais de 1,8 milhão de inscritos, é mais uma forma de disseminação de conteúdos do Senado para os cidadãos brasileiros, além de demonstrar a integração dos veículos de comunicação do Senado Federal.
6: Eu falo assim que é um jogo de ganha, né? A rádio vai ganhar em alcance, a TV vai ganhar na variedade de conteúdo e assim, o nosso principal objetivo, claro, o cidadão vai ganhar, tendo mais acesso aí a outros programas, outros formatos.
5: Gesiel Carvalho, apresentador do programa Conexão Senado, destaca que a iniciativa de postagem dos cortes dos quadros e entrevistas no YouTube irá facilitar a vida dos cidadãos e contribuir com o compartilhamento dos materiais.
3: Facilita muito também a vida do ouvinte que quer espalhar o nosso conteúdo e até compartilhar o Conexão do Dia se ele perdeu alguma coisa.
5: Para acessar todo esse conteúdo, basta ir até youtube.com/TV Senado, clicar na guia Playlists e localizar Rádio Senado.
0: Com edição de Paula Groba e trabalhos técnicos de João Lira, o Jornal do Senado fica por aqui. Acompanhe agora as notícias da Câmara dos Deputados. Boa noite.
4: Boa noite e até amanhã.
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8: Avança entre os deputados discussão sobre redução da maioridade penal.
9: Projeto inclui tratamento do câncer infantil em cursos nas áreas de saúde.
8: Comissão aprova novas categorias de reserva de vaga em estacionamento.
9: Boa noite. Comissão aprova aumento do número de vagas de estacionamento reservadas para pessoas com deficiência e para idosos com mais de 80 anos. A repórter Daniele Lessa tem as informações.
10: A Comissão de Desenvolvimento Urbano da Câmara dos Deputados aprovou o projeto que amplia a reserva de vagas em estacionamentos para pessoas com deficiência e faz ajustes nas regras para vagas reservadas aos idosos. Atualmente, a legislação garante pelo menos 2% das vagas para veículos que transportem pessoas com deficiência e 5% para pessoas idosas, tanto em estacionamentos públicos quanto privados. Com a aprovação do projeto, o percentual para pessoas com deficiência passa para no mínimo 3% do total de vagas, respeitando as normas de acessibilidade, como espaço adequado para a circulação de cadeira de rodas. No caso das pessoas idosas, o texto mantém o percentual mínimo de 5% das vagas, mas cria uma regra específica para estacionamentos com mais de 100 vagas. Nesses casos, deverá haver pelo menos uma vaga exclusiva para pessoas com 80 anos ou mais, posicionada de forma a garantir maior comodidade.

0: relator da proposta, deputado Saulo Pedroso, do PSD de São Paulo, o aumento no número de vagas deve acontecer junto com o respeito às normas de acessibilidade, inclusive nos estacionamentos privados.
1: Não só nos espaços públicos, nos espaços privados também. Teve até uma certa resistência em relação aos empreendimentos privados, mas a gente precisa conscientizar todo mundo que eles precisam de uma atenção especial, né, que é merecida, e que a possibilidade que a gente tem aí vagas disponíveis que atendam com qualidade, com tamanho adequado dentro da norma, é fundamental para que o dia a dia das pessoas com deficiência seja um dia a dia comum como o nosso.
0: A proposta que aumenta o número de vagas de estacionamentos reservadas para pessoas com deficiência e para idosos com mais de 80 anos altera o Estatuto da Pessoa com Deficiência, o Estatuto da Pessoa Idosa e a Lei de Acessibilidade. E agora será analisada nas comissões de Viação e Transportes e de Constituição e Justiça. Da Rádio Câmara de Brasília, Daniele Lessa.
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3: Saúde.
0: Avança na Câmara projeto aprovado que inclui o tratamento do câncer infantil em conteúdo de cursos de saúde. Acompanhe na reportagem de Luiz Cláudio Canuto.
4: A Comissão de Educação aprovou o projeto que inclui a oncologia pediátrica como tema a ser tratado nas disciplinas dos cursos das áreas de saúde. A exigência seria incorporada à Política Nacional de Atenção à Oncologia Pediátrica. O projeto é do deputado Eduardo da Fonte, do PP de Pernambuco. E o texto foi aprovado com mudanças propostas pelo relator, deputado Dr. Fernando Máximo, de Rondônia. Máximo explicou que a criação e alteração do currículo dos cursos são atribuição do Conselho Nacional de Educação. Por isso, em vez de prever uma disciplina, o projeto trata o tema como conteúdo. Para ele, a mudança resolve o impedimento de mudar o currículo ao incluir a matéria como um tema transversal.
5: E nós sabemos que hoje o câncer infantil tem acometido milhões de crianças Brasil afora e tem levado à morte muitas delas, e um dos problemas sérios que nós temos é o diagnóstico tardio. Muitas das vezes, se a gente consegue diagnosticar numa fase mais preliminar o tumor, numa fase mais inicial, a gente acaba conseguindo tratar e curar totalmente a criança. Mas quando esse diagnóstico é feito tardiamente, infelizmente, às vezes tem metástases para outros órgãos, tem mais dificuldade de diagnosticar e de tratar.
4: Pelo texto aprovado, os cursos em funcionamento teriam prazo de 12 meses a partir da entrada em vigor da lei para adaptar os currículos. A proposta vai ser analisada em caráter conclusivo pela Comissão de Constituição e Justiça. Para virar lei, precisa ser aprovada pela Câmara e pelo Senado. Da Rádio Câmara de Brasília, Luiz Cláudio Canuto.
3: Segurança Pública.
6: Relator conclui a leitura de parecer que une propostas sobre a redução da maioridade penal. A repórter Silvia Munhato acompanhou a reunião da Comissão de Constituição e Justiça da Câmara, em que o tema foi discutido.
7: As três propostas de emenda à Constituição que reduzem a maioridade penal no Brasil de 18 para 16 anos avançaram na Comissão de Constituição e Justiça da Câmara. O relator, deputado Coronel Assis, concluiu a leitura do seu relatório favorável à mudança e foram concedidas vistas aos textos. Os pedidos de vistas pelos deputados permitem que as propostas sejam discutidas e votadas após duas sessões do plenário. Os deputados que se opõem à mudança tentaram barrar o avanço por meio de requerimento de retirada de pauta. Mas ele foi rejeitado por 42 votos a 7. A deputada Talíria Petrone, do PSOL do Rio de Janeiro, diz que os adolescentes que cumprem medidas socioeducativas representam menos de 2% do total de pessoas cumprindo penas.
8: Quando nós olhamos os indicadores de reincidência no socioeducativo, eles estão em torno de 13%, aqueles que voltam a cometer infrações. Quando nós olhamos para o sistema prisional, que o Supremo já disse que é um estado inconstitucional de coisas, nós vemos que há uma reincidência de quase 50%.
7: Já o deputado Kleber Verde, do Maranhão, defendeu a redução da idade.
9: Até diante de vários crimes praticados no nosso país, por adolescentes, infelizmente, delinquentes, que precisam entender que uma vez envolvidos em crime, ele vai pagar por isso. Ele não pode ficar impune.
7: O deputado Coronel Assis disse que as propostas sobre a redução da maioridade penal são admissíveis perante o regramento jurídico atual. Segundo ele, a Convenção da ONU dos Direitos da Criança veda apenas penas cruéis, degradantes, prisão perpétua ou morte para crimes cometidos por menores de 18 anos. Mas ele retirou de uma das propostas dispositivos que concediam às pessoas

0: maiores de 16 anos direitos como de casar e celebrar contratos, além de tornar o voto obrigatório. O relatório se alinha à proposta feita pelo deputado Capitão Alden, do PL da Bahia, que fala em responsabilidade penal para maiores de 16 e até 18 anos nas hipóteses de crimes hediondos e outros crimes graves, mas exige uma avaliação individualizada sobre a compreensão do jovem em relação ao crime cometido e assegura a separação entre jovens e adultos durante a execução da pena. Atualmente, jovens maiores de 16 anos que cometem infrações graves cumprem medidas socioeducativas de internação por, no máximo, 3 anos. Caso as propostas sejam aprovadas na CCJ, elas terão seu mérito analisado por uma comissão especial. Da Rádio Câmara de Brasília, Silvia Minhato.
1: Trabalho.
2: A Comissão de Trabalho da Câmara aprovou o retorno da assistência sindical obrigatória em rescisões de trabalho, alterando a reforma trabalhista. O texto ainda precisa ser avaliado por outras instâncias, como explica a repórter Emanuele Brasil.
3: A Comissão de Trabalho da Câmara dos Deputados aprovou proposta que retoma a obrigatoriedade da assistência sindical para validar a rescisão de contratos de trabalho de empregados com mais de 1 ano de serviço. A medida, que altera a consolidação das leis do trabalho, reverte uma das principais mudanças da reforma trabalhista de 2017, que havia tornado a homologação facultativa. O texto foi aprovado com mudanças sugeridas pelo relator, deputado Bongás, do PT do Rio Grande do Sul. O parecer restabelece que o instrumento de rescisão ou recibo de quitação só terá validade se firmado com a assistência do sindicato da categoria ou, na ausência deste, de uma autoridade do Ministério do Trabalho e Emprego, sem custos para o trabalhador. Segundo Bongás, a mudança visa corrigir um desequilíbrio na relação entre empregado e empregador no momento do término do contrato.
4: Quando a reforma trabalhista foi votada, eu votei contra, o sindicato foi afastado e o trabalhador ia com o patrão ou da RH, e aí quando o cálculo era feito, muitas vezes era lesado, roubava o direito do trabalhador. Naquele momento, o sindicato precisaria estar junto. E esse projeto, ele exatamente repõe a presença do sindicato na hora da rescisão. O sindicato tem os seus técnicos e os próprios sindicalistas sabem fazer esse cálculo corretamente para nenhum trabalhador ser lesado. E esta votação que nós fizemos, que eu pude ser o relator na Comissão do Trabalho, repõe este direito para o nosso trabalhador. Nenhum trabalhador pode ser lesado.
3: Entre as medidas, o texto estabelece a intervenção sindical prévia como um procedimento necessário para demissões sem justa causa, sejam elas individuais ou coletivas. A proposta também exige que a extinção do contrato por acordo entre empregado e empregador também seja homologada pelo sindicato ou pelo Ministério do Trabalho. Além disso, o texto determina que a cláusula de arbitragem em contratos de trabalhadores com remuneração superior a 2 vezes o teto do INSS só será válida se tiver assistência sindical. A proposta deverá ser votada agora pela Comissão de Constituição e Justiça e depois pelo plenário. Da Rádio Câmara de Brasília, Emanuele Brasil.
1: Agricultura.
5: Comissão aprova a proposta que apoia práticas sustentáveis na agricultura familiar. O repórter José Carlos Oliveira explica as medidas.
6: Duas comissões na Câmara dos Deputados aprovaram um projeto de lei que inclui incentivos a práticas sustentáveis de produção agropecuária na Lei da Agricultura Familiar, que está valendo desde 2006. Se virar em lei, os incentivos de crédito e o apoio às mulheres agricultoras passarão a constar formalmente da Política Nacional da Agricultura Familiar e Empreendimentos Familiares Rurais. Relator na Comissão de Agricultura, o deputado Enderson Pinto do Pará, explica algumas das práticas sustentáveis previstas no texto.
7: Para recuperação de pastos e solos, por exemplo, que é cada vez mais trabalhar práticas sustentáveis que possam garantir o aumento da produtividade e redução aí nos desmatamentos e também recuperar as áreas degradadas, para nós é fundamental. O projeto traz 2 viés. O primeiro, para quem faz esse tipo de prática, ele incentiva ou doação financeira, como também acesso ao crédito com juros mais reduzidos.
6: A proposta também foi aprovada na Comissão de Defesa dos Direitos da Mulher, sobretudo em relação às linhas especiais de crédito rural destinadas às agricultoras, como ressalta Enderson Pinto.
7: Traz algo mais diferenciado ainda para as mulheres rurais, ou seja, as mulheres que também vivem do setor agropecuário, terem acesso a um financiamento com juros ainda mais baixos, porque hoje, de forma geral, há sim essa discrepância ainda nessa questão da equidade, nesse tratamento entre os gêneros, e isso é uma preocupação.
6: O projeto de apoio a práticas sustentáveis na agricultura familiar já foi aprovado pelo Senado e depende apenas da aprovação final das comissões de Finanças e Tributação e de Constituição e Justiça da Câmara. Da Rádio Câmara de Brasília, José Carlos Oliveira.
1: Meio Ambiente.
2: A comissão aprova projeto que incentiva a reciclagem e gera desconto nas contas de luz e água.

0: Repórter Júlia Lopes nos conta como vai funcionar.
1: O Brasil produz mais de 77 milhões de toneladas de lixo por ano e cerca de 40% desse total ainda é destinado a lixões em todo o país. Para incentivar a reciclagem e enfrentar esse problema, a Comissão de Desenvolvimento Urbano da Câmara dos Deputados aprovou uma proposta apresentada pela deputada Fernanda Pessoa, do Ceará. O projeto de lei cria o programa Recicla Clash, que prevê a concessão de um tipo de cashback ou crédito financeiro para pessoas que realizarem a reciclagem correta de resíduos sólidos. Esse valor poderá ser convertido em descontos nas contas de energia elétrica e de água. O projeto tem como objetivo reduzir o descarte irregular de materiais recicláveis no meio ambiente, promover a educação ambiental e estimular o consumo consciente. A iniciativa também busca fortalecer a participação de cooperativas e catadores de recicláveis, além de incentivar a economia circular. Segundo dados da Associação Brasileira de Resíduos e Meio Ambiente, do total de lixo produzido no país, cerca de 72 milhões de toneladas são coletadas diretamente nas residências. Para se ter uma dimensão desse volume, ele seria suficiente para cobrir aproximadamente 3.400 campos de futebol. De acordo com o texto do projeto, o funcionamento do programa começa com o cadastro do consumidor em uma plataforma digital vinculada à iniciativa. Nesse momento, a pessoa informa seus dados pessoais e associa as contas de água e de energia elétrica. Em seguida, os resíduos recicláveis devem ser levados aos pontos de coleta credenciados como cooperativas de reciclagem, ecopontos ou estabelecimentos parceiros. Na entrega, o material é pesado e registrado no sistema, gerando uma pontuação proporcional ao volume e ao tipo de resíduo reciclado. Essa pontuação acumulada é então convertida em crédito financeiro, garantindo descontos diretos nas contas de água e de luz. Após a regulamentação pelo governo federal, a gestão do programa ficará sob responsabilidade do Ministério do Meio Ambiente, em parceria com as Agências Nacionais de Energia Elétrica, a ANEEL, e de Águas e Saneamento Básico, a ANA. Para o relator da proposta, deputado Cobalcini, do MDB de Santa Catarina, a medida, que já é adotada em outros países, traz benefícios tanto para a população quanto para o meio ambiente.
2: Será importantíssimo para o Brasil, porque premia, né, quem recicla, vai receber um valor como prêmio, e premia o meio ambiente, porque nós daremos o destino correto para todo o lixo, especialmente o lixo reciclado.
1: O projeto, que busca ampliar a reciclagem correta por meio de descontos nas contas de água e luz, segue agora para análise na Comissão de Minas e Energia. Da Rádio Câmara de Brasília, Júlia Lopes.
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4: Educação. Comissão aprova tratamento diferenciado para estudantes com mandatos em entidades representativas. A repórter Mônica Tati nos conta como serão as regras.
5: Universitário que exerce mandato em entidade estudantil poderá ter tratamento diferenciado na sua instituição de ensino. É o que prevê projeto em análise na Câmara dos Deputados, que estabelece métodos específicos para controle de rendimento e frequência dos estudantes que atuam em entidades representativas como a UNE, as Uniões Estaduais de Estudantes e os DCEs, os Diretórios Centrais dos Estudantes. O relator na Comissão de Educação da Câmara, o deputado Pedro Quizai, do PT de Santa Catarina, destaca a importância de garantir mecanismos que permitam que os estudantes possam conciliar seus estudos com a participação na política. Pedro Quizai explica que o projeto garante que os estudantes que compareçam a eventos oficiais, como assembleias ou congressos, possam recuperar as avaliações e o conteúdo das disciplinas em outro momento.
6: E não seja prejudicado porque está exercendo o direito à cidadania, à organização estudantil e à defesa dos direitos dos estudantes. Isso é muito importante porque reconhece, de um lado, a importância da escola, da educação, da sala de aula, da avaliação, mas ao mesmo tempo legitima e fomenta e apoia a organização estudantil, porque isso produz liderança e cidadania.
5: A proposta, que prevê tratamento diferenciado para os universitários que possuem mandato em entidade estudantil, ainda vai ser votado pela Comissão de Constituição e Justiça. Se for aprovado sem modificações, pode seguir direto para a sanção do presidente da República. Da Rádio Câmara de Brasília, Mônica Tati.
0: Termina agora o Jornal Câmara dos Deputados, produzido pela Rádio

0: Câmara. O programa teve trabalhos técnicos de Wellington Teles e apresentação de Luciana Vieira e Tércia Guimarães. Boa noite para você.
1: Uma boa noite. Você fica agora com as notícias do Tribunal de Contas da União.
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2: 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Boa noite. A seguir, as músicas mais românticas de todos os tempos, no Love Songs Nativa. E depois, a madrugada mais animada do Brasil, com Forró Nativa.

Oi, Paixãozinha, boa noite, eu sou o Edu. Já cheguei pra ficar com você, mais uma semana juntos. A partir de agora começa o programa mais romântico de todos os tempos, o nosso Love Songs. Seja bem-vinda, seja bem-vindo, vem aqui pro nosso cantinho do amor. Vem ficar com a gente, venha fazer parte dessa noite mágica, deliciosa. Aí você vem ficar aqui no nosso cantinho do amor, entre, fica à vontade, se aconchegue. Venha falar de amor com a gente. Manda aquela declaração de amor pra quem você gosta. Pra gente ler aqui no ar. Você vai ouvir as músicas mais apaixonantes de todos os tempos. E isso é o Love Songs. Essa conexão de corações, conexão de pensamentos, de propósitos. E todo o amor do mundo que você tem, que você traz aqui pro nosso cantinho do amor. Que você distribui com a gente e com quem você gosta. 9198-441-6545, esse é o nosso número para você participar, viu, com a gente, para você mandar aquela declaração de amor. Quero mandar um beijo para todo mundo que entrou agora nessa rápida live que a gente fez hoje, só pra gente poder dar aquele oi, né? A gente sempre faz uma perguntinha, aí você responde, você fica à vontade. Obrigado, viu, gente, pelo carinho. Quarta-feira a gente faz outro. Tem conexões que os olhos explicam. Eu sempre falo que o olhar diz tudo. Você percebe quando a pessoa está envolvida, quando a pessoa está amando, quando a pessoa está apaixonada, porque o olhar é diferente, o olhar entrega. Tem outras conexões que a alma reconhece, antes mesmo do mundo perceber. Porque eu vou dizer uma coisa para você. Quando existe sintonia de verdade, não importa o tempo, a distância ou o silêncio. Algo dentro da gente simplesmente sabe. Começa agora o programa mais romântico de todos os tempos. A gente começa com um integrante do Black Eyed Peas, Fergie. Essa banda adora o Brasil. Já fizeram regravação de um grande sucesso também do Brasil, Mais Que Nada. Mas a Fergie também seguiu carreira solo, tanto com a banda como carreira solo. E a gente abre o nosso Love Songs da semana hoje, dia 1º de junho, com Big Girls Don't Cry. Boa noite.

A Nativa é muito mais amor com Caetano Veloso, Sozinho. Aliás, essa música chamava-se Sozinha quando o Peninha a compôs. E foi baseado num fato real. Peninha não estava muito bem de grana naquela época. Sem inspiração, aquela coisa toda, querendo ficar até deprimido. Ele estava subindo, esse cara foi pro quarto dele e de repente ele passou pelo quarto da filha, Clariana. E ela estava reclamando com o namorado, Leandro, na época. Ela tinha 14 anos, a Clariana. Pela falta de atenção dele, ela estava se sentindo sozinha no relacionamento, mesmo tendo um namorado. Tava meio chorando, ele parou na porta, ficou ouvindo, e aquilo foi a inspiração para ele compor Sozinha, que começou como Sozinha. A primeira versão foi de 96, a primeira a gravar foi a Sandra de Sá, que transformou a música num grande sucesso. Até o Tim Maia, 98, chegou a gravar também. Mas essa versão que a gente ouviu agora ao vivo do Caetano Veloso fez parte, inclusive, de uma novela chamada Suave Veneno. E se tornou o primeiro disco, Prenda Minha, um álbum que ele fez todo ao vivo, com voz e violão. Esse álbum foi o primeiro disco do Caetano Veloso a atingir a marca de 1 milhão de cópias. E o autor dessa canção, Peninha, acabou ganhando dinheiro e é um grande sucesso até hoje. Baseado na história da filha dele, a Clariana, com o namoradinho da época, que era o Leandro. Agora 10h11, horário em Brasília. Pode abrir seu coração, me conta como é que foi seu final de semana, se você está mais apaixonada ainda, mais apaixonado. Espero que esteja tudo bem com você. Então manda aquela declaração de amor. 9198-441-6545. Estou esperando você.

A Nativa é muito mais amor com Henrique e Juliano, Cidade Vizinha. Agora 10h21, horário em Brasília. Tá tudo bem com você? Como é que você tá? Me conta. Esse é o horário que você tem que aproveitar para desacelerar, para ficar de boa. Você que tá no trabalho agora também. Você que tá voltando para casa. Ligou o rádio agora? Põe o Edu no seu rádio. Tá me ouvindo por onde? Pelo rádio do seu carro? Me leva junto com você. Eu vou para onde você for. Tá me ouvindo pelo fone de ouvido? Deixa eu ficar com você até acabar o programa. Fica bastante tempo, não vai dormir cedo não. Aproveita para se aconchegar com a gente. Tá ouvindo pela caixinha de som? A gente sempre tem uma caixinha de som com Bluetooth que a gente presenteia os ouvintes também. 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E não esquece de abrir o coração e mandar aquela declaração de amor.

Nativa, Gustavo Mioto, com ou sem mim. Esse é o nosso Love Songs, agora 10h36, horário de Brasília. Eu tava aqui pensando, hoje é dia 1º de junho, 6 meses passaram voando, você não acha? A vida tá sem freio, gente. E quanto mais o tempo corre, mais a gente percebe uma coisa. Se a gente não parar de vez em quando para curtir a vida, para aproveitar as pessoas que a gente ama, para aproveitar a nossa própria companhia e gritar um palavrão para aquilo que não merece tanta atenção, a vida vai acabar passando rápido demais. E a gente vai passar a maior parte do tempo resolvendo problemas e esquecendo do mais importante, que é viver. Pense nisso.

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6: Próxima hora. Coraçãozinho lindo, que bom ter você aqui no nosso cantinho do amor. Seja bem-vinda, seja bem-vindo, entre, se aconchegue. Aqui a gente fala de amor, a gente sonha acordado com quem a gente mais gosta. Aqui você abre o seu coração e manda aquela declaração de amor. Esse é o nosso Love Songs, o programa mais romântico de todos os tempos. Eu vou tocar uma música agora, mas eu sempre gostei de contar as histórias das músicas. E essa é uma história bem interessante. Em 68, olha quanto tempo faz. Vou falar do Sebastião Rodrigues Maia, tijucano, lá no Rio de Janeiro, mais conhecido como Tim Maia. Pois é, antes dele gravar o primeiro disco, antes dele ser famoso, o Tim Maia não tinha grana pra nada. Ele costumava dormir na casa de amigos, né? E de favor ainda. Num dia ele foi pra casa de um cantor paraguaio que já fazia sucesso na época, o Fábio. Foi um grande amigo do Tim Maia e de outros músicos. O Fábio ficou famoso com uma música chamada Estela. Ele já fazia um certo sucesso. Aí um dia o Fábio levou a sua namorada pra casa dele e deixou o Tim Maia dormindo num quarto lá que ele dizia que era um quarto de hóspedes pros amigos. O Tim Maia dormia muito na casa desse Fábio. Bom, o Tim Maia se sentiu sozinho, ficava ouvindo até o Fábio namorando, né, com a namorada no outro quarto, trancados. Ele viu um violão nesse quarto e se inspirando numa foto de uma mulher nua numa praia que tinha no quarto, ele escreveu simplesmente "Azul da cor do mar". Pois é, ele se sentia sozinho, carente. Quando ele finalmente gravou o primeiro disco dele, em 1970, que tinha Primavera também, do Genivaldo Cassiano, essa música estourou logo no comecinho dos anos 70. E é um tremendo sucesso até hoje. Imagina, ele se inspirou num quadro de uma mulher nua numa praia. Se sentindo sozinho, Tim Maia criou um dos seus maiores sucessos, Azul da Cor do Mar.

A Nativa é muito mais amor. Esse é um som do Phil Collins. Mariah Carey, Against the Woods. Take a look at me now. Só pra lembrar você que a Mariah Carey, que já veio para o Brasil, fechou lá no Rio de Janeiro, em Copacabana. Ela vai trazer a tradicional turnê dela de Natal. Ela tem uma turnê de Natal chamada Merry Christmas, One and All. E vai ser em São Paulo.

Sabe que dia, gente? Esse ano ainda é de 2026, dia 17 de novembro. Ela vai fazer uma apresentação num estádio em São Paulo. Então se programe, viu? Mariah Carey com a tradicional turnê do Natal. Merry Christmas, One and All. 17 de novembro, anote aí na sua agenda. Esse é o nosso Love Songs, você participando com a gente pelo 9198-441-6545. 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A gente vai sortear camiseta da coleção 2026 e 4 mini perfumes da Amaca com fragrâncias com alta fixação e aquele cheirinho de sucesso que cabe no seu bolso. 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Para você, Verônica Aparecida da Conceição. Final do telefone, 1167. Verônica, um beijo do Cicada pra você, viu, minha linda? E a partir de amanhã, terça-feira, a gente espera você, tá bom? É só trazer um documento seu pra retirar o seu kit. Já já tem muito mais, te espero aqui no nosso cantinho do amor.

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tudo bem com você? Oi, meu anjinho lindo. Que bom ter você aqui no nosso Cantinho do Amor. Põe o Edwin no seu rádio, vai. Me leva junto com você no seu carro. Me põe no fone de ouvido pra ficar aqui no nosso Love Songs, na sua caixinha de som. Agora 11:01, horário em Brasília. Boa noite. Esse é o programa mais romântico de todos os tempos. A gente está de volta. Eu quero abraçar você. Vem ficar aqui com a gente. Vem, se aconchegue. Passe o final da sua noite, o comecinho de madrugada, no nosso Cantinho do Amor. Tem uma frase que diz assim: há olhares que despem a alma e a mente, deixando-a nu o que o coração sente. 9198-441-6545. A gente ouve sempre as músicas mais românticas, as melhores músicas de todos os tempos. E essa tocou muito na época dos bailinhos, lembra? Os bailinhos nos anos 70, finalzinho dos anos 70. Nas garagens, nas casas das pessoas, tinha aquela seleção de lenta que todo mundo esperava para tirar aquela moça ou para ficar de olho naquele rapaz bonitão, mas para dançar juntinho, bem coladinho. E essa tocava muito nas seleções de lentas. Barry White, no Love Songs da Nativa.

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1: A Nativa é muito mais amor, com Maiara e Maraísa, felizes para sempre. 9198-441-6545. Abre o seu coração, fica à vontade para participar com a gente. Esse é o programa mais romântico de todos os tempos. Então vem se aconchegar aqui com a gente também. Vem contar pra gente como é que tá esse coraçãozinho. E manda aquela declaração de amor. A Eliana da Silva tá mandando um beijo pro amor dela, o Silvio. Cuidem bem de vocês, pra mim, Eliana e Silvio. Josemir Carlos. Oi, Edu, tô aqui também no Cantinho do Amor, quero mandar um beijo pra minha esposa, Maria José. O Luciano também tá aqui. Boa noite, Edu e família do Love Songs, Luciano Mota. Vamos juntos nessa programação tão maravilhosa e marcante que é o Love Songs. Obrigado, viu? Concordo com você. Tem mais um recadinho também, Edu, tudo bem com você? Eu quero ouvir uma música. A Rosimeire Lima disse que pediu ontem também. Vamos ver se a gente consegue tocar hoje, viu, Rosimeire? Edu, eu sou José Azevedo. Tô aqui ligando na melhor que é a Nativa, juntinho no Cantinho do Amor do Love Songs. Um grande abraço para todo mundo que está ouvindo o programa. Obrigado pelo carinho. Agora tem um recado da Vani Cleide.
2: Boa noite, Edu Melo. Boa noite. Meu nome é Vani Cleide. Meu recadinho vai para o meu marido Daniel. Quero dizer que eu a amo. Amo muito, que ele é tudo na minha vida. Ele é a razão do meu viver. Quero agradecer a ele por tudo que ele faz por mim e pelo filho dele. Quero dizer que eu sou a mulher mais feliz de

0: Ela tive muito mais amor. Até você de mal. Faz bem pra mim. Jorge Mateus e Sorriso Maroto aqui no nosso Love Songs. Agora 11h38, horário em Brasília. Seja bem-vinda, seja bem-vindo ao nosso Cantinho do Amor. Vem se aconchegar aqui com a gente. Abrir o seu coração, mandar aquela mensagem de amor, aquela declaração de amor para quem você ama. 9198-441-6545. Boa noite, Edu. Manda um beijo pra mim. Eu sou a Priscila. Eu amo ouvir música romântica. Eu tô aqui passando toalhas agora. E quero mandar um beijo pro meu amorzinho, o Dico, que tá aqui curtindo também o nosso Love Songs. Obrigado pelo carinho, viu? Ana Paula também tá aqui. Oi, Nativa, tô aqui. A programação de hoje tá demais, Edu. Parabéns. Obrigado pelo carinho e obrigado pela companhia aqui no nosso Love Songs. Deixa eu ver quem mais tá aqui com a gente. Oi, Edu, tudo bom? Eu sou o Antônio Carlos. Quero mandar um beijo pro meu grande amor, a Lucinéia. Está aqui curtindo também comigo, abraçadinha. Agora tá friozinho onde a gente mora. A gente mora em São Paulo. Mas estamos aqui curtindo, debaixo da coberta, o nosso Love Songs que a gente ama. Obrigado pelo carinho, viu? E pelas músicas lindas. Eu que agradeço a vocês. Cuidem bem de vocês, pra mim.
1: Boa noite, Edu Melo. Eu sou a Jaqueline e o meu recadinho de hoje vai para o meu esposo, Claudemir. Clau, obrigada por fazer parte das nossas vidas. Obrigada por ser esse pai excelente para nossas filhas. E obrigada por você ser um esposo maravilhoso. Eu peço para que Deus continue abençoando cada vez mais a nossa união. Te amo. Beijão.

Ela tive muito mais amor, jura, Edson e Hudson, aqui no nosso Cantinho do Amor. The Love Songs. Bem presente agora pra você. Vamos continuar sorteando pra você que tá participando com a gente, pra você se inscreveu pelo 9198-441-6545. 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No Instagram, entra lá. @ Giovanna Baby oficial, tudo junto, Giovanna com dois N's. E vai para você, Maria Valderez dos Santos, Bahia. 9534, Maria Valderez, um beijo educicado. Acaba de ganhar o seu kit da Giovanna Baby e a sua necessaire. A partir de amanhã, terça-feira, a gente espera você aqui na nossa Nativa. Traga um documento seu, viu?

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10: Oi, paixãozinha, bom dia. Agora é meia-noite e dois, horário em Brasília, já chegamos na terça-feira. Hoje é dia 2 de junho, esse é o mês do amor, tá só no comecinho. Seja bem-vinda, seja bem-vindo ao nosso cantinho do amor. Entre, fique aqui à vontade, se aconchegue, pode ficar pertinho, não tem problema. A gente te dá colinho, pode encostar a sua cabeça no nosso ombro. A gente tá aqui pra isso. Pra te abraçar, pra sonhar acordado junto com você e deixar você pensando em quem você mais gosta. Abra o seu coração, mande aquela mensagem, aquela declaração de amor linda. Eu sei que você sabe fazer. É só você pegar o seu celular agora e começar a escrever. Você vai ver que seu coração vai ditar as palavras certas pra você. Você manda pra gente e faz uma surpresa pra quem você gosta. Relacionamento bom não cai do céu, viu? É tudo uma questão de construção a dois, buscando sempre o mais confortável pros dois. Aos dois se molharem na tempestade juntos, se abraçarem pra se aquecerem, sorrirem pra tudo ficar mais ameno e agradável. E pode acontecer, sim, de duas pessoas boas se encontrarem amorosamente na vida. Mas o que define um bom relacionamento é se os dois estão determinados a edificar isso juntos. Um relacionamento fácil não é fácil de achar, mas pode ser construído no dia a dia. Então, quando a vida te convidar a viver um relacionamento, faça dele o melhor que você puder. No geral, uma boa relação é quando os dois caminham para a mesma direção. É quando se cria uma base segura, que não cede por qualquer coisa. É quando não se complica o que pode ser tranquilo de resolver. É gerar saudades saudáveis para o abraço ficar ainda mais caloroso a cada novo encontro. É procurar a melhor forma das duas vidas se adaptarem. Depois daquela fase agitada da paixão, o que vai importar para desenvolver um bom amor é a forma companheira de entender, de ser e de agir um com o outro. Porque não serão só flores na relação. E nem será do dia para a noite que tudo vai ter um norte. É uma constante construção. É um mecanismo de realizações e resultados que o casal tem que fazer acontecer. Relacionamento bom é quando a chuva cai forte do céu. E mesmo assim, os dois permanecem inseparáveis nela. Pense nisso. Seja muito feliz com o seu amor ou quando você encontrar ou encontrar. Agora meia-noite e cinco, horário de Brasília. Jimmy Cliff.

0: Ana, tive muito mais amor com Eduardo Costa. Ainda tô aí. E não sabe. Ana, tive a rádio do amor, a rádio do seu coração. Vem que tem Love Songs. É o Osmar Nunes, Osmar Santos Nunes. Tô aqui curtindo as melhores canções e nos transportam aos momentos de afeto, amor e carinho. Obrigado, Osmar, pelo carinho. Obrigado pela companhia aqui no nosso Cantinho do Amor. Deixa eu ver quem mais tá aqui com a gente. O Edu, quero pedir uma música. É o Gilberto Celestino. Obrigado, Gilberto, por estar participando com a gente. Deixa eu ver quem mais tá aqui no nosso Cantinho do Amor. A Rosana também. Oi, Edu, adoro estar aqui com vocês também nesse Cantinho do Amor, ouvindo essas músicas maravilhosas. Obrigado, viu? Obrigado pelo carinho. A Beth também tá mandando um beijo pro Marcelo, dizendo que essa semana tá mais curtinha. Quarta-feira à noite eu estarei aí para te ver, para ficar pertinho de você, para curtirmos esses dias todos juntinhos. É isso aí, aproveitem bastante.
1: Olá, Edu Melo. Boa
0: Olá.
1: Noite, Reinaldo Corrêa. Gostaria de mandar um recadinho pra minha esposa Gidelma, dizer que a amo muito, muito e muito. Tchau, obrigado. 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

0: A Nativa é muito mais amor com de Paulo e Paulino. A Ilha Maria Mendonça, nossa eterna musa. Estrelinha aqui no nosso Love Songs, o programa mais romântico de todos os tempos. Agora faltam 20 minutinhos para uma da madrugada. Horário em Brasília, hoje é terça-feira, dia 2 de junho. Que bom ter você aqui no nosso Cantinho do Amor. Tem um recado do Renato para Jocely. Meu amor, você faz uma diferença enorme na minha vida. Desde que você apareceu há mais ou menos um ano e meio, eu tenho sido bem melhor. Tenho tido mais paciência, mais tolerância, tenho sorriso mais, tenho ficado mais feliz. Tenho conversado melhor com as pessoas. Todo mundo diz que eu tô diferente. E eu acho que é porque a gente começou de uma forma tão inusitada, sem se comprometer com nada. A gente queria ser amigo apenas. Eu nunca pensei em te ver de um jeito diferente, como eu te vejo hoje. Mas, enfim, a gente não consegue direcionar o nosso coração. Ele vai se apaixonando no meio do caminho por um outro coração que ele se identifique. E o meu, com certeza, se identificou com o seu. Eu só quero viver. Eu quero viver esse momento que eu tô sentindo, que eu tô vivendo, com toda a alegria do mundo. E dizer a você que cada dia que passa, eu penso mais e mais, não só em você, mas em nós dois. Beijos, bom descanso. Fica ouvindo Love Songs até terminar. E com certeza hoje mais tarde eu vou te chamar. 12:41.
1: Boa noite.

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A Nativa é muito mais amor. Cleiton Camargo, não posso ouvir essa música. Fechando mais uma hora do nosso Love Songs, do programa mais romântico de todos os tempos. Agora tem presente pra você, Felipe Paulino Santos, 6289. O Felipe tá ganhando a caixinha de som com Bluetooth. Você vai amar, viu, Felipe? Hoje já é terça-feira, a partir de hoje, 5 dias úteis pra buscar a sua caixinha de som. Só não esquece de trazer um documento seu, tá bom? Na próxima hora tem camiseta da

Coleção 2026 e mais um kit com shampoo e condicionador de 500ml da Isabelles Cosméticos. Espera daí, eu te espero daqui.

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6: Oi, paixãozinha. Bom dia. Agora, 1 hora. Pontualmente. Horário de Brasília. Estamos de volta com o nosso Love Songs, com o programa mais romântico de todos os tempos. Seja bem-vinda, seja bem-vindo ao nosso Cantinho do Amor. Ligou o rádio agora? Então vem ficar com a gente. Estamos juntos, mais 1 horinha. Põe o Edu no seu rádio. E leva junto com você, de carona, eu vou para onde você for. Se você estiver com seu fone de ouvido também, deixa eu ficar aí com você, falando de amor, para você ouvir as músicas mais românticas de todos os tempos. Põe o Edu aí na sua caixinha de som também, vem ficar com a gente nessa última hora. Dá tempo de você abrir o seu coração, de você se declarar para quem você mais gosta. 9198-441-6545. Eu estava lendo, agora no final de semana, eu li uma frase que o amor que você recebe de alguém que sabe ficar só é o mais sincero que você pode receber. Eu ainda fiquei prestando atenção na frase, é isso? O amor que você recebe de alguém que sabe ficar sozinho é o mais sincero que você pode receber. Aí eu fiquei pensando nisso. A capacidade de ficar sozinho é um dos sinais mais importantes de maturidade emocional. Quem desenvolveu essa capacidade não busca em você o que lhe falta. Não, não é isso que ele busca. Busca o que pode somar naquela história. E essa diferença muda tudo dentro de uma relação. Quando alguém que não sabe ficar sozinho ou sozinha e te escolhe, está te escolhendo por pura carência, para não sentir o que sente quando está sozinha ou sozinho. Então você vira uma espécie de remédio. E quando o efeito passa, quando os desafios da rotina são postos à mesa, e essa pessoa se depara com os próprios fantasmas, a relação acaba rachando. Agora, o contrário. Quando alguém que conhece a própria solidão e mesmo assim te escolhe com tudo que você é, então essa pessoa, ela não precisa de você. Ela consegue conviver bem sem você. Mas ainda assim, ela prefere existir com você.

0: Nativa, Chitãozinho e Chororó, feito eu. Agora 1h17, esse é o nosso Love Songs. É o programa mais romântico de todos os tempos. E você continua aqui no nosso cantinho do amor. Oi Edu, tudo bem? Quero participar, viu? Manda um abraço só pra mim. Nelsinho Souza, Nelsinho, um abraço pra você, viu? Obrigado pelo carinho, obrigado por estar aqui no nosso cantinho do amor. Bom dia.
1: Bom dia.
0: Meu nome é Samuel Mendes. A minha declaração de amor vai pro grande amor da minha vida, Edu. É a Thalia. Meu amor, você é a mulher dos meus sonhos. E sempre vai ser. Eu não consigo explicar o tanto que eu te amo, princesa. Ontem foi o seu aniversário. Mas quem ganha sou eu. Obrigado por me amar tanto. Recado do Samuel Mendes pra Thalia.
2: Boa noite, Edu Melo.
0: Boa noite.
2: Meu nome é Juliana e meu recadinho de hoje vai para o amor da minha vida, Anderson Silva. Meu bem, sou muito grata a Deus pela sua vida. Obrigada por me fazer essa mulher tão feliz e completa. Deus foi tão maravilhoso comigo quando me presenteou com você. Hoje são exatamente 1 ano e 3 meses ao seu lado.

0: A Nativa é muito mais amor com o Leonardo. Quem é que chora por mim? Quem é que chora por mim? Leonardo cantando pra gente, agora 1h39, horário em Brasília. Daqui a pouquinho tem o Forró Nativo. Oi Edu, tudo bem? Bom dia, bom dia. Tô aqui ligadinho no Love Songs, parabéns pelas belas músicas. Estamos todos aqui curtindo, viu? A Sebastiana Florence. A Sebastiana, obrigado pelo carinho, viu? Tem mais um recado do coração. Bom dia, Edu. Que programa gostoso é o Love Songs. Parabéns, viu? É o Paulo Roberto Pontes. Ô, Paulo Roberto, obrigado pelo carinho. Também concordo com você. Recado do Hamilton. Recado do Hamilton é pra Bruna. Eu vou falar pra ela que ela é a mulher que me faz muito feliz. E que todos os dias da minha vida eu quero viver ao lado dela. Quero amá-la e respeitá-la todos os dias. Ela é a pessoa que o destino colocou. Eu te amo muito, viu, meu amor? Recado do Hamilton. Tem mais um recadinho do coração. Bom dia, Edu, tudo bem? Eu sou o Ricardo Soares. Eu sou de Presidente Jânio Quadros, na Bahia. Um beijo aí pra todo mundo da Bahia. Eu quero falar pra minha esposa linda e maravilhosa, Silvana, que eu a amo demais. E eu sou muito grato de tê-la sempre ao meu lado. Eu tô com muitas saudades. Não vejo a hora de chegar em casa e te amar todos os dias da minha vida. Eu te amo, viu, minha gata? Eu estou em São Paulo, a trabalho, há um mês. E tô morrendo de saudade do meu grande amor.
1: Boa noite, Edu, que eu gesto meu recadinho hoje vai pra minha esposa Silvia. Quer dizer pra ela que eu amo muito ela, que sempre estarei ao lado dela nas horas difíceis e nas horas boas. Abraços a todos, fique com Deus.

0: A Nativa é muito mais amor, só hoje, Jota Quest. Antes teve Perfect, com Ed Sheeran, Beyoncé. Para fechar o nosso Love Songs, o programa mais romântico de todos os tempos, tem presente para Doraci Aparecida Cabral Custódio. Do 5197, Doraci, minha linda, um beijo educado para você. Tá ganhando a camiseta da Nativa, coleção 2026, para você completar a sua coleção. E um kit com shampoo e condicionador de 500ml da Isabelles Cosméticos. Você vai ver como seu cabelo vai ficar maravilhoso, né? Mais lindo ainda, viu? Doraci Aparecida Cabral Custódio, Mano Papi já tá aqui comigo também. Bom dia, Mano Papi.
1: Bom dia, Du.
0: Tudo bom?
1: Bem, você?
0: Tá tudo no seu nome a partir de agora.
1: Tá, meu nome.
0: Mano Velho e Mano Novo também. Forró Nativa começa coladinho com Love Songs.
1: Isso aí, 4 horas com muita música boa, com participação, todo mundo junto.
0: E você pode participar pelo 9198-441-6545. Fala com o Mano Papi isso a partir aí de agora. Certo?
1: Valeu.
0: Grande André. A gente tá indo, bom descanso, uma ótima terça-feira para todo mundo, mas à noite tem Love Songs, hein? Eu espero você aqui no nosso Cantinho do Amor. Beijo para quem é de beijo, abraço para quem é de abraço. Cuida bem de você para mim. Bom descanso e fiquem aqui com a gente também, vai ouvindo, que agora tem Mano Papi, Mano Velho e Mano Novo, Forró Nativa começa.

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paz e alegria, muita felicidade também aqui no nosso Forró Nativa, Mano Velho, Mano Novo. Eu sou o Mano Papi, tudo bem com vocês? Tudo em ordem? Terça-feira, dia 2 de junho de 2026. Ah, muitas palmas! E aí, meus amigos trabalhadores da madrugada, você que tá chegando em casa agora, você que tá circulando pelas ruas, tá trabalhando aí, meus amigos. Tudo bem? Tudo em ordem? Ah, vamos tocar esse programa juntinho? Alô, alô, auditório mais animado do rádio brasileiro. Tem muita música boa te esperando. Lógico que tem também a sua participação no 9198-441-6545. São 2:09 no horário de Brasília. Eu quero ouvir o seu áudio, viu? 9198-441-6545. Salva direitinho. Você que tá vindo pela primeira vez, fala o seu nome, fala a cidade, fala que você tá chegando na Nativa pela primeira vez. Pode pedir beijo, pode pedir abraço, pode pedir música. Fica à vontade pra gente construir o nosso Forró Nativa até as 6 da manhã, juntinhos, tá bom? Conto com a colaboração de vocês, batendo os recordes da madrugada com muita música boa, com diversão, com alegria, com Mano Velho e Mano Novo. E olha, já separei uma aqui, sobrou de ontem, é, a lista de ontem foi grande, muita música e tem muita música hoje também. Começando com eles, Calcinha Preta, Paulinha no nosso forró. Bom dia pra você.

0: 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A alegria de Dantas do Forró e Dominguinhos, o Baião, botando todo mundo pra dançar, pra cantar na manhã dessa terça-feira, primeiras horas do dia. Eu nem dei bom dia pra você. Cadê o nosso auditório, hein, produção? Cadê? Agora sim, gostei de ver. Gostei de ver esse bom dia animado, esse bom dia alegre. Cadê a criançada? A criançada tá aí também? Tem criançada acordada agora, é? Já? Deixa eu ver a criançada, deixa eu ver. Ah, gostei também, criançada. Bom dia, bom dia. E olha, quem pediu? Cara Véia, Filho Sem Sorte, agora há pouquinho, foi o Valdésio. Tá trabalhando em São Bernardo do Campo, cidade aqui da Grande São Paulo. Um beijo pra todos aí, ó. Boa madrugada, bom trabalho aí. Empresa de ônibus, né? É, então estão trabalhando aí. Você ouviu Dantas do Forró? Inclusive, tá chegando, hein? Dia 7 de junho, a partir do meio-dia, primeiro arraial do portal Paraisópolis. Comidas típicas, tem pamonha, tem curau, aí tem aquela paçoca. Soquinha, pé de moleque, Ai, gente, vai ter muito forró. Vai ter Dantas do Forró, Caju Karaokê, Sérgio Avelar, o Diego Vilarino, o Vitaliano, também o Dantas do Forró, a Vanessa Tempestade e o Gilberlândio. É, todo mundo, mano velho, mano novo, a partir do meio-dia, 7 de junho. Já bota aí, eu tenho um hábito, gente, eu não sei se vocês têm também, de usar ali o calendário do celular. Que às vezes a gente tem tanto compromisso na rotina do dia a dia que acaba esquecendo. Então anota aí bonitinho no calendário do celular, põe para despertar e vai curtir esse primeiro arraial em Paraisópolis, aqui na Grande São Paulo. Deixa eu ver nosso zap antes. Não esquece a hora não, Andrezinho. Mano Papi, 2h25. Agora bom dia.
1: Bom dia, Nativo. Tô participando pela quarta vez. Eu sou Israel aqui de Sorocaba, aqui do Memorial Park. Tô puxando 12 horas aqui na terceirona. Manda aí pra nós aí, Roberto dos Teclados, Canequinho de Couro. Se for possível.
0: Pode deixar, tá anotadinho, viu? Isso aí é um bom trabalho, boa madrugada aí, puxando 12 horas. Os amigos vigilantes, porteiros, sempre acompanhando a sua Nativa. Mais participação, bom dia!
2: Bom dia, Nativa. Bom dia, mano Papi. Bom dia pro mano velho, pro mano novo, onde eles estavam passeando.
0: É, tão mesmo.
2: Eles estão lá pro Nordeste.
0: É mesmo?
2: E toca aí, Mastruz com Leite, Marcando Quadrilha. É o Davi, de Biúna, acabei de acordar, bem em cima da hora, certinho.
0: Olha!
2: Agora eu vou até a sexta.
0: Ah, mesmo. Então chegou na risca, viu? Mastruz com Leite, tá aqui anotadinho também, tem mais gente chegando? Aqui, ó, a Sueli. Oi, Sueli! Um beijo pra você, viu, meu amor? Jonas Pardeiro, lá vem ele! Oi, Jonas, bom dia!
3: Bom dia, mano velho, bom dia, mano novo, bom dia, mano Papi! Aqui é o Jonas Pardeiro da Brasilândia. Ô, mano Papi!
0: Diga!
3: Tá com um forrozão da banda Mastruz com Leite que tem no A homenagem ao Gonzagão, mano Papi, oferecer todos os padeiros, padeiro Carlinhos, padeiro Edmilson, o Paraíba da Bahia e o pessoal da estrada, mano Papi, os caminhoneiros e os Uber.
0: Ah, verdade, não posso esquecer, viu, Jonas? Também os amigos motoristas de caminhão. É, acorda aí, menino. Olha a estrada aí. Bom dia pra você aí, carregando os fretes aí pelo nosso grande Brasilzão. Tá anotado, Mastruz com Leite, mais uma do Mastruz. Deixa eu ver quem tá aqui no nosso zap. 9198-441-6545, é a Maria. Bom dia, Nativa, mano Papi. Tá dando conta do recado direitinho. É uma responsabilidade, viu, Maria? Por favor, música do Amazã. Pode deixar, tá anotado também aqui, já pra gente atender. Inclusive, tem Amazã chegando agora no nosso forró. É o Ricão do Cabaré. Bom dia pra você, boa terça-feira. Esse é o Forró Nativa. Música.

0: Ana Tiver Tudo e Muito Mais, Sérgio Avelar, orgulho de ser nordestino. Ô Serginho, também vai estar nesse evento maravilhoso. Bora curtir, gente. Primeiro arraiar do portal Paraisópolis. É, vai estar lá também o Sérgio Avelar, o Dantas do Forró, a Vanessa Tempestade. Ah, o Diego Vitaliano também. Também o Mano Velho e Mano Novo. Dia 7 de junho, a partir do meio-dia, tá bom? Anota aí certinho, chama a família, chama os amigos, aquele grupo do Zap que você tem, né? Ah, todo mundo tem aquele grupo do Zap especial, mas como eu fiz o convite já no início, durante as férias aí de Mano Velho e Mano Novo e do Rafa também, do Amigo Velho, a gente vai tocando o programa juntinho com vocês, tá bom? Todas as madrugadas com a seguinte missão: você manda um áudio, participa com a gente atende seu pedido musical, tá bom? Oi, José, bom dia!
1: Bom dia, Mano Novo, Mano Velho, bom dia, Mano Papi, bom dia para todos porteiros da madrugada, vigia, padeiro, bom dia para todos caminhoneiros do Brasil, esses nossos guerreiros, um abraço para Veraldo Carreteiro. Hoje, Mano Papi, eu queria que você tocasse para nós aí, Mastruz com Leite, o nome da música é Meu Dia o nome da música, é da hora essa música, é muito bonita, beleza? É José Faustino. Uma boa semana pra nós, que Deus nos abençoe. Fica com Deus.
0: Amém, José Faustino. Gente, quando pedido Mastruz com Leite, hein? Calcinha Preta. Muito forró do bom pra agitar nossa madrugada, Zé. Tá anotadinho aqui, hein? Já já a gente já vai atender, tá bom? Nessa hora ainda. Oi, José. Agora é o José Brilhante. Ó, que chique. Bom dia.
2: Bom dia, bom dia, bom dia, bom dia, bom dia, Mano Papi. Ô, Mano Papi, você é terrível, Mano. Mano Papi.
0: Por quê?
2: Papi. Bom dia a todos do Forró Nativa, Zé Brilhante de São Carlos. Ô, Mano Papi.
0: Diga.
2: Toca aí, Barões da Pisadinha, Recairei.
0: Vamos junto. Barões da Pisadinha, Recairei. Tô anotando tudo aqui, bonitinho, viu, Zé? Obrigado, viu? Já já a gente atende, na próxima hora, provavelmente. Cowboy. Tô com medo de abrir esse, gente. Abre ou não abre, hein? Ai, meu Deus. Faltando, ó, deixa eu atualizar aqui. Ah, perde hora não. 12 minutinhos pras 3 da manhã. Aí dá um frio na barriga. Oi, Cowboy, vamos ver. Vai, vai, vai, vai.
3: Bom dia, Mano Velho. Bom dia, Mano Novo. Bom dia, Mano Papo. Bom dia, galera da madrugada. Quem fala é o Paulão.
0: Oi.
3: Paulão, Cowboy.

0: reclamou com a Boy do Brega, diretamente do bairro Bela Vista. É nóis. Manda um papo e a musa pra nós aí. Mano Valto, não deixe não com o Mano Valto. Valeu. Já estou na escuta do programa. Você é top. Tem uma voz maravilhosa. Um bom locutor. Valeu. Valeu. Viver é diferente da vida. 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Chama, é nóis. Valeu. Bom dia para todos. Manda um papo, a Rocha.
1: A Rocha? Sabe quem fala Rocha? É o Renato Rainha aqui. Sabia que ele voltou para Nativa, gente? Renato Rainha, todas as manhãs de sábado, 6 da manhã. Ele fala assim, a Rocha, a Rocha, a Rocha. É, tá anotado, viu, Paulão? Obrigado, viu, mano, Walter também. Mais um só pra gente fechar? Deixa eu ver aqui, deixa eu ver. Chegou. 19 ao DDD, Adelson.
2: Bom dia, mano Tato. Bom dia, mano novo. Bom dia, mano velho. Bom dia, mano novo. Bom dia, mano velho. Que é o Adelson de Sumaré. Queria pedir a música de Mala Sem Alça. Tá?
1: Tá bom.
2: Qualquer um de Mala Sem Alça pra mim. Sou aqui de Sumaré. Jardim Nova Terra. Queria assistir pra Vanderlei, a minha namorada. E uma boa noite aí pra todos vocês aí.
1: Ai, caramba, no final deu uma tortada no meu ouvido aqui. Jesus amado, hein, Adelson? Acho que o Adelson recebeu mensagem da namorada, não foi não, Adelson? Obrigado, viu? Bom, vamos fechar essa hora com o Mastruz com Leite, então? Aí eu vou atendendo ao longo do programa os outros pedidos. Mas você também pode continuar participando no 9198-441-6545. É o Mastruz com Leite. Quem canta agora? Meio-dia! E agora faltam 10 para as 3 da manhã. Bom dia! Bom dia!

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Mastruz com leite, meio-dia. Atendendo o seu pedido no 9198-441-6545. Quem tá feliz aí, hein? Ah, tô vendo. Tá muita gente feliz aqui ouvindo o nosso forró. Agora sim, hein? Agora acertei o botão aqui, gente. Ó, faltando agora, deixa eu ver, atualizar.

0: A hora pra você?
1: Faltando 7 minutinhos? Tocou alto, hein, o chacalho agora, hein? Faltando 7 minutinhos pras 3 da manhã e a gente vai te esperando aí no 9198-441-6545. Chegou pela primeira vez hoje na Nativa? Ó, seja muito bem-vindo, seja muito bem-vinda. Manda aquele áudio, 30 segundos, gente. Vamos respeitar o limite aí pra todo mundo conseguir participar, tá bom? Manda aquele áudio de 30 segundos falando seu nome, qual música você quer pedir, quer mandar beijo, quer mandar abraço. Seja muito bem-vindo, inclusive aproveitando as boas-vindas também para a Rede Nativa em Rondônia. Um abraço a todos aí da região norte, que também agora fazem parte da Rede Nativa em todo o grande Brasil. Ó, sejam muito bem-vindos e participa com a gente também aí, tá bom? Agora, faltando 5 minutinhos para as 3 da manhã, o forró, ali tomar um cafezinho, pegar aquele bolinho, mas já volto, hein?
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0: fica bom, vamos dançar. 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

Alternativa é tudo e muito mais alegria de Barões da Pisadinha. Recairei no nosso Forró Nativa. Tá bom o programa? Para, menino, lógico que tá bom. Para, acorda-se, boceja aí. Acorda. Agora acordou. Agora eu tenho certeza que não vai. Vai dormir, vai? Vai nada. Acorda aí. Ai, meu Deus do céu, vocês são incríveis. Obrigado pelo carinho.

0: São, deixa eu ver, deixa eu atualizar nosso relógio aqui agora. 3:18
1: no horário de Brasília. Bom dia pra você, tá acordado aí? Tá aproveitando, tá trabalhando? Alô, meus amigos porteiros, cadê os padeiros na madrugada, hein?
0: Tô sentindo falta de vocês no nosso zap 9198-441-6545. Bom dia!
2: Bom dia, Forró Nativa, bom dia, Mano Velho e Mano Novo. Bom dia, Mano Papi. Ó, nós aqui de novo. Um abraço aí para todos os motoristas. Do volante grande, do volante pequeno. Estamos aqui na luta, levando o alimento pro pessoal das obras. É isso aí. Mano Papi, troca para mim aí painel de controle. Qualquer uma de painel de controle, só pra curtir. Um abraço aí pra todos.
0: Valeu. Fui, obrigado, viu? Tá anotadinho, ó. Já separou aqui, já separei aqui. Sofro de amor, painel de controle. Já já atende, tá bom? Já já toca no nosso forró. Mais um áudio, bom dia.
3: Ô, amigo velho. Bom dia. Bom dia, mano velho. Bom dia, mano novo. Luiz Gustavo de Lins, interior de São Paulo. Aqui pela rodovia Marechal Rondon, passando aqui pela cidade de Bauru, sentido Lins. Daqui a pouco eu tô lá em casa, é lá no Lins. Se der, toca um maestrinho pra nós, tá bom? Bom dia, excelente terça-feira, Deus abençoe.
0: Amém, Luizão, boa viagem, ó. Acorda, menino. Boa viagem, olha sempre aí direitinho, direção segura, hein, menino. Obrigado pelo carinho. Oi, Iraci, bom dia. Estou trabalhando, ligadinha no Forró Nativa. Beijos. Quer ouvir Frank Aguiar? Já já a gente atende também. Tem mais zap chegando? Ô, coisa boa, tô gostando de ver. Bora lotar esse zap da Nativa. 9198-441-6545. Oi, Isabel, bom dia.
4: Bom dia, Nativa. Bom dia, Mano Papo. Bom dia, Mano Velho, Mano Novo. Aqui é Isabel de Osasco. Gostaria de escutar a música de Luiz Gonzaga, que é o quê, mano? Obrigado.
0: Luiz Gonzaga, o rei do Baião. Tá bom, Bel. A gente já separa aqui pra você. Já já a gente atende. Tinha ouvinte pedindo mala sem alça. A gente vai atender agora, então, no nosso forró. Flores, Vinho e Solidão. Bom dia!
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0: A Nativa é tudo e muito mais a sofrência. De Amado Batista, menininha, meu amor. Não perde a hora não aí, hein, meu amigo. Minha amiga, deixa eu te falar que horas são agora, hein? 20 para as 4 no horário de Brasília. Meu Deus, passa rápido, não passa não? O forró tá animado, tá alegre. E você, tá gostando? Deixa eu ouvir suas palmas. Ah, muito bem. Tô gostando de ver. Vocês estão incríveis no programa de hoje. Todos os dias mandando recado, mandando mensagem, mandando aquele zap carinhoso. Então, ó, bota pra torar, vai, gente.
1: Bota pra
0: torar, dona Maria. É, ah, que isso, que gritaria é essa, pelo amor de Deus, calma também, né, não precisa ser tão desesperada assim, né? 9198-441-6545, pode se divertir, fica à vontade, bora bater papo, bora pedir música, é, bora se divertir, bora sorrir pra vida, gente! 9198-441-6545, já tá liberado? Deixa eu ver aqui que tem mensagem chegando, oi Francisco!
2: Mana Baby e todos os ouvintes do Forró Nativa. Se for possível, toca aí Benedita Aparecida, com o Amazão, o Prata da Casa. Mandar para todos os ouvintes. E aqui é Francisco de Itaperuá. Um forte abraço, André.
0: Forte abraço para você, Francisco. Obrigado, hein, pelo carinho, pela participação. Já tá anotado seu pedido. A gente vai atender já, já, antes de virar a hora, hein? Antes das 4 da manhã, a gente atende. Já vai aumentando o som aí. Oi, José.
3: Bom dia, mano velho. Bom dia, mano novo. Bom dia, mano papi. José Azevedo aqui, da J.A.S. e manutenção. Tá juntinho, misturado aqui no Forró Nativo, hein? Por favor, mano papi, puder tocar a música aí do... Cintura de Mola, qualquer um aí. E vamos que vamos.
0: Vamos que vamos.
3: Tamo junto.
0: Vamos que vamos, Zé. Ó, o pessoal do comercial já falou pra mim que vai cobrar essa nota aí, hein? É, vai descontar do meu olerite no dia 5 com esse merchandising que você fez aí, menino. Ó. Ai, meu Deus do céu. Brincadeira, viu, Zé? Pode mandar, pode falar da empresa assim, não tem problema não. Que nem os amigos padeiros aí. Fala aí, a padaria já faz aquela propaganda. De repente, né? O pessoal já vai começar o dia tomando um cafezinho com vocês aí. Bom trabalho. Cadê os padeiros, hein, gente? Só tá vigilante hoje. Acho que os padeiros hoje estão na correria aí, hein? Tem que dar um jeito aí pra abrir a padaria, menino. Bom, 9198-441-6545. Deixa eu mandar beijo aqui pra Mavelucci, falando que quer Amazã também. Olha, tá todo mundo pedindo Amazã na madrugada de hoje. Bom dia, mano velho, mano novo, mano André. Aqui é o Chaves. Ô, Chaves? Aquele da SBT? Não, né? Chaves entregador de jornal. Ah, toca pra nós. Caboclo Sonhador, com Flávio José. Obrigado. Valeu, Chaves. A gente vai atender sim também o seu pedido, tá bom? O pessoal tá pedindo o Amazã, então a gente vai atender agora no nosso forró. Continua participando aí, hein? Já já tem mais.

0: Nativa é tudo e muito mais. Flávio José, Caboclo Sonhador. Esse é o Forró Nativa, que continua, gente. Olha quanta mensagem, quanto carinho de vocês. Olha, vou falar, hein, quanto carinho mesmo do Brasil inteiro. Até fora do Brasil, olha. A Nativa é tudo e muito mais mesmo. Será? Será que os pateiros estão ouvindo a Nativa hoje, gente? Ah, não sei não, hein? Tem áudio já? Chegou? Ah, então estão ouvindo. Fabiano, bom dia.
1: Bom dia, mano, Fábio. Aqui quem fala é o Fabiano Padeiro, da padaria do Jardim, Pirituba. Um abração para todos os padeiros aí, todos os motoristas. Um abração, hein? E Deus abençoe a cada um deles aí. E com Deus, tudo de bom.
0: Aê, Fabiano, bom dia pra você! Ó, os padeiros chegando. E ó, o Fabiano mandou uma fornada, gente. Aquelas bisnaguinhas douradinhas, moreninhas. Acabou de sair do forno, eu acho, hein? Tá maravilhosa a foto, olha. Dá até uma fome aqui, gente. Então vai mandando seu zap no 9198-441-6545. Tô te esperando. Vem fazer companhia, vem. Vem fazer o nosso forró mais gostoso durante toda a madrugada. E você, tá escutando aí, tímido, tá pensando, será que eu mando, será que não? Fica à vontade, manda aquela mensagem 9198-441-6545 e chama todo mundo pra participar com a gente do forró, tá bom? Sai daí não, hein?
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0: 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Dantas do Forró, Caminhão Velho. Ah, e você pediu? Você tá participando do nosso Forró Nativa? Deixa eu balançar meu chocalho. Se não, mano velho, mano novo vai puxar minha orelha. Falar, você não tá falando a hora não, é, mano papi? Deixa você, deixa. São 4h11 no horário de Brasília. Bom dia pra você que tá saindo de casa, pra você que tá na estrada aí no trecho. Alô, meus amigos caminhoneiros. É, tá aí na correria do dia a dia, hein? Tá de repente aí já... Calma, menino, calma, não precisa ficar nervoso comigo, não. Calma, eu tô no horário. Saiu buzinando, você viu? Deu aquele farolzão nas minhas costas aqui, ó. Calma, menino, pra você das madrugadas também, alô, padeiros. E olha, eu vou falar, o pessoal falou que realmente tá corrida a madrugada nas padarias aí de todo o Brasil. Deixa eu ver, deixa eu ver. Oi, Haroldo, bom dia.
1: Alô, papo, os padeiros estão na correria mesmo, no papo, né? Que hoje tá pesado pra nós, hein? Tomar um cafezinho com a bisa aqui, coco quentinho, mano, papo, olha. Que delícia, olha.
0: Haroldo, Haroldo, vou falar pra você, eu fico até às 6, menino, não dá pra ir agora não, mas ó, depois não é conversa, hein, que olha, tá bonita essa bisnaguinha, hein, gente, aquele, quem gosta de coco é um prato cheio, vou falar pra você, viu, mano, velho, mano novo, vou pedir pra separar umas pra nós aí, hein, quando vocês voltar de viagem, é, talvez só reste a embalagem, tá, mas aí a gente pensa aí de novo lá na padaria pra comer outra bisnaguinha dessa maravilhosa, é, o pessoal tá caprichando nas mensagens aqui, 9198-441-6545. Ah, também tem os amigos motoristas de ônibus aqui pelo grande Brasilzão, não é, Francisco?
2: Bom dia, mano velho. Bom dia, mano novo. Bom dia, mano baby. Bom dia, mano papi.
0: Bom dia.
2: Aqui é o Francisco, motorista da Metrópole Paulista. Gostaria muito de ouvir com Flávio José, Orgulho de Ser Nordestino. Se eu não me engano, o título da música é essa. Se você... Se for possível, passa ela para nós aí, meu querido. Um abraço para todos e ofereço para todos os ouvintes da Nativa. Fui!
0: Valeu, Francisco! Boas viagens, você viu? Tá lá na garagem mesmo. Você viu o barulho do motorzão lá? Do ônibus? É, bom trabalho aí. Boas viagens aos motoristas de ônibus que fazem o circuito pelo grande Brasilzão, pelas cidades, transportam aí milhares e milhares de trabalhadores todos os dias. Deus sempre abençoe as suas viagens, tá bom? Oi, Ademir, bom dia!
3: Ô, mano, papi, aqui é o Ademir Rodrigues aqui de Eneida. Queria mandar um bom dia aí pro mano velho, pro mano novo, pra mana baby. E toca aí pra nós qualquer uma do Mastruz com Leite. Tchau, obrigado.
0: Tchau, obrigado. Mastruz com Leite. Já tá anotadinho, tá bom, Ademir? Bom dia pra você também. Bora começar a atender, então, nessa hora também? Amazã. Muita gente pedindo, muita gente falando, e a gente separa aquela que você vai dançar, que você vai cantar, que você vai curtir demais. É o Forró do Bom, aqui na Nativa.

0: 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Alegria! De Zezinho Barros, rola essa bola! O Zezinho Barros, gente, vai estar no Arraiá dos Namorados, sabadão 13 de junho. Alô, alô, você de Itaquaquecetuba, Grande São Paulo, que é muito mais nativa também. Vai ter Zezinho Barros, vai ter Dantas do Forró, vai ter Mano Velho, Mano Novo, Cícero do Assaré e também Carneiro do Acordeão. Sábado 13 de junho, a partir das 6 da tarde, churrascaria e restaurante Degustare. É, fiquei com tanta água na boca que até enrolei aqui o nome do restaurante. Ah, meu Deus, hein, Mano Novo? Mano Véi, você vê? A gente, 4h32 no horário de Brasília, a gente começa a ficar com fome, já tá até de olho no churrasco. Ô, meu Deus, mas nem passei um pãozinho primeiro, né? Bom, 9198-441-6545, esse auditório tá maravilhoso, merece palmas, muitas palmas, muitas palmas, muitas palmas. Esse auditório é incrível, que tá ajudando a fazer o forró todos os dias aqui com a gente. Obrigado, viu? Obrigado demais pelo carinho todos os dias. A partir das 2 da manhã chega o nosso forró, tá bom? E aí você já pode mandar mensagem, mandar áudio. Fica super à vontade. Sinta-se em casa. Divulga aí pros amigos. Manda naquele grupo de trabalho. Manda no grupo do pessoal do trabalho, da família. Manda aí onde você quiser e pede assim, ó. Vamos ouvir o forró nativa? Vamos se divertir? Vamos dar risada? Ah, é aqui mesmo, juntinho com a nativa. Bom dia!
1: Bom dia! Alô, mano velho, mano novo. Aqui é o Fernando Feitosa, trabalhando de segurança, aqui em São José dos Campos. Bom dia a todos os guerreiros aí de plantão. Toca aí uma do Dominguinhos. Bom dia!
0: Bom dia! Tá anotado aqui, tá bom, Fernandão? Bom trabalho aí também, Dominguinhos. Já, já dentro do nosso forró. Bom dia!
2: Bom dia, mano velho, bom dia, mano novo. Bom dia, mano. Mano Papo.
0: Eu.
2: Que é de mesa da padaria São Júlio, tá falando. Mano, vai, Manu. Tá eu e o Toninho aqui, ó. E o Raimundo. Trabalhando, fazendo pão. Valeu, mano. Vai tocar uma música aí do Luiz Gonzaga aí. Raimundo daqui. Qualquer uma você tocar, tá bom demais. Mano, vai, Manu.
0: Mano, velho, Mano Novo. Edmilson.

0: Alguém falou lá no fundo um negócio que eu não posso repetir por conta do horário. Falou que o Raimundo tava o quê? Quem? Meu Deus do céu. Não posso repetir, não posso. Para com isso, não posso. A produção tá aqui. Repete, você ouviu. Não pode. Não é bagunça o forró. Se eu fizer bagunça, mano velho, mano novo vai puxar minha orelha. É, só porque eles estão curtindo o Nordeste, não pode ser assim, não. Ah, eles estão de férias, viu, gente? Mas eles voltam aqui. Assim como o Rafael Guidotti também, o nosso amigo velho. 9198-441-6545. Tem mais gente chegando? Ah, coisa boa. Deixa eu ouvir aqui, vamos lá.
1: Bom dia, mano Papi. Bom dia, André Caminhoneiro. Vamos embora, meu filho, vamos embora. Olha a hora. Bom dia. É André de Vinhedo aqui falando com você, meu querido. Andrezinho, é seu xará aqui, hein? Andrezinho da Bahia. Bora.
0: Bota
1: pra nós aí, meu querido. Dois bebinhos com Washington brasileiro. Vamos agitar essa manhã, meu querido.
0: Bora agitar essa manhã, André Bahia, caminhoneiro. Ó. É isso mesmo, ó. Sai da frente, menino. Respeitando os limites de velocidade, hein, André? Pelo amor de Deus. Ah, já a gente vai tocar o Washington brasileiro também. Ah, tem muita gente pedindo o Amado Batista. E a gente vai trazer ele aqui cantando no nosso forró na parceria com o Simone Simão. Folha Seca, esse é o Forró Nativa. Boa terça-feira, viu? 4h35 no horário de Brasília.

Entra aí pra me arrumar aí. Bebe um, tá tomando água, meu filho. Tá tomando água. É isso aqui, ô. Não quer ir dentro. Hã? Cachaça mesmo? Tá com limão ou não? Tá meio amarelada, é velho, hein? Rapaz, é cachaça pura mesmo? Falou.

0: 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Washington Brasileiro 2, bebinho no nosso Forró Nativa, que tá passando, ó, voando. Pois é, sabe por quê? Porque já são agora, deixa eu atualizar aqui, vamos ver. Deixa eu tirar aqui esse aqui, senão não vai, esse também não. Agora sim vai. Agora são 4h48, conhecido como 12 para 5 da manhã no horário de Brasília. Passa que voando. E o nosso zap, ó, tá como, hein? Tá bombando, gente. Quanta mensagem legal, quanta mensagem maravilhosa. Vocês mostrando carinho pela gente. Sabe o que tá rufando o tambor? Quem será que vai ser o próximo ouvinte a participar, hein? Quem será? Quem será que vai ter o pedido atendido? Já eu conto, é, tem muita música boa na lista ainda. Vem, vai aumentando o som, vai chamando todo mundo. Bom dia e boa terça-feira pra você.
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canção que conta a história da vida de um vaqueiro nordestino. E o forró Mastruz com Leite tem o maior prazer de cantar pra vocês.

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Dantas do Forró, abre a cancela. Ah, sabe quem produziu essa música? Essa versão, na verdade? Thales Castro. Ah, nosso operador de som da sua Nativa. Thales, ó, vou falar, hein? Rebentou com tudo, hein, menino? É, gostei demais, ó. Parabéns, viu? Mandou bem demais nessa versão do Dantas. 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

0: 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Dia 7 de junho, a partir do meio-dia. Olha, vale muito a pena. Vai curtir aí o primeiro arraial do Portal Paraisópolis. Bora dar mais uma rodadinha pelo nosso WhatsApp, que tá, olha, recheado de participações. Muito obrigado. É, nosso forró fica completaço com você todos os dias, mandando beijo, mandando abraço, mas ó, infelizmente o tempo passa, o tempo voa, é rapidão, e quando a gente vê, já tá quase no fim. Poxa, mas bora lá! 9198-441-6545.
1: Bom dia, meus manos.
0: Bom dia.
1: Aqui é o Diócio do Grajaú, passando para desejar a todos uma ótima terça-feira abençoada. Gostaria muito de ouvir a música do Lamento do Nordestino, do Francis Lopes. Toca pra nós aí. Manda um beijão pra minha mãe que tá lá em Macaíba, o Rio Grande do Norte, a Maria Madalena. Beijos a todos, a Nativa é isso e muito mais.
0: Maria Madalena, um beijo pra você aí no estado do Rio Grande do Norte, que também é muito mais nativa, hein? Bom dia!
2: Bom dia, mano rei, bom dia, mano novo. Quem tá falando aqui é o Fernando de São Paulo, diretamente de Vila Formosa. Um abraço pra todos vocês aí. Se puder passar a música Calcinha Preta aí, qualquer um, eu agradeço. Um abraço, um bom dia pra vocês.
0: Calcinha Preta, Fernando, tá anotado. Helenice mandou um beijo aqui, falou que tá ouvindo a nativa também na Bahia. Obrigado, viu, Helenice? Bom dia, mano velho, mano novo, mano papi. Manda um abraço pro Antônio em Marabá Paulista. Ô, coisa boa! Cada vez mais o Brasil chegando, ouvindo a sua nativa. Deni Moura tá com a gente. Quanta mensagem! Manda um alô para a Micaele da Panificadora Agrovila. Pão nosso, ó. Beijo pra vocês que são muito mais nativa. Ó, deixa eu atender mais pedidos. Já tem Dona Mariquinha, vamos falar da previsão do tempo. E lógico que tem muito forró do bom, hein? Mas quem vem cantar agora é o Flávio José. A Poeira e a Estrada. Esse é o nosso forró nativa. Com muita música boa, sua participação, vem com a gente.

0: 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Calcinha Preta, Vaqueiro Apaixonado. E esse é o nosso Forró Nativa. Já balança o chocalho aí, vai. 5h32 no horário de Brasília. E aí, já tá saindo de casa, tá terminando de se arrumar, tá entrando no chuveiro, perdeu a hora, meu Deus, não, não corre não. Deixa eu mandar beijo, deixa eu mandar abraço pra você que é muito mais nativa, tá com a gente. Oi, Maria Lúcia Santos, falou o seguinte: André, vou tomar um cafezinho junto com você, com o mano velho, com o mano novo, porque tá muito gelado. E depois vou passar roupa. É, pois é, Maria, um beijo pra você. Oi, José Moreira Rocha, bom dia pra você também. O Peixe do Mar tá com a gente, a Maria Cícera, a Dil Franca. Quanta gente pra mandar beijo, ó, quanto beijo, ó, meu Deus. O importante, vocês estão gostando? Vocês estão gostando do forró? Fala a verdade, fala.
1: Gente, vixe Maria, minha gente, aqui é bom demais, rapaz.
0: Ah, é bom demais, sabe por quê? Porque a Nativa é tudo e muito mais, música boa, a Nativa é tudo e muito mais alegria, é forrozinho do bom, né, Rafael Gomes? Bom dia pra você também, Jussi Leia, Fran, quanta gente, ó. A Deni Moura falando assim, ó, beijos pra todos da sua Nativa e um cheiro pro meu amigo Cícero. Ô, Cícero, aí, ó, ganha um cheiro da Deni Moura aqui no 9198-441-6545. Já já tem Dona Mariquinha, vamos falar do tempo em todo o Brasil. E, ó, quem tá chegando é o Amazã com o espetinho da Galega. Se é um...

0: falta 20 para 6, ela tá aí,
1: tá,
0: gente?
1: Tá chovendo aí, aqui tá chovendo.
2: Aqui tava chovendo e agora já choveu.
3: Tá chovendo só fora, dentro de casa tá tudo seco ainda, por enquanto.
1: Tá chovendo sim, querida, tudo molhado pra fora, uma barreira, não dá nem de caminhar pelo redor de tudo.
4: Tá chovendo sim, mas ainda não tá correndo água na estrada.
2: Tá chovendo, choveu a noite inteira e tá chovendo.
0: Ah, então vamos saber como é que fica o tempo em todo o grande Brasilzão. Atenção, região norte, porque chuvas fortes devem atingir grande parte do Pará nesta terça-feira, Amapá, Roraima, intercaladas com calor. Um abraço a todos de Roraima, que chegam agora para somar a Rede Nativa desde ontem já, fazendo aí as transmissões da sua nativa. Nordeste, chuvas concentradas na faixa litorânea, com acumulados expressivos indo do Maranhão até Pernambuco e Alagoas, tá? No interior do Nordeste, continua quente e muito seco, apesar do inverno. Na região centro-oeste, o clima está exigindo muita atenção no Mato Grosso do Sul, sudoeste de Goiás e oeste de Mato Grosso, com chuvas nas primeiras semanas aqui já do mês de junho. Fica ligado aí. No sul do Brasil, prepara o casaco, gente. Terça-feira com mínimas aí de 2 a 5. Eu disse de 2 a 5 graus, principalmente nas serras, viu? E na região sudeste, terça-feira na cidade de São Paulo, termômetros aí variando de 13 a 20 graus. Gente do céu, hein? É inverno ou é outono? Tá com a cara de inverno, né? E ó, dona Mariquinha, amanhã você volta. Será que vai precisar de chuva? Ou será que vai precisar de blusa? De chuva. Será que vai precisar de blusa? Ou não, hein? Amanhã você volta, dona Mariquinha. Obrigado.

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Luan Estilizado, Vida de Vaqueiro, no nosso Forró Nativa, que tá maravilhoso, tá sensacional. 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
0: 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Mais um dia juntinho aqui na Nativa, Andrei.
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0: 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E acabou nosso forró. Vamos com a nossa oração do Patim Patsis. Amanhã tô de volta com você, 2 da manhã. Já já tem Jones Mendes com o Coração Sertanejo, hein?
3: Mano velho, dizem que o Padre Cícero é um santo e tem poder.
4: É isso mesmo, Mano Novo. E se a voz do povo é a voz de Deus, só nos resta dizer: viva o Santo do Sertão!
3: Viva!
4: O Padre Cícero foi tão querido no sertão nordestino que o povo criou a sua oração. A oração para ser rezada antes do agricultor sair de casa para a lida diária.
3: Vamos rezar, Mano velho?
4: Vamos sim, Mano Novo, ao som do maestro César do Acordeon.
3: Pelas lágrimas divinais, livrai-me dos invejosos e das mãos dos criminosos e dos laços dos satanás.
4: Para botá-los para trás, Deus na frente, paz na guia. Ó Santa Virgem Maria, quando vem rompendo a aurora, iluminai-me na hora que vem clareando o dia.
3: Levanto-me e entrego-me a Deus e a Virgem Maria,
4: para com as espadas de São Jorge estar armado, com o leite da Virgem Maria amamentado,
3: para que meus braços não sejam fracos, nem meu sangue derramado pelas mãos do inimigo.
4: Quero ficar livre de todos os perigos em minha casa, junto com a minha querida família.
3: Em nome de suas cinco chagas,

Bom dia. Hoje o seu dia será uma bênção, viu? Tudo aquilo que seria laço, tudo aquilo que seria seta, tudo aquilo que seria armadilha escondida no caminho, nosso Deus, nosso Pai, há de fazer cair por terra hoje. Deus, Ele vai te dar a direção certa. Hoje Deus vai te visitar com muita sabedoria. Hoje o Senhor irá te visitar com muito domínio próprio. Por que domínio próprio? Porque às vezes o inimigo levanta pessoas para tentar vir contra você, para tirar a tua paz, para tirar o teu equilíbrio emocional, para que você fale o que não deve, para que você perca a razão. Então hoje Deus te dará domínio próprio. Eu sinto que eu vou orar por alguém contra quem o levante do inimigo está grande, hein? Mas não se esqueça, Deus está no controle de tudo. Inclusive, eu gostaria que você já enviasse para o meu WhatsApp esta frase. O nome disso é legitimidade espiritual. Escreve assim: na minha vida, Deus está no controle de tudo. É 11 93000 1234. Na minha vida, Deus está no controle de tudo. Escreve aí, por favor. E você, que Deus está fazendo me ouvir hoje pela primeira vez, neste dia abençoado, que Deus te abençoe, que Deus te guarde, te proteja. Eu sou o evangelizador Fábio Teruel. E se você está aqui é porque existe um cuidado de Deus, um agir, um trabalhar dEle na tua vida. Ele quer cuidar de você, Ele quer te ajudar. Adquira o hábito de orar comigo logo cedinho aqui pela Nativa. Olha, antes de entregar a palavra, a direção de hoje, se for fácil para você, prepara um copo com água. Deixe um copo com água pertinho, preparado aí. O meu já está aqui. A água é boa em todos os sentidos, né, minha gente? Acordar pela manhã e beber um copo com água, eu acho que não há nada melhor do que isso. Agora imagine uma água apresentada e consagrada a Deus, apresentada ao Pai, ao Filho e ao Espírito Santo. Não tem coisa melhor, não é verdade? Então, se você puder, deixe um copo com água preparado. Escuta, o seu dia hoje será um dia de muitas bênçãos, de boas notícias. O seu dia hoje será um dia de vitória. Pessoas que têm dinheiro para receber, mas esse dinheiro não vem, não chega. Deus fará com que quem te deve te pague. Esse dinheiro virá para suas mãos. Pessoas que estão endividadas, preocupadas, que não estão conseguindo dormir à noite de tanta preocupação por causa dessas dívidas, Deus entrará com providência. Deus, Ele também é conhecido como Jeová Jirê. Jeová Jirê quer dizer o Deus provedor, Deus que providencia. Aleluia. Ergue agora, aí onde você estiver, uma das suas mãos e declara: eu recebo a providência de Deus na minha vida. Eu tenho um versículo para te entregar, Isaías 54, versículo 15. E com esse versículo eu vou te dar uma direção e depois vou orar. Esse versículo, ele diz assim: eis que poderão suscitar contendas, mas isso não procederá de mim. Quem conspirar contra ti cairá diante de ti. Escuta isso. Poderão suscitar contendas. Contenda quer dizer intriga, fofoca, coisas ruins envolvendo o seu nome. Deus diz: isso não vem de mim, e quem conspira contra ti cairá diante de ti. Toda arma forjada contra ti não prosperará, não dará certo. Neste dia abençoado, eu tenho uma direção para te entregar. Olha o que Deus diz: poderão suscitar contendas contra ti. Poderão levantar fofoca, intriga, para que chegue até os seus ouvidos. Olha, tal pessoa falou isso de você. Isso acontece muito em um lugar de trabalho, né? Tal pessoa falou isso de você. Se eu fosse você, iria lá. Falava, tirava a satisfação. Ela falou isso de você porque você é bobo. Se fosse comigo, eu não deixaria barato, não. Calma. Olha o que vai acontecer. O inimigo quer que você saia da sua posição. O inimigo quer que você perca a sua razão. E ele sempre vai levantar pessoas para levantarem mentiras, contendas e fofocas envolvendo o seu nome. Existe uma frase que diz que o justo não precisa se justificar. É Deus quem mostra. Deus é o

da verdade. Então, olha o que a Bíblia diz. Quem conspira contra ti, cairá diante de ti. Aqueles que estão conspirando contra você, que estão levantando intrigas, fofocas, você vai fazer o quê? Fábio, o que eu faço? Nada. Absolutamente nada. Você vai somente orar. Você vai fazer o que está fazendo aqui agora. Vai orar, vai buscar a Deus. Sabe por quê? A palavra diz que o mal sozinho se destrói. O mal sozinho cai. A palavra diz que aquele que cava uma cova contra o irmão, nela mesmo cairá. Olha, eu sei que você é ser humano, que o sangue corre nas veias, que você tem coração, que você tem sentimentos. E quando isso acontece, a primeira vontade que dá é te procurar, tirar satisfação. Mas isso é a atitude de quem não tem visão espiritual. Porque quando eu tenho visão espiritual, eu sei que Deus vai na frente. Eu sei que Deus me justifica. Essa pessoa que está se levantando contra você, primeiro, não tem o que fazer. Pessoas felizes estão muito ocupadas para se preocupar ou querer perseguir alguém. Então o inimigo colocou na mente dela a tentativa de perseguir você, tirar a tua paz. Se você for atrás, se você tirar a satisfação, você vai fazer exatamente a vontade do inimigo. O inimigo quer que você perca a paz, que você saia da sua posição, que você perca a razão. Mas o Salmo 91 diz assim: somente com os teus olhos contemplarás e verás o castigo dos ímpios. Então, você não precisa fazer nada. Somente com os teus olhos você verá que Deus tomou uma direção contra toda a situação que se levantou contra ti. E eu digo mais: quem acreditou em coisas erradas envolvendo o teu nome vai te pedir desculpas, vai te pedir perdão. Fica em paz. Se você está com o coração em paz, não precisa se justificar com ninguém. Busque a Deus. Continue buscando a Deus e deixe que o Espírito Santo faça a obra na tua vida. Amém? Glória a Deus. Vou orar. Quero então, nesse instante, orar com muita fé neste dia abençoado. Se você ainda não me enviou o seu nome, manda agora. 11 93 1234. Vou orar agora por todas as áreas da sua vida. Começamos o nosso dia orando, tenho certeza. Vamos terminar o nosso dia agradecendo. Deus Pai Todo-Poderoso, Senhor, quero te agradecer por mais um dia de vida. Louvado seja o teu nome, Senhor. Obrigado por mais um dia de vida. E Pai, creio que este novo dia que o Senhor nos dá será um dia abençoado. Será um dia em que o Senhor tomará o controle, tomará a direção de tudo. Tudo aquilo, Senhor, que na vida era essa pessoa que você me acompanhando, era seta, será quebrado. Tudo aquilo que era laço, será desfeito. Onde essa oração está chegando? Na casa onde essa oração está chegando, que o Senhor dê ordens aos teus anjos para que se acampem na porta e ao redor de cada casa, de cada lar. Abençoa, Senhor, essa pessoa que faz este momento o primeiro momento do dia, que te busca todo dia cedinho, que considera a oração algo sagrado. Então, Deus, honra a fé do teu filho, a fé da tua filha. Entra com providência, Pai. Desembaraça todos os caminhos dessa pessoa. Desembaraça a vida financeira. Desembaraça a vida sentimental. Desfaz todo o embaraço da vida sentimental, da saúde, da família. Que nenhum mal prevaleça sobre essa pessoa. Que todo espírito de falsidade, de inveja, de olho grande caia por terra, bata em retirada. Eu oro agora, Pai, por todos que estão enfrentando uma doença, todos que estão enfrentando uma enfermidade, todos que estão enfrentando um problema de saúde. Senhor, consagra esta água, todos que prepararam a água e também quem não tem água, meu Deus, eu te peço, toca desde o alto da cabeça até a planta dos pés dessa pessoa. Nos ossos, na carne, no sangue, nos nervos, na pele. Retira, remove, porque tu também és conhecido como Jeová Rafá, o Deus que cura, o dono da última palavra, o médico dos médicos. Visita cada hospital, cada UPA, cada leito. Visita agora onde houver uma pessoa enferma, doente, que está se apegando contigo. Cura, Pai, a tua filha, cura o teu filho, Deus. Eu te peço, Senhor, abra as portas para todos aqueles que estão desempregados. Abra as portas para o teu filho, para a tua filha que tem saído todos os dias em busca de um emprego. Entra com providência, Senhor. Traz aumento de salário, traz promoção, traz caminhos para que essa pessoa consiga crescer, avançar, prosperar. Entra nessa casa, traz perdão. Entra nessa causa, traz vitória. Deus, em nome de Jesus, toma a direção, toma o controle da vida de todas as pessoas que estão me ouvindo. Em nome do Pai, do Filho e do Espírito Santo. Amém. Essa água já está consagrada e abençoada. E para você será também uma bênção. Por isso, pode tomar dela. Isso.
que ela seja a cura, que ela seja a tranquilidade para o teu coração, o refresco para a sua mente, força para você continuar a sua caminhada. Eu tenho certeza que você já está abençoado, protegido, para viver uma terça-feira de bênçãos, milagres e vitórias. Amém? Receba agora esse abraço. Eu te amo em Cristo Jesus. Deus é contigo. Te espero novamente amanhã aqui pela Nativa, às 5 para 6, com a bênção do dia, com a nossa oração. Bem-vindo aí, Jones Mendes. Passe o dia aqui pela Nativa. Que Deus te guarde, proteja, abençoe e lembre-se, os melhores dias da sua vida não ficaram no passado. Ainda estão por vir.

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1: São 6:07, Nativa, bom dia, bom dia. Nativa. Bom dia com alegria e tudo de bom na sua manhã, muito mais feliz, muito mais Nativa, é ou não é?

0: estamos aqui no Coração Sertanejo. Depois da mensagem de Fábio Teruel, da alegria no Forró Nativa com Mano Papi. Ah, meu Deus. André, quem inventou isso de Mano Papi? A gente segue com o nosso Coração Sertanejo, meu bem. Bom dia a todos, bom dia também, Dona Guga, queridinha.
1: Dia, amigão. Como vai essa vida?
0: Uai, vai boa? Vocês dão risada. Ó, caixinha de som com Bluetooth da Nativa. Presente de hoje para quem chegar aqui na charadinha do dia, na seguinte pergunta: por que o pão não entende a batata? Agora pronto. Por que é que o pão não entende a batata? 9198-441-6545. Bom dia, tá na hora, bora!

Nativa 6:15, muitas pessoas perdem as pequenas alegrias enquanto aguardam as grandes felicidades. É isso. 6:15, horário de Brasília, bom dia, bora!

0: A Nativa é muito mais, Jorge Mateus, mastigando água. 6h17, horário de Brasília. Acorde, meu bem. Bom dia, meu bom. Alegria, dona Guga.
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0: Oh, isso é muito Nativa. 6h17. Valendo caixinha de som Nativa com Bluetooth. Presentão de hoje na charadinha, que está perguntando o seguinte.

0: Getúlio.
1: Bom dia, Jones, porque o pão é sovado e a batata é amassada.
0: Não. Adriana.
2: Porque o pão é assado e a batata é crua.
0: Batata crua? Você não cozinha essa batata pra comer, não? Você não acha essa batata? Aí não dá. Cristiano.
3: Poxa, porque a batata é asterisca. E o pão é pão, é?
0: Batata é asterisca. Um café.
4: Quero um café!
0: Bora! 91984416545. Por que o pão não entende a batata, Sandra?
5: É que o pão tem muito miolo e a batata tem muita massa.
0: Seu pão não tem massa, não. E o miolo é feito de quê mesmo? É de quê, menino?
6: Sabia, não?
0: Pois é. Valéria!
7: Porque é pão de queijo.
0: Não, senhora. Você não venha colocar queijo no meu pão.
4: Errou!

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1: 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Sejam todos bem-vindos à nossa frequência.

0: dia, querida!
1: Bom dia, Jones Mendes! Tudo bem, Nativa? Olha, semana mais curta, tem um sabor diferente. Dá pra fazer muita coisa, né, Jones?
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0: disso. Por isso que a Águida está aqui para fazer a gente rir.
1: Faça, Águida!
2: Bom dia, Jones! Responde pra mim. O que tem nas pontas do ovo?
1: Ponta do ovo? Sabia nem que ovo teria ponta.
2: Ah, Jones, essa é fácil. É a letra O.
1: Nossa. Eu ainda... Me atreva a responder, cara. Eu não vou mais responder isso, não. Só vou falar, não sei. Pronto. Ah. Qual é? Palhaçada isso aí, ó.

Nativa 6h34, a Receita Federal informou que recebeu mais de 44 milhões de declarações do Imposto de Renda da Pessoa Física 2026. Quem é obrigado a declarar, mas não enviou o documento em tempo, agora está em dívida com o fisco e vai pagar multa.

Nativa, 6h36 no horário de Brasília. E aí? Você não vai abandonar esta cama, não? O amigo do caminhão já abandonou faz tempo.

0: Nativa é tudo e muito mais. Paixão de Ataíde Alexandre. No coração sertanejo é moda boa, dona Guga.
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0: Verdade, somos todos muito
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0: Chegou.
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0: Por que é que o pão não se entende com a batata?
1: É que você tá frita.
0: Eu quem? Eu, a batata?
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0: Paulo!
3: O que é batata é doce.
0: E o pão?
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0: Você errou, Paulo!
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0: 91984416545. É esse o nosso número, grandão mesmo. 91984416545. Salve!
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0: Oi, Leonardo!
4: O pão e a batata nunca se entendem porque a batata é palha.
0: Batata é doce, batata é frita, batata é palha, batata é tudo.
2: Errou!

0: Ciara.
1: A resposta de hoje da charada? Ah, imagina, é porque o pão é ranzinza.
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0: Vamos de música da semana? Sobe o som aí, DJ. Não, me atira as minhas abertas. Boa, né? Fala aí. Eles são...
1: Aqui é o Danilo.
0: E aqui é o Davi. Não, me atira as minhas abertas. E o nome da música? Bom, aí tá fácil, né? Não mexe nas minhas gavetas.
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0: próxima partida.
1: Ganhou é Kix Casas Bahia.
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Nativa 734, a Agência Nacional de Vigilância Sanitária Anvisa liberou a comercialização dos produtos fabricados a partir do dia 1º de abril pela IP. A ausência de contaminação em qualquer nível comprovada por laudos foi a condição necessária exigida pela Anvisa.

0: Nativa é muito mais. A paixão de Fred, Fabrício, te amar é meu talento. Oi, Tatiana. Tudo bem, Paulo Henrique? Bom dia pra Luciana, pro José. Oi, Priscila. Carlos. Jean. Rosana. André. Tá aqui agradecendo a Mercedes. Vai dormir, André. Tá na hora, papai. Toma um cafezinho quente. Você tá fazendo as madrugadas. Você precisa dormir, André.
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0: Uma máquina de costura dessas profissionais tem aqui na Nativa. Participe, meu bem. Boa sorte.
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0: Ativa muito mais a música das patroas, Marília, Maiara, Maraísa, Nada Mudou. Ô Manolo, bom dia, Manolo.
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Nativa é muito mais. A novidade de Diego, Vitor Hugo, beijei a cura. E assim foi. Aqui no Aqui Nativa, sua participação, mandando beijo, abraço, ganhando aqui a Mercedes. O nosso jogo das bolinhas é uma manhã especial. Um dia que tá apenas começando, aproveite ao máximo. Tudo de bom nessa vida.

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4: Como é bom acordar para mais um dia, hein? Terça-feira, dia 2 de junho de 2026. 7 horas e 7 minutos. Cheguei.

0: Bom dia, minha amiga. Bom dia, meu amigo. Meu senhor, minha senhora, como é que vai seu dia? Ah, coisa boa. Como é maravilhoso, hein? O dia está lindo. Já deu uma olhadinha pro céu, meu estagiário? Dá uma olhadinha na janela ali, ó. Olha que coisa linda. Olha essa manhã. Não tenta imaginar, tenta se apaixonar pelo sol, pelo menos. É bom. É muito bom acordar para mais um dia. Você não tá entendendo. Que terça-feira especial, hein? O sol já deu o ar da graça. O dia tá lindo, tá maravilhoso lá fora. E eu não, ó, e não tem nada melhor do que acordar com esse presente que é a vida. Já parou pra pensar nisso? Hoje é dia 2 de junho. Já se passaram praticamente 153 dias. Hoje se completam 153 dias desse ano de 2026. É o tempo. O tempo tá desse jeito. Tá voando. Mas sabe o que? Mas sabe de uma coisa? A gente ainda tem exatamente 212 dias pela frente. Muita gente olha no calendário e pensa: eita, Sam, já estamos na metade do ano, hein? E eu nem comecei aquele projeto que eu prometi no papel, no começo do ano. Eu sei. Muita gente tá dessa mesma forma. Mas escuta só. O passado já foi. O importante é o agora. Se você não começou lá em janeiro, não tem problema. O melhor dia para recomeçar, para colocar o propósito novo na sua vida, para cuidar da sua saúde, ou estar mais perto da sua família, é hoje. Então vamos fazer um combinado, você que está me ouvindo aí? Vamos transformar o resto desse 2026 no melhor semestre da nossa vida? Bora! Com gratidão no coração e foco no que a gente quer alcançar? Sua companhia está aqui, na Rádio Nativa, deixando a sua manhã muito mais leve, cheia de energia. Bora fazer esse dia valer a pena? Então só aumenta o volume e vem comigo. 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
1: Você nem percebeu.

0: Alternativa é tudo e muito mais, Danilo e Davi. Não mexe nas minhas gavetas. 7:18, meu estagiário. Bora.
1: Mensagem para um dia melhor.
0: Você já parou para pensar que hoje, dia 2 de junho, a gente tem uma folha em branco nas mãos? Hã? Eu tô falando com você. Exatamente com você. Eu sei. Acordar na terça-feira traz aquele peso automático. A gente pensa no boleto que vai vencer, na meta que não bateu, na rotina que parece que engole a gente. A gente acorda pensando no que falta, mas eu queria te convidar a mudar a lente só por um minuto. Sabe o que realmente completa o seu dia? Não é o que te falta. É o que você decide ser diante do que você já tem. Tem muita gente esperando uma oportunidade, esperando um mês virar, esperando o momento certo. Mas a verdade é que o momento certo é esse aqui, agora, enquanto você respira. Você é a única pessoa capaz de decidir se hoje será mais um dia de sobrevivência ou um dia de conquistas. Daqui para frente, restam pouco mais de 200 dias para esse ano encerrar. E a pergunta que eu te faço não é sobre o que você perdeu até aqui. É sobre quem você quer ser quando o ano terminar. Se você está me ouvindo agora, é porque você ainda tem fôlego. E se tem fôlego, tem chance. Tem chance de pedir desculpa

de recomeçar a dieta, de abraçar o seu filho com mais calma, de mudar o tom da sua conversa no trabalho? O seu dia não vai ser completo por algo que você compra ou por algo que alguém te disse. Ele vai ser completo quando você decide que hoje você não vai deixar o problema ser maior que a sua vontade. Então, faz um favor para si mesmo. Não se cobre perfeição, se cobre movimento. Levanta, sacude a poeira e faça valer cada hora desses 24 dias ou 24 horas da vida que Deus te deu de presente. Você não acordou por acaso. Sim.

0: sou o caminho.
1: Deus. Louvor Aliança. Que evangelho é esse?
0: Glória a Jesus Cristo de Nazaré. Somente a verdade.
1: Aproveita que a vida permite, hein? Bom dia.
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0: aqui, o trabalho não para.
1: Abra a janela, deixa o sol entrar. Sinta a alegria que vem pelo ar. Abra um sorriso, venha esse.
2: De volta por aqui, bom dia, bom dia, bom dia. Deixa eu aproveitar e mandar um abraço pra Thieres. Oh, meu doutor Santana. Parabéns, hein? Tem novidade chegando por aí, né, Thieres? Bom dia, bom dia. 7h31.

0: Nativa, tudo muito mais, João Bosco e Vinícius. Curtição. 7h37, bom dia pra você que tá chegando agora, bom dia pra você que tá sintonizado, bom dia pra você, meu amigo. Minha amiga, como é que tá sendo seu dia por aí? Hã? Como é que tá? Tá pensando em fazer algo diferente nesse mês de junho? Você gosta de Fórmula Truck? Hã? O que é isso, Sam? Vou falar pra vocês, são os gigantes das pistas que estão chegando, gente. Dia 12 a 14 de junho, a Fórmula Truck, grande prêmio, Pedro Mufato, né, que vai acelerar forte no Autônomo Internacional de Mato Grosso, aqui no novo Parque Novo Mato Grosso. E eu vou sortear hoje um par de ingressos. Um par de ingressos, assim, só que esse par de ingressos, ele vale por 3 dias. Você pode ir 3 dias. Como é que é essa? É isso mesmo. Esse par de ingressos que eu vou sortear aqui hoje vale por 3 dias. Então escolha muito bem quem você vai levar pra ir com você, hein? É! Não vai escolher alguém que você vai brigar no outro dia, que aí você tem que ir com ele de novo, né? É. Então, dia 12, 13 e 14 de junho, Fórmula Truck. É Truck, né, produção? É Truck. 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O grande prêmio Pedro Mufato, que vai acelerar forte o Autônomo Internacional de Mato Grosso. E a Nativa vai levar você para viver essa experiência de perto. Quer participar? 65-996-39-8781. Fala aí, 65-996-39-8781. Sam, eu quero ir. Você vai falar assim, Sam, eu quero ir curtir. Eu quero ver os gigantes das pistas que estão chegando. Ai, Sam, nunca fui, quero conhecer. Então participa. Ai, Sam, como é que é? Participa. São 3 dias. 3 dias. Par de ingresso que vale por 3 dias para você curtir lá, aproveitar, fazer algo diferente. Você gosta de sempre quebrar a rotina, você gosta de novidade, fazer algo diferente. Tá aí, ó. A oportunidade para você participar. 65-996-39-8781. Fala, Sam, eu quero isso na Fórmula Truck. Participa! Vai que hoje você é o sortudo ou a sortuda, hein? É, tudo pode acontecer. A Karim já mandou uma mensagem aqui, Karim Barrito. Sam, eu quero ir. Karim, acho que Karina, né? Manda mensagem, fala seu nome, seu sobrenome, seu bairro. Tá bom? Pra você concorrer. O Flávio Márcio já mandou também mensagem aqui. Aproveita e coloca o áudio do Mendoza.
1: Bom dia, Sam.
0: Bom
1: é
0: dia.
1: O Flávio Joaquim Curto.
0: E aí, Flávio?
1: Sam, eu quero ir.
0: Ponto.
1: Esse par de ingresso aí.
0: Aí, ó. O Flávio quer ir, mãe. Ê, Flávio. Tá concorrendo. Tá concorrendo. Tudo pode acontecer. É. Vai que hoje, né? Vai que hoje é o dia.

0: falar pra você, esse é um tipo de programa que eu gostaria de fazer.
1: É.
0: Algo que eu nunca fui, gostaria de ir. Olha aí. Tá vendo, meu estagiário? Você gostaria de ir no... Também 3 dias, meu estagiário. 12, 13, 14 de junho agora. É. Lá no Parque Novo Mato Grosso. No Autônomo Internacional Mato Grosso.
1: É.
0: Quem mandou áudio aí? Quem mais tá participando aí? Manda o áudio, coloca aí.
2: Sam, eu quero ir.
0: Aí, ó.
2: Levar meu filho.
0: Aí, ó. Pronto.
2: Nesse lugar emocionante que será.
0: Lá é maravilhoso. Tenho certeza que você vai gostar. Acho que você já conhece lá, mas quem não conhece lá é maravilhoso. Vale a pena aí. Participe então, 65996-398781. Fala seu nome, seu sobrenome, seu bairro pra você concorrer. Nome, sobrenome, bairro. É importante você colocar, hein? É, vai que hoje... Você vai ser o sortudo ou a sortuda?

0: bom. Luan Santana, 7h45, pulou. 7h46 já, hein? É, vai. Tá voando. Bom, deixa eu aproveitar. Falar com você que tá sintonizado aí, o estagiário. Vou preparar para aquele testemunhal. Nosso ouvinte que tá em casa, tá no trânsito, tá no trabalho, quer ouvir neste exato momento que eu vou falar para você. 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Vou ali pagar um boleto e já volto, hein? Daqui a pouquinho tem eles.
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Alternativa é tudo e muito mais. Diego e Vitor Hugo, Tubarões, 8 horas e 2 minutos. Deixa eu aproveitar e falar para você, ó, o grande evento da semana é a FIT Pantanal, gente. Que acontece entre 3 e 7 de junho no Centro de Eventos do Pantanal. É o maior evento de turismo da região. Unido negócios, cultura, gastronomia. Olha só, hein? Vale vale muito a pena você comparecer lá com sua família. Importante você ir lá conhecer um pouco de desenvolvimento, economia, valorização dos nossos artesãos, entre outros, tá bom? Então, ó, coloca na sua agenda aí, tá? FIT Pantanal 2026. Em 3 e 7 de junho, no Centro de Eventos do Pantanal. Sam, como é que tá a previsão para hoje, hein? Bom, essa semana segue com um clima estável e seco, tá? Típico da nossa região. Você que tá me ouvindo aí, ó. Terça-feira máxima de 33 graus, facilmente ensolarado, tá? De quarta-feira a sábado, o sol predomina, com temperaturas subindo um pouco mais, chegando a 34 graus de máxima, né? A noite deve ser mais claras, né? Com as mínimas variando em 17 e a 19 graus. Ó, deixa eu reforçar pra você que é importante, né? Hidratação. Você viu que você percebeu que o clima tá um pouco úmido? A umidade tá seco, assim? Já que a umidade do ar segue em níveis baixos, girando em torno de 40%, é importante você se hidratar.

0: tratar, tá bom? Se hidrata, beba muita água, líquido, até pros pets também. Vai a dica pra você. E aí, já mandou sua mensagem no 65996398781? Não! Participe pra concorrer, hein? Participe pra concorrer. É um par de ingressos.
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0: 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Jean Giovanni, Bruno e Marrone. Me faz te odiar. Me faz. 8h10. Deixa eu passar aqui pelo zap. Deixa eu dar bom dia pra você que tá me ouvindo, tá sintonizado. Como é que tá sendo sua manhã? Tá bem? Tá tranquilo? Bom saber. Jonathan Rosa, Marajoara, em Várzea Grande. Bom dia pra você. Quem mais tá por aqui? Rosiane. Oh, Rosiane. Tá no Dr. Fábio, né, menina? Bom saber que você tá em Dr. Fábio, hein? Thalissa de Oliveira. Oi, Thalissa. Bom dia, menina. Gilson. Olha o Gilson Roberto, hein? O Gil falou assim, quero ir na Fórmula Truck, sir. Quero ir na Fórmula Truck. Grande abraço. Um abraço pra você, hein, Gil. Gil Barbosa. Tá no Sucuri, em Cuiabá. José Ademir de Souza. Também mandou mensagem. Kleber John. Johan Gustavo, rapaz. Jardim Umarama. É, Umarama 2. Quero par de ingresso, hein, Sam? Da Fórmula Truck. Ó, lembrando que esse par de ingresso vale por 3 dias. 3 dias! Já imaginou você comparecer lá por 3 dias? Aqui no Parque Novo Mato Grosso? É um par de ingresso que vale por 3 dias. Só a Nativa pode te levar lá. Onde? É, rapaz. Então escolha muito bem quem você vai levar pra ir lá com você, hein? São 3 dias. Participa, 65-996-398781. Vou pro intervalo, vou faturar, mas eu volto, eu volto, eu volto. Daqui a pouquinho tem ele.
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0: dia que é bom, mas tem dia que é ótimo. Abra a janela, deixa o sol e sinta. Não, dá uma olhadinha no céu, hein? Tá lindo.
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0: bom dia. Você que tá me ouvindo aí? Você não acordou por acaso hoje, hein?

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0: Fala Ativa, tudo e muito mais, 8 horas e 31 minutos. Deixa eu aproveitar e falar. Você que mandou sua mensagem. Deixa eu passar aqui pelo WhatsApp aqui, meu estagiário. Deixa eu mandar um bom dia aqui pra Andréia. Mandou seu áudio. Andréia, coloca o áudio da Andréia aí, vai. Coloca.
1: Bom dia. Meu nome é Andréia Pereira de Souza, eu mando residencial Cochipó. Oh! Eu quero. Fala... Dá pra mim esse ingresso?
0: Boa, fala seu nome e sobrenome aí, Andréia. Silene Campos, residencial Santa Terezinha 2. Ô, Silene! Bom dia, menina. Bom saber que você tá na sintonia, hein, Si? Bom saber que você tá aí. Deixa eu ver quem mais tá por aqui. Rosilda Almeida. Tá no Jardim Maran, o Jardim União. Narciso já mandou mensagem. Gabriela, Rafaela, Arthur. Olha só, o pessoal tá mandando mensagem em peso aqui, ó.
2: Bom dia, Sam. Bom dia. Meu nome é César Santiago.
0: Fala, César.
2: Do bairro Santa Amália.
0: Pessoal de Santa Amália. Tá concorrendo, hein, César? Viu aí? Falou César, falou nome, sobrenome, falou bairro. Tá concorrendo. Manda sua mensagem. 65996398781. Fala seu nome, seu sobrenome, seu bairro. Vai que é hoje, hein? Tudo pode acontecer. Vou buscar um tatê doce.
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11: Olá, eu sou a doutora Michele Daltro, cirurgiã do aparelho digestivo, especialista em fígados, vias biliares e pâncreas e transplante. 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Por isso, converse com a sua família sobre doação de órgãos. 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
0: Bom dia. De volta. 8h37.

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1: Vem que a Nativa é muito mais Lambadão nessa manhã de terça-feira pra dar uma animada, uma sacudida. É dia 2 de junho, bora acordar pra vida. Não. Você tá borucuchu aí, rapaz. Restam 212 dias, né, meu estagiário? Se eu não me engano, pra encerrar o ano, você tá aí pensando ainda. Não, metade do ano já, velho. Vamos acordar, vamos levantar. Junho já, estamos no segundo dia do mês.

0: de junho, vamos que vamos, e vou tocar três músicas na sequência pra dar uma animada, uma sacudida, acordar você pra vida, hein?
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0: Chega de ficar desanimado, hein? Bora animar aí, show! Ô, lasqueira! Avisa todo mundo que você acordou pra vencer mais um dia.

48. Te peguei dançando por aí. Aí, curtiu? Deu pra dar uma animada, uma sacudida a sua terça-feira? Que bom, que bom. Eu vou pro intervalo, vou faturar, mas antes, deixa eu falar com você que tá ligado aí. Você que tá me ouvindo no carro, no ônibus ou tá em casa. 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
9: De volta por aqui. 8h52. Tá chegando ela, Ana Castela. Olha onde eu tô.

0: A Nativa é tudo e muito mais, Matheus e Cauã. Cauã, Ana Prado, admita, vai. Admita que você tá ligadinha, sintonizada aí. Não, admita que você tá ouvindo. Não, aonde tá me ouvindo? Nossa, tem que admitir que você tá sintonizado, né? O Marcelo tá sintonizado, falou assim, admito, senhor. Tô no trânsito, indo pra Várzea Grande. Tá eu e Guilherme aqui, estamos sintonizados, na melhor. Bom dia pra você. Bom dia, Marcelo. Bom saber que você tá na sintonia, hein? Ah, Marcelão! Tá indo pra VG, rapaz. Isso aí, bom trabalho pra vocês, hein? Marcelo e Guilherme, bom dia, bom dia, bom dia, bom dia. Edileia de Jesus, bom dia pra você também, Edi. Bom saber que você tá na sintonia, ouvindo pelo fone de ouvido. Bom dia. Te dar bom dia também aqui pra você que tá sintonizado. Tem outro Marcelo aqui, ó. Coloca aí o Marcelo. Outro, tem áudio aí, Marcelo? Vai lá, vai lá.
1: Fala, Sam, muito bom dia.
0: Bom
1: muito
0: dia.
1: Bom dia pra você, muito bom dia a todos os nativeiros aí da Nativa FM. Eu sou o Marcelo Batista, do bairro Novo Tempo, Cuiabá.
0: Ah, Marcelão.
1: E, ó, quero participar aí, quero ganhar e esses ingressos aí pra ir lá no Parque Novo Mato Grosso.
0: Boa, beleza, Sam? Boa, tá concorrendo.
1: É, tamo junto.
0: Tamo tchau, junto, pai.
1: Obrigado.
0: Tchau, obrigado.
2: Meu nome é Thalissa de Oliveira Gonçalves. Oita. Moro no bairro Pedra 90. Quero ganhar em 5 ingressos na Nativa.
0: Tá concorrendo, tá? Tá concorrendo. Bom dia pra você. Bom dia, bom dia. Mandar um abraço pra Clarice, pra Maria. Maria Luísa tá bem sintonizada. Bom dia pra você. Bom dia pra você que tá aí no trânsito me ouvindo. Ó, participa 65996398781. Tá valendo um par de ingressos. É um par de ingressos que vale por 3 dias, tá? Vai o dia 12, 13 e 14 de junho agora. 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Tá valendo esse par de ingressos. Quer concorrer? 65996398781. Nome, sobrenome, bairro. Vai que hoje você é o sortudo ou a sortuda.
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0: Diego e Vitor Hugo, 9:19. Já mandou sua mensagem? 65996398781, ainda não, manda sua mensagem. 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Vou faturar, mas eu volto, hein?
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2: De volta por aqui, 9h25, daqui a pouquinho é um sorteio, hein? Quem vai levar esse par de ingressos, hein? Paula Fernandes com Luan Santana. Juntos, Shalom.

0: É tudo e muito mais, Israel e Rodolfo. Arruma um bom, hein? 9h34. Falar em arruma um bom, mandar um abraço pros pescadores aqui, rapaz. É, pescadores de Botoada, mano. O que falaram aqui? O Daniel, rapaz, tá por aqui. Valmor Gattuso. O Valmor é conhecido como Gattuso. Tem o Daniel aqui também. Tá no, mandaram aqui. O David também, rapaz, tá sintonizado. Ô, rapaz, só pescadores. Tem um grupo aqui de WhatsApp. Só pescador. Acho que vão pro Pantanal pescar, mas voltam só com o Botoado lá. É, lasqueiro. Um abraço pra vocês, hein, meninos. Valeu, Daniel, Gattuso, David. Pessoal sempre sintonizado aí. Estão sempre sintonizados na Nativa. Um abraço pra vocês, hein. 5/5. Bom, deixa eu aproveitar mais um abraço aqui também. Pra Letícia. Oi, Letícia. Como é que você tá, menina? Tá nos Macabral? Letícia de Oliveira. Sim, Sam, quero participar, Sam. Tá participando. Quando você mandar sua mensagem, tá participando. Gato Preto do Tijucal. É o Flávio Gato Preto. Ô, Flávio! Como é que você tá, homem? Bom dia pra você. Igor da Silva. Tá no bairro Novo Tempo, em Cuiabá. Também tá sintonizado, hein? Quero levar minha esposa, Sam. Quero levar a mulher pra curtir algo diferente. Boa! Silene também já mandou mensagem. Maria Alice, tá no Jardim Paulicé, em Cuiabá. Bom dia pra você. Tem áudio aí? Vai lá.
1: Bom dia, Paulo.
0: Bom dia!
1: Quero muito participar desse ingresso.
0: É, menina!
1: Luciene Matos, Joaquim Curto, Cristo Rei, Vazia Grande.
0: Tá
1: beijo,
0: bom.
1: Nativa!
0: Beijo pra você também.
2: Aqui!

38. Deixa eu mandar um parabéns aqui para aniversariante de hoje. Ediléia Jesus. Está completando mais um aninho de vida, né, menina? Ah, Ediléia! Que papai do céu te abençoe e te enriqueça de muita saúde. Saúde é mais importante nesses momentos que estamos vivendo, né, Edi? O resto tenho certeza que você é capaz de conquistar, como assim está conquistando, né? Tudo de bom, aproveite o seu dia. É, a vida permite. Feliz aniversário, hein?

0: Fica com Deus. Ó.
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Zeneto e Cristiano, Mulher Maravilha. 9h49. Sim! Primeiro, deixa eu agradecer a você que tá ligado, sintonizado, você

participou, muito obrigado pela sua participação, hein? Mas chegou o momento do sorteio. Quem levou o par de ingressos vai curtir lá no... no Parque Novo Mato Grosso. Vai curtir lá o Autônomo Internacional de Mato Grosso. É top. Fórmula Truck. Dia 12, 13, 14. Quem foi, meu estagiário? Foi o William Pedroso, residencial Itapajé. Alô, William! Eita, nós, hein? O William Pedroso, do residencial Itapajé, parabéns pra você. Levou o par de ingresso. Vai curtir lá esses 3 dias. Por conta da Nativa. A Nativa vai levar você pra viver essa experiência de perto, tá bom? William, 3 dias úteis pra comparecer aqui, documento com foto e pegar o seu par de ingresso. 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A produção vai entrar em contato com você pra você pegar certinho o seu par de ingresso pra você curtir esses 3 dias. Certo? Bom, você que não ganhou, não fique triste, não. Até dia 12 ainda, tem ingresso pra Catiça pra ser sorteado aqui, ó. Ô, louco, meu! Então não fique triste, hoje é 2 ainda. A gente pode sortear ingressos aqui até o dia 10. É, velho. Relaxa. Tô ficando por aqui, mas eu volto amanhã às 7 horas da manhã. Continue se prevenindo, porque se prevenir é o melhor remédio. Aproveita a semana, aproveita, vai se preparando, porque tem um feriadão aí, tá certo? Eu tô ficando por aqui, mas se você sentir saudade, você já sabe, né? Você me encontra nas redes sociais, @paulosan. Falar nisso, postei a reflexão lá. Quem é você? Uma linda reflexão. Vale a pena você acompanhar lá no meu Stories. Valeu, tchau!

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0: Já parou pra reparar que a gente passa por tanta coisa e só fica na nossa vida o que é necessário? O sonho que abraça e que a gente não desiste de realizar. O coração que suporta duras batalhas e algumas decepções. A coragem que desafia o destino. A atitude que convence. O sorriso que encanta. E a esperança que se renova todos os dias. Vamos falar de amor? Música.

simples que a gente precisa para fazer um bom dia, né? Carinho, amor, reciprocidade, paz. Temos aqui aquele espaço bem precioso para você mandar um recado bem importante. Aquela pessoa que é tão importante na sua vida, tão especial, né? 9198-441-6545, aquele momento de carinho que eu sei que você adora. Além da melhor programação para te acompanhar em tudo que você estiver fazendo aí. Coloca amor, viu?

Diva Tudo e Muito Mais, um dos grandes sucessos do Lulu Santos, Como Uma Onda. Aquelas músicas dos anos 80 que a gente lembra a letra inteirinha, né? E que faz a gente refletir muito sobre a nossa vida, né? Tudo muda o tempo todo. Então, se não tá bom agora, ó, daqui a um minuto pode melhorar. Aproveite cada segundo. Cuidando bem de você, cuidando bem da vida, agradecendo. Cantando, porque quem canta, você sabe, né? Vou pros recados especiais aqui do nosso WhatsApp. Tem recado da Evelyn pro Gabriel. Meu amor por você cresceu com o tempo, amadureceu com as dificuldades e se fortaleceu nas conquistas. Eu sei que não somos o casal perfeito, mas somos reais. Estamos sempre dispostos a tentar. É isso que torna a nossa relação tão especial. Te amo, meu querido marido. Da Juscelina pro Anderson. Você é o grande amor da minha vida. Tenho certeza que Deus fez nossos caminhos se cruzarem por um motivo muito especial. Nada é por acaso. Então seguimos juntos, nos apoiando e enfrentando tudo de mãos dadas. Porque eu te amo. Da Patrícia pro Maicon. Ver você ao lado das nossas filhas, ai, faz o meu coração se encher de orgulho. Eu tenho muita sorte em ter você na minha vida. Você é o homem que eu sempre sonhei e é o pai maravilhoso que as nossas filhas merecem ter. Obrigada por cuidar da nossa família com tanto amor. Te amo muito.

A Nativa é muito mais esse clássico da música sertaneja, Mato Grosso e Matias, de igual para igual. Mexe com as nossas emoções, com as nossas lembranças, né? Inesquecível. Hora de recado especial aqui da Regiane pro Fábio. Você é a pessoa mais incrível que Deus poderia ter colocado na minha vida. Seu amor me dá força, coragem e vontade de ser uma pessoa melhor todos os dias. Sou muito mais feliz dividindo a vida com você. Te amo muito, meu amor.

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A diva Mariah Carey. I Wanna Know What I Love Is. Versão linda dessa música de 2009 na voz de Mariah.

0: Daiane no Aconteceu Comigo de hoje. E você vai ter a certeza de que a maior riqueza do ser humano é a saúde. Por falar nisso, pegando esse gancho, Vanderlei já chegou aqui. Tô sabendo que hoje é o dia do magnésio, lá no Laboratório Joy. Tudo bem, Vanderlei? Bom dia.
1: Bom dia, Gi. Bom dia pra você que tá aqui. Hoje é o dia do magnésio. Sabe o que as empresas fizeram?
0: Ah, me conta.
1: O dia sem imposto, né?
0: Sim.
1: Tempo atrás aí. O laboratório, ele tem uma ação social que é o dia do magnésio. 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
1: 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Gente que usou, experimentou e volta para comprar.
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1: O grande segredo das empresas não é você vender todos os dias para vários clientes, mas é você conseguir fidelizar. Aquele cliente que todo dia ele vai, ele compra, todo mês está acabando, ele já sabe onde ele liga. Agora é impressionante a quantidade de depoimentos que a gente tem. Lembra que eu trouxe aqui um caso de uma avó que ela cuidava da neta? A neta estava ali com 18, 19, 20 anos. Era uma neta que tinha passado no vestibular, uma neta querida, mas ela tinha engordado lá 20 e poucos quilos. Era alvo de piadas no trabalho, parou de trabalhar porque as pessoas tiravam sarro dela. Ela não saía de casa, não tinha namorado,
0: tava
1: não
0: apática,
1: tinha,
0: né,
1: vontade de viver.
0: É.
1: A avó preocupada entrou em contato, ela não tinha condições na época. Nós fizemos uma condição e onde, além do magnésio, ela recebeu o seca-barriga. É impressionante, ontem ela foi pessoalmente com a neta. Você não imagina, você vê a pessoa, você não imagina que é aquela pessoa que a avó falava, que estava acima do peso. A menina está se cuidando, está estudando, está namorando.
0: Que maravilha, hein?
1: E ela está fazendo atividade física. Então muda não só a saúde, mas a saúde mental. Às vezes a pessoa fala, ah, eu vou embora dessa cidade, eu vou para o interior, eu vou para a praia, eu vou mudar de país. Se você não está bem,

0: Onde você for, você vai levar uns problemas na malinha, na bagagem, principalmente saúde cognitiva.
1: Isso é importante, tem que ter muita atenção com
0: isso, né? Porque você leva junto.
1: E o magnésio ajuda em tudo isso, gente. São muitas reações. E a maior riqueza nossa mesmo é a saúde. Se a gente não cuidar,
0: saúde,
1: ninguém vai fazer isso
0: saúde.
1: Por nós.
0: Você pode ter aí o dinheiro estocado embaixo do colchão, a sua conta bancária, mas se você não tem saúde, de nada adianta. Porque ou você vai gastar o dinheiro para recuperar a sua saúde, ou as pessoas vão ficar brigando por um dinheiro que você conquistou.
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0: Viva, meu nome é Vanessa. Quero mandar um recadinho especial para o meu amor. Oi, meu amor Humberto, te amo demais. Quero agradecer por esse companheirismo, por essa amizade, pelo nosso amor. Isso é tudo na minha vida. Um beijo especial da sua namorada.
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0: 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Te amo. 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
1: Hoje vamos conhecer a história da Daiane, que fala muito de amor, paixão, coragem, uma certeza de que tudo vai dar certo, que todo mundo deve ter na vida, sabia? Passar por uma doença é uma das coisas mais desafiadoras dessa vida, né? Testa tudo na gente. Você já passou por isso? Tá passando? Conta, compartilha sua história com a gente também. O e-mail aconteceucomigo@nativa.com.br. Não esquece de colocar o seu telefone com DDD, separar as fotos aí das pessoas também. Manda pra gente. Como sempre, todos os dias ouvindo as histórias aqui, a gente aprende. A gente para pra refletir, muitas vezes a gente olha pra nossa história e fala, como eu sou abençoada, abençoado, né? Pessoal do YouTube também chegando pra conversar comigo na live e pra ouvir essa história. Oi, Nativa. Existem histórias que parecem impossíveis de atravessar. Mas Deus escreve capítulos que ninguém entenderia olhando apenas o começo. Meu nome é Daiane e eu já passei por tantas coisas que às vezes até me pergunto como eu consegui continuar. Fui mãe muito nova. Me separei quando meu filho ainda era um bebê e vivi anos difíceis tentando ser forte, mesmo sem saber direito como. Em 31 de março de 2010, minha vida mudou completamente. Comecei com uma dor de cabeça muito forte, mas como muitos jovens, achei que ia passar logo. Passei a noite inteira sofrendo, tomando remédio e tentando não incomodar ninguém. Quando amanheceu, eu já não conseguia mais falar direito. Liguei desesperada para o meu irmão, mas a voz não saía. Depois liguei para o pai do meu filho.
2: Alô?
1: Ele atravessou a cidade, pulou o muro da minha casa e me encontrou já muito mal. Dentro da ambulância eu tive uma convulsão. Depois disso eu fiquei 10 dias em coma. Acordei sem conseguir falar, com parte do corpo imóvel, mas entendendo o que os médicos diziam à minha volta. Era desesperador.
3: Um AVC aos 27 anos.
4: Ai, tão jovem. Tomara que não tenha sequelas.
1: Eu entendia tudo o que escutava, mas não conseguia me expressar. Então eu só pensava, meu Deus, eu não posso ficar em cima de uma cama. Eu tenho um filho de 1 ano para cuidar. Mesmo assim, em nenhum momento eu deixei de acreditar que logo eu estaria melhor. E no dia seguinte, eu estava mesmo, com a ajuda de médicos, enfermeiros, amigos, familiares e muita força de vontade, minhas funções foram se recuperando. Cada pequeno movimento era uma vitória. Cada palavra dita novamente era um milagre. Minha independência voltou e quando eu achei que a vida tinha finalmente acalmado, eu me desequilibrei na escada, caí e quebrei a mão. Pois é, voltei a depender das pessoas para tudo outra vez. E mais uma vez eu fui cuidada. Minha mãe cuidou de mim, do meu filho. Também tive apoio de outros familiares. Depois veio outro golpe. Uma insuficiência cardíaca grave.

0: conseguia respirar.
1: Foram internações, exames, medo, incertezas. Até ouvir de uma médica que a minha situação era complicada.
2: Daiane, você precisa de um transplante de coração e pulmão. Mas seu corpo talvez não suporte uma cirurgia dessas.
1: Minha mãe só chorava ao meu lado. Até a enfermeira chorou comigo. Mas naquele momento, eu apenas sorri e disse:
3: Então, doutora, por favor, me deixe ir pra casa. Porque se for pra morrer, eu quero morrer perto do meu filho.
1: Só que não era a minha hora. Deus ainda estava escrevendo a minha história. Na Santa Casa da minha cidade, conheci médicos maravilhosos que me ajudaram a chegar ao Instituto do Coração em São Paulo. Meu diagnóstico foi estenose mitral reumática, que causava sintomas cardíacos, como falta de ar e cansaço, e que me levou ao AVC. Foram meses internada e sendo preparada para fazer uma cirurgia na válvula do coração. Mas eu estava rodeada de pessoas incríveis, que se tornaram anjos na minha vida. Foi ali também que eu conheci o Darley.
3: Oi? Tá aqui desde quando?
4: Eu cheguei hoje. Eu vou operar. E você?
3: Faz mais de um mês. Tá chegando o dia da minha cirurgia.
1: Nós dois operando do coração, nos conhecemos na dor e construímos amor. Começamos ali com uma bela amizade. Parecia que éramos amigos há tempos. Eu demorei um pouco para me apaixonar. Confesso que tinha muito medo de não dar certo pelas sequelas do AVC. E também por ter uma pessoinha, meu filho, que precisava de mim. Eu tive muito medo de me apegar demais ao Darley. Mas tudo foi acontecendo tão naturalmente entre nós. Depois que nos conhecemos, eu operei e nós ficamos alguns dias separados, mas nos falávamos a todo momento. Depois foi a cirurgia dele. E logo que se recuperou, ele veio para minha cidade e nós estamos juntos há 14 anos já. O Darley largou tudo para viver comigo. E ajudou a criar o meu filho como se fosse dele. Construímos a nossa família, a nossa casa, compramos nosso carro, casamos no civil e na igreja. Meu filho cresceu sendo um menino maravilhoso, muito estudioso e cheio de amor. Claro que ainda vieram outras lutas. Meu marido precisou operar novamente do coração. Descobri problemas graves no rim. E agora enfrento mais uma recuperação depois de quebrar o pé. Mas sabe o que eu aprendi depois de tudo isso? Deus nunca me abandonou. Mesmo nos hospitais, nos dias de dor, medo, fraqueza, sempre apareceu alguém para me levantar. Médicos, enfermeiros, amigos, familiares, pessoas conhecidas e até desconhecidas. Verdadeiros anjos enviados no momento certo. Hoje eu olho para minha vida e não vejo apenas sofrimento. Vejo milagres diários. Vejo amor. Vejo superação. Vejo também uma família construída no meio da luta. Vejo um Deus que segurou a minha mão quando eu achei que não conseguiria continuar. E por isso, mesmo depois de tudo que passei, meu coração é cheio de gratidão. Acredite, superar os desafios faz parte da vida, que também traz boas surpresas. Obrigada, Nativa, por contar a minha história.
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1: Ouvimos hoje a história da Daiane. Que história linda, hein, Daiane? Obrigado, Deus, a música que a gente tocou logo depois da história é do Henrique Juliano. E ela é tão linda e tão perfeita, né? Quando pergunta, quanto tempo você já tirou hoje para agradecer tudo que você tem? Coração cheio de gratidão depois de passar por momentos bem difíceis. Muitas provações aí nessa vida, né, Daiane? Se não é a fé, o amor por esse filho lindo, a gratidão à sua mãe, às pessoas, né, aos profissionais que estiveram com você nas batalhas mais difíceis, não estaria aqui contando essa história e inspirando tanta gente na

0: da terça-feira, fazendo também todo mundo refletir um pouco, né? 9198-441-6545, o WhatsApp já tá liberado. Ainda tá aí emocionada do outro lado, depois de ouvir essa história? Grava seu áudio, manda pra cá. Também pode acessar a nossa live no canal do YouTube, que a Daiane fez questão toda orgulhosa de mandar as fotos da família. Darley e o filho tão lindo, né? Corações que estavam ali precisando, né, de recuperação, e o amor foi a cura, sem dúvida alguma.
1: Oi, eu gostaria de falar que essa história de hoje é linda, maravilhosa, uma história de superação. Nossa amiga é guerreira, encontrou a felicidade, encontrou o amor, encontrou a cura. Deus é com você, minha amiga.
0: Obrigada, Débora. Encontrou a cura no amor, construindo uma nova vida, né? Com muito cuidado também, né? Cuidando da saúde, valorizando cada segundo ao lado das pessoas que ela ama. E assim tem que ser com a gente. Lembrando que Deus não nos abandona nunca. A gente pode abandonar Ele, mas Ele tá sempre ali cuidando. Tem que confiar, tem que acreditar.

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0: 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História da Daiane, emocionando muita gente hoje. A Almiria comentou aqui na nossa live. Tem história que eu já começo a ouvir, já me emociono, já choro, mas eu choro quando tem essas viradas na história, né? Que a pessoa tava ali sofrendo, não desistiu e hoje tá feliz com a família, compartilhando uma história aqui de superação, de resiliência. Mãe muito jovem, um AVC aos 27 anos e depois tantas rasteiras assim da vida, né? Se recupera de uma coisa, vem outro problema. E às vezes a gente passa por essa fase da vida. Mas lembre-se, assim como a Daiane, tudo passa. Você não pode é desistir. E você tem que se agarrar a alguma coisa, né? Ela se agarrava muito no amor pelo filho. Foi surpreendida, né? Com o amor pra ela, conhecendo o Darley, lá no hospital, quando estavam em tratamento os dois, cuidando do coração. Recados aqui da nossa live. Daiane, parabéns por nunca ter desistido, né? Por não ter deixado de acreditar na sua cura. E que dias bons também viriam ali na frente. Pensamento positivo sempre. Resiliência, né? Que Deus continue abençoando você, o seu caminho, a sua família. Porque realmente é uma mulher de bom coração.
2: Nossa, que história maravilhosa, maravilhosa de superação. É o que eu sempre digo, quem tem Deus no coração, quem crê nessa vida que a gente leva, tem sim o retorno. E o retorno é a coisa mais maravilhosa que existe. Que Deus te abençoe sempre, minha querida, sempre.
0: Quem crê vê as bênçãos, né, Rivalda?
3: Nossa, Daiane, você passou por tudo isso. Eu passei também, o meu marido foi um AVC. E foi fatal. E hoje eu vivo com outra pessoa e realmente essa outra pessoa também já teve convulsão duas vezes. E está tomando remédio, está seguindo os procedimentos, cuidando. Mas eu estou aqui do lado. Bom é ter pessoas boas do lado para cuidar das pessoas assim, né, como você.

como ela é guerreira, como ela tem muita fé. Nossa, isso é uma lição de moral para muita gente que perde a esperança por tão pouco, né? Tem gente que reclama da vida. Ela tá de parabéns, viu? Deus abençoe muito ela e a família dela.

0: os dias.
1: Muitas vezes, né? Deixamos passar, esquecemos de agradecer, não estamos ali atentos, né? Para ver o presente de Deus, quanta coisa acontecendo nesse momento. Aqui na nossa live, muita gente emocionada, dando os parabéns para a Daiane pela força, né? Pela persistência, por ser uma mulher de muita fé, por acreditar mesmo na vida e por escolher viver. E também escolher dar uma chance ali para o Darley, que está aqui na nossa live, todo apaixonado, se declarando, mês dos namorados, falando que dure para sempre. Já é, viu, Darley? Daiane, Darley. Estão abençoados, com certeza.
2: Eu tava chorando aqui ouvindo essa história.
1: Olha lá.
2: História de dor, tristeza, sofrimento, mas no fim deu tudo certo. Seus transplantes, sua cura. E ainda encontrou o amor da sua vida. Parabéns, que você continue essa caminhada aí firme e forte com seu esposo, com seu filhote. Que Deus abençoe sempre a sua vida, minha amiga. Um beijão.
1: Obrigada, Vera, falando em nome de todos os ouvintes, os internautas também que estão aqui na nossa live, desejando muitas felicidades para esse casal, que é lindo. Mandou foto do dia do casamento aqui. Ela linda de noiva, os meninos todos alinhados. E outras fotos também que dá pra ver que a família é feliz. Sabe, onde um completa o outro ali com o filho sendo, assim, o maior presente da vida dos dois? Somos todos merecedores dessa felicidade, dessa alegria. É só acreditar e não desistir nunca, né?

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6: Olá, aqui é o Dr. José Dias Rezende Júnior. Sou médico hematologista e hemoterapeuta do Hospital São Mateus e da IENCO, Banco de Sangue. 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

0: 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História da Daiane hoje.
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0: Inspirando muita gente a sua história, viu, Daiane? Obrigada pela confiança, pelo carinho. Obrigada, pessoal da nossa live também, sempre carinhosos. Você que está mandando seu áudio aqui para a Daiane, compartilhando também as suas experiências, porque na história da Daiane tem um pouquinho da nossa história também, né? A Ana Lúcia escreveu assim, ó, na vida somos testados o tempo todo. Passamos por alguns problemas para ver se temos estrutura para enfrentar, né? E quando se tem fé e força, a gente consegue passar por tudo. Todos os dias somos desafiados.
2: Eu já tive pessoas na minha família que passou por momentos assim difíceis e que graças a Deus teve a cura, que tá bem. Então assim, eu sou a testemunha de um milagre na minha família, que é o que aconteceu com essa moça. Que Deus abençoe a família dela, que Deus abençoe o marido dela, era um filho, que eles possam viver muitos e muitos anos juntos, né? E que são uns vencedores.
0: Obrigada, Ju, e parabéns por ser um anjo aí também, viu?
3: Eu também passei por um período muito difícil na saúde, mas

0: assim como você, também tive ao meu lado pessoas maravilhosas.
1: Que bom.
0: Por exemplo, meu marido. Eu creio, minha amiga, que Deus tem um plano muito, muito especial para você. Porque quando Deus faz milagres como este, de nos dar saúde, de nos trazer de volta quando às vezes o médico diz que não tem solução, é porque ele tem um plano muito especial na nossa vida. Hoje eu cuido do meu pai, que tá com câncer, que vai passar por uma cirurgia na sexta-feira. E eu creio que Deus vai fazer um milagre da cura, que ele vai ficar bem, assim como você está hoje.
1: Estamos com você nessa corrente, Érica. Já deu certo.

0: Mulher, eu sei que não foi fácil o que você passou e graças a Deus, Deus viu que você tinha um anjinho para cuidar, estava ali do seu lado, te deu força e você conseguiu se recuperar. E esses obstáculos, fé em Deus que vão passar, todos esses obstáculos que estão enfrentando, por você ter uma família linda, muito abençoada e que Deus abençoe sempre você.
1: Isso.

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1: História de hoje é da Daiane, que aos 27 anos sofreu um AVC. E aí vieram, assim, uma sequência de problemas de saúde. E ela, muito jovem ainda, né, contando, claro, com rede de apoio da mãe, encontrando médicos e enfermeiros maravilhosos que ela fez questão de contar na história. Mas teve problema no coração. A médica até disse que ela tinha que fazer transplante de pulmão, transplante de coração e um filho para criar. Filho que era pequenininho, né? Tinha só um aninho quando ela passou por tudo isso. Mas uma mulher determinada a fazer tudo dar certo, sabe? Com muita fé, sem revolta, sem ficar questionando Deus por que isso, por que agora. Simplesmente sabendo que a força para vencer e para encontrar a cura estava ali, dentro dela. Encontrou também o grande amor, o Darley. Ele também passando por problemas no coração, ali no tratamento, se conheceram.

0: E ela foi com muita cautela, né? Até para entender se ele iria aceitar o maior amor da vida dela, que é o filho. E o Darley simplesmente abraçou essa mulher cheia de luz, cheia de amor, cheia de garra, né? com o filho dela. E construíram uma família linda. Construíram a casa, compraram um carro. Estão juntos sonhando com dias muito felizes, porque eles merecem acima de tudo. Então, ó, você que tá aí passando por alguma batalha, não desiste não, tenha fé. Fortaleça a sua fé.
1: Ô, minha linda, a sua história é a motivação para muitos, né? Você com fé, com amor, superou tudo isso. Mesmo no medo, você teve forças para passar por tudo isso. E Deus colocou um grande amor na sua vida. Uma pessoa que estava passando pelo mesmo problema que você, pela mesma angústia. E deu tudo certo. Isso é fé, isso é amor. Parabéns pela sua história. Que você seja muito feliz com seu marido, sua família. E tenha muita, muita saúde e prosperidade.
0: Vem, Sônia.
2: Passando por aqui para agradecer essa nossa amiga. Que fé! Que superação. A história dela só nos motiva a continuar tendo fé e lutar. Porque Deus diz que é impossível, né, na sua palavra, agradar a ele sem fé. E a fé curou ela. Parabéns, meu amor. Que linda, que linda. Olha, só nos fortalece a cada dia mais a sua história. Um beijo.
0: Obrigada, Sônia. Lembrando que quanto mais a gente agradece, mais coisas boas acontecem. Testa aí.

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4: A Argentina convocou seus 26 jogadores e acabou o mistério. 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O destaque é o atacante do Palmeiras, Flaco Lopes, que também foi convocado pelo técnico Scaloni. Os hermanos vêm com tudo e como favoritos para mais uma Copa.
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0: Mais recados para a Daiane, que ouviu emocionada a história dela. Daqui a pouquinho tem recado. Ela está com Darley, que estava aqui na nossa live também, se declarando para essa mulher incrível. Ele teve o prazer de conhecer, de encontrar a cura. Encontraram juntos, né? Um no outro, a cura. Formaram uma família linda. Fizeram questão de compartilhar essa história aqui com a sua nativa. Tá vendo? História inspiradora. É disso que eu gosto. Que vocês ouçam as histórias, tirem as lições, se inspirem, né? Fortaleçam a fé, a esperança. E é isso que a gente precisa mesmo no dia a dia.
2: Muitas das vezes acontecem coisas na nossa vida, conosco, que a gente se questiona e pergunta. E se pergunta, né? O porquê isso aconteceu. Se pergunta pra Deus o porquê isso está acontecendo. E a história de hoje, ela é a prova viva de que os planos de Deus são muito maiores do que o nosso. Uhum. Se não fosse essa tragédia, né, na vida dela, ela não teria conhecido o amor da vida dela. Né, a pessoa com quem ela dividiria a vida. Então, é normal a gente se questionar, é normal a gente se perguntar, mas acima de tudo a gente precisa ter fé. E foi o que ela teve e é o que ela tem, né, até hoje. Fé para acreditar que existe um motivo por trás. Parabéns pela força e pela resiliência.

Minha história é linda, dessa ouvinte. Eu já passei por uma situação difícil, retirei um nódulo e agora eu tô curada, graças a Deus. E eu desejo tudo de maravilhoso para essa ouvinte. Deus abençoe muito, muito a vida dela, do esposo e do filhinho dela.

0: 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Essa declaração de amor do Gustavo Lima. Rosas, versos e vinhos. Pra gente fechar aqui a nossa história de hoje, a história da Daiane, que, nossa, trouxe tanta gente pra falar um pouco da fé, da gratidão, né? Do reconhecimento aqui dos momentos, dos milagres diários, assim como a Daiane, que olha pra história dela e não vê só sofrimento. Vamos ouvir o maridão que mandou recado aqui?
1: É, boa tarde. Eu sou Darley, o esposo da Daiane. A gente estava aqui ouvindo a história da gente contada por vocês. E como ela está muito emocionada, ela não vai conseguir nem mandar um áudio para vocês agora no momento. E a gente quer agradecer por vocês terem contado a história da gente. E a gente está aqui firme, graças a Deus, estamos bem. Ela só está se recuperando de uma fratura no pé dela agora. Uhum. E graças a Deus, acredito que Deus nunca faz nada pela metade, colocou a gente um na vida do outro para estar cuidando um do outro. E tamo bem, graças a Deus.
0: Ai, Darley, obrigada, viu, querido? Obrigada pelo recado. Daiane, parabéns, meu amor, você é uma guerreira. Esse pezinho aí daqui a pouco tá recuperado, né? E parabéns por olhar pra sua história com esse olhar de carinho, de acolhimento, né? E ver tudo que você superou e os milagres que Deus colocou aí na sua vida. E hoje você, só esse coração aí cheio de gratidão. Que sirva pra todos nós, né? Hoje quando a gente chegar em casa, quando a gente for dormir, lembrar de agradecer os milagres. Os milagres que a gente consegue ver. E aqueles também que a gente consegue sentir. Aprendendo com mais uma história da vida real aqui na sua Nativa.
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0: 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A Receita Federal recebeu mais de 44 milhões de declarações do Imposto de Renda de Pessoa Física neste ano. Porém, segundo a Secretaria da Receita, cerca de 2 milhões de declarações estavam com pendências e aí caíram na malha fina. A China reconhece oficialmente o Brasil como país livre da febre aftosa. Com a decisão, a China suspendeu as restrições aplicadas ao país, permitindo a retomada de exportações brasileiras de carne bovina e suína para o mercado chinês. E a Agência Nacional de Vigilância Sanitária liberou a comercialização dos produtos fabricados a partir do dia 1º de abril pela IP, após confirmar a segurança dos novos produtos. Porém, a restrição de produtos com lotes terminados em um ainda está em vigor. Fique atento, hein? 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
1: Tá muito fofinha mesmo, essa cara do amor, você tá muito nativa com essa roupa.
0: É o mês de junho, tem dia dos namorados.
1: Ah, é, tem isso,
0: o
1: né?
0: O amor está sempre no ar, a gente acabou de ouvir uma história linda no Acontecer Comigo. Então é sempre muito amor. Muito amor pra você que tá precisando de um dinheiro hoje. Quem tá precisando de dinheiro aí, hein?
1: É, porque quem só vive de amor passa fome. Vamos ganhar dinheiro aqui com a Nativa, gente.
0: Vamos ganhar...
1: R$400, né?
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1: Boa sorte pra você aí, tô esperando a sua inscrição.

0: A Nativa é tudo e muito mais música sertaneja. Eduardo Costa, Imagina Eu. Eu concordo com ele. A voz do povo é a voz de Deus. E nesse dia 2 de junho, o povo quer o quê? Dinheiro!
1: Dinheiro! Tem R$400 já já. Um segundo vale muito aqui na Nativa. Eu acho que vai acumular de novo.
0: Ah, eu não acho não.
1: Você acha que sai?
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0: 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Fofoca do ano. Juan e Leandro com Danilo e Davi.
1: Qual que é a fofoca?
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0: muito mais ele, que é muito mais nativa, né?
1: Fez aniversário ontem.
0: Hugo Henrique Mala, 22 anos.
1: 22 anos, gente, viveu tanta coisa já.
0: Escreveu tanta música
1: escreveu
0: linda, né?
1: Escreveu tanta coisa, cantou com tanta gente. Vem muito mais aí na sua vida, viu?
0: Imagina
1: parabéns.
0: Imagina agora. Ó, tem nativíssimo. Eu conversei com o Hugo Henrique, que eu conheço desde criança.
1: Desde pequenininho.
0: Tá lá no nosso canal do YouTube, aliás. Tem cada bate-papo legal lá. Vai lá, Rede Nativa Oficial. Clica em vídeos e aparece lá o nativíssimo. Assiste, comenta, compartilha, que a gente gosta.
1: Ai, sim, sim, sim, Salabinho.
0: Thiago Rocha, boa tarde.
2: Boa tarde, Gi. Boa tarde pra você. Boa tarde pra todo mundo que tá ouvindo a Nativa, inclusive pra você, Gil Gabriel. E olha, tem um ator famoso, galã das novelas, que chegou alterado no evento.
0: Eita.
2: Gerou um desconforto, falaram pra ele, olha, não precisa ficar muito não, mas eu conto quem é já já. Peraí.
0: Quero saber.
1: Ele chegou alterado?
0: Já sabe essa fofoca?
1: Ator?
0: Não sabe, né? Então espera.
1: Ixi, quem é?
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0: Quem é, hein, Tiago Rocha?
2: Quem é o ator?
0: É, que chegou lá e foi convidado a se retirar.
3: Isso, Gi, chegou alterado. Eu tô falando do ator galã das novelas da Rede Globo, Rafael Cardoso. Ele se envolveu numa confusão durante um evento beneficente espírita que foi realizado num shopping no Rio de Janeiro. Essa ação fazia parte da divulgação de um filme falando sobre Chico Xavier, uma psicografia de Chico Xavier.
0: Tá.
3: E aí, ele chegou lá, o povo tudo olhou e falou, nossa, mas ele não tá muito bem.
0: Ixi.
3: Ele tava com dificuldade para participar das atividades, não realizou uma palestra que fazia parte da programação do evento e a situação acabou chamando a atenção dos participantes e o povo tudo ficou fofocando. Agora, ele também foi encontrado num bar. O povo tudo da cidade falou que ele estava abandonado antes do encerramento lá num boteco e uma das críticas ouvidas é que ele faltou com respeito com a comunidade espírita.
0: É.
3: Aí, a assessoria de imprensa dele decidiu se manifestar. Falou, olha, o Rafael Cardoso, ele está em tratamento contra a dependência química.

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4: R$400.
0: Feliz em ganhar esse dinheiro agora.
4: Manuel.
0: Alô, Manuel Afonso Martins, hein?
4: Ai, seu parente.
5: Boa tarde, boa tarde, boa tarde.
4: Tudo bem, Manuel?
5: Tudo ótimo, melhor agora.
0: Bora ganhar dinheiro com a Nativa?
5: Bora, bora, colocar esses R$400 no bolso.
4: Opa! Já gostei da confiança.
0: Já tem destino esse dinheiro, Manuel?
5: Ah, já tem destino, eu tô fazendo uma área de lazer em casa, eu vou usar esse dinheiro pra ajudar lá.
0: Bora terminar a área de lazer, fazer um churrascão e convidar a gente, tá?
5: Sim, com certeza.
0: Vou soltar a música aqui, se souber de primeira já manda, tá bom?
5: Tá bom.
0: Vamos lá. Ó.
4: Já sabe, Manuel?
5: Já sei, já.
4: Quem é?
0: Você ouviu outros dias, né, Manuel?
5: Já ouvi outros dias.
0: Você é esperto,
5: dias.
0: Manuel. Então arrasa. Quem canta...
5: A música é do João Bosco e Vinícius, chama Amiga Linda.
0: Será?
5: Será?
4: Beauty Friend. Deixa eu ver.
6: Amiga não tá dando...
0: Ah, amiga linda!
5: É isso.
0: Uma das mais bonitas de João Bosco e Vinícius.
4: Amiga linda.
0: Se deu muito bem, Manuel. Você é casado?
5: Sou casado.
0: Então nada de ficar olhando pra amiga linda da esposa, hein?
5: Ah, com certeza.
0: R$400, ó, clique, garantidos aí pra ajudar a terminar essa área de lazer. Aproveite os bons momentos ao lado da família com a Nativa, tá?
5: Tá bom. Muito obrigado, Gi. Boa tarde.
0: Um beijo,
4: boa
0: meu
4: tarde.
0: Amor. Boa tarde pra
4: Gi.
0: Você também. Parabéns.
4: O que é clique?
0: É, tipo, sabe quando faz o caixa assim, registra?
4: Tchim.
0: Tá bom. O seu é assim, o meu é clique.
4: Tchau.
0: Amanhã a gente começa tudo de novo, hein? Amanhã tem mais.
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0: Segundo vale muito.
4: Oh, meu Deus.
0: Ai, ai, ai, terminar o dia ganhando dinheiro na rádio do coração, isso é muito Nativo.
4: Ai, até amanhã, gente.

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0: Hora mais nativa, senhoras, senhores, moças. Estamos chegando. Agora 1:09. Eita, abre a janelinha aqui. Vai, Jéssica. 33 graus é a temperatura nesse momento em Cuiabá. Umidade relativa do ar é de 39%. Predominantemente ensolarado. Olhando aqui a minha janelinha, a partir do nosso querido Boa Esperança, tem uma nuvem no céu agora, hein? Pelo menos do ponto de vista de onde eu estou aqui. Não sei onde você está, como é que está a situação. Mas no geral, sem possibilidade de chuva, temos aqui muito sol, por sinal, 33 graus aqui a temperatura na Cuca. E é isso, gente. E tem presente para te acompanhar nesta tarde com música boa. Hoje é o kit de beleza mais famoso do rádio mato-grossense. Kit de beleza nativa, gente. Kit contendo hidratante mais esfoliante. É isso, cuidado aí com sua pele. Esse kit vai propiciar a você, tá, minha amiga? 996398781. Manda o nome, o bairro, menciona. Eu quero esse kit de beleza nativa. Mensagem de voz, tá? Anota aí direitinho, mensagem de voz. Grava o áudio aí, quero escutar a sua voz nesta tarde. Vamos aqui, trocar ideia, 996398781 é o nosso WhatsApp que não para.
2: Edson e Hudson,
1: nosso amor é lindo demais.
0: É aquele resumo dos 60 minutos que vai começar agora aqui no Hora Mais. Simone.
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0: É a nova, hein?
2: Luan Santana.
1: Menina do olho marrom, bom, bom, seu.
0: Quem mais? Quem mais?
1: Do meu edredom,
2: Hugo e Guilherme.
1: Ô, saudade da morena de Goiânia.
0: Outra.
1: Um dedo, mão na
2: Diego e Victor Hugo.
0: É isso, no trabalho, em casa, no trânsito, tá todo mundo ligado na Nativa, tá no ar.
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0: música da semana com Danilo e Davi, não mexe nas minhas gavetas, e sabe que rola uma grana, né? No final aí do programa, Nativa entrou no grupo, anota aí o horário direitinho, conhece a música, seguindo por aqui no nosso Hora Mais Nativa. Só para lembrar agora, minha querida audiência, meus ouvintes que a gente chama carinhosamente aqui de nativeiros, temos promo, kit de beleza, é o mimo da vez, e tá valendo aqui para você concorrer esse kit de beleza, que contém hidratante mais esfoliante, para dar aquela ajuda aí no seu cuidado. 996398781, cuidado com a pele, não é? É isso, e tá valendo aqui para quem fizer a inscrição no 996398781. Mensagem de voz, Pedro? Sim, mensagem de voz preferencialmente, mas não tô com tempo aqui de gravar. Pode mencionar ali na escrita kit de beleza, como fez aqui a Carla Ribeiro, do bairro Baú, aqui em Cuiabá, e tá concorrendo, né, Carlinha? Marcos, obrigado pela audiência. Ele é do Altos da Serra. Temos também a Brenda Siqueira, fez inscrição, tudo bonitinho aqui, mandou kit de beleza ali na mensagem de texto. Mas eu prefiro assim, ó. Fala, moça.
1: A Sheila,
0: Sheila Lemes mandou aqui, ó. Tá lá em Vazia Grande, na sintonia, e tá concorrendo. Manda áudio, manda áudio. 996398781.
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A gente fica tudo aqui, ó, na Nativa, todo mundo ligado, ouvindo as melhores canções. Esse é o Hora Mais. Agora 9 para as 2 e segue a melhor música. Simone Mendes.

0: Narrativa é tudo e muito mais emoção. Edson e Hudson, para fechar o nosso Hora Mais Nativa, volta amanhã no mesmo horário, a partir das 13 horas, né? Também conhecido como 1 da tarde. Vou só mudar aqui, vamos para o nosso intervalo. Na sequência tem Tarde Nativa e a gente sai ali com os irmãos Edson e Hudson.
1: Aqui é o Jean.
0: E tem
1: aqui
0: eles.
1: É o Giovanni. Nós somos muito mais nativas.
0: Os também irmãos Jean e Giovanni são nativeiros. Cantam daqui a pouquinho.
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2: Olá, eu sou a doutora Jussara Fialho, médica nutróloga e coordenadora do Hospital São Mateus, e venho responder para vocês por que o diabetes não pode ser ignorado. O diabetes não deve ser ignorado porque o excesso de glicose no sangue pode danificar vasos sanguíneos e nervos de uma forma silenciosa. Sem tratamento, o diabetes pode causar complicações graves e irreversíveis, como infarto, acidente vascular cerebral, que são os AVCs, os derrames, né? Insuficiência renal, cegueira e até amputações. O controle adequado da glicose é fundamental por vários motivos, que seriam principalmente a proteção do coração e do cérebro, já que o aumento da glicose acelera a formação de placas nas artérias, aumenta drasticamente o risco de doenças cardiovasculares, também como prevenção dos danos aos rins, porque o diabetes é uma das causas principais de insuficiência renal crônica, para proteger a saúde dos olhos e dos membros, justamente porque o excesso de glicose pode levar à cegueira e a problemas na circulação, com dificuldade de cicatrização e aumenta o risco de amputações. E justamente porque, se descoberto numa fase de pré-diabetes, é uma condição que pode ser revertida com mudanças no estilo de vida, evitando o avanço para uma doença crônica. Então, para isso, o acompanhamento médico é indispensável para evitar que essa condição evolua de forma silenciosa.
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3: Seguimos juntos aqui no Tarde Nativa agora. É diversão, é música boa. Boa, boa, boa, Tarde Nativa. Nativeiros, falei, né? Vamos só virar a chavinha ali, eu continuo com você. Estou muito contente, como sempre, porque a sua participação deixa esse programa mais interessante, mais maravilhoso. Nativeiros, esse é o nosso Tarde. Já vou mandá-lo pro povo aqui na interação, hein? Oi, Gustavo Pereira, deixa o recado aqui, kit Nativa. Ele é do bairro Pedra 90. Um abraço aqui pra Kátia Gamarra. Tudo bem, Kátia? Do Jardim Glória 2. A Lúbia Almeida. A Lúbia soltou a voz, certo? Diga lá. Cadê aqui a voz de Lúbia?
4: Boa tarde, boa tarde.
3: Boa tarde. Eu
4: quero participar pra mim.
3: Já está, minha amiga.
4: É Lúbia Almeida Pereira.
3: Assim que a gente gosta. Boa. Boa sorte. Narciso Ribeiro, do Osmar Cabral, também fez a inscrição dele, né? Bobo nem nada. Fabiane Marques, deixou o recado dela, bairro Doutor Fábio. Um abração para todos aí do Doutor Fábio. Rodrigo Graciano de Paiva, do Parque Cuiabá. E aí, Rodrigão. Boa sorte, essa galera tá fazendo inscrição para você que tá chegando agora, não pegou ali o início da nossa programação e não tá sabendo o que, que temos aqui de mimo. Você até sabe que tem sempre um presente, mas não sabe o mimo, porque a Nativa tem sempre aqui um presente especial pra gente agradecer a sua audiência. E o presente da vez, permita ser redundante aqui, é o kit de beleza Nativa, contendo esfoliante mais hidratante, deixar ali, ó, a pele hidratada, bem cuidada, com um cheiro maravilhoso. Tem também o esfoliante, né, para fazer aquela limpeza completa, ajudar na limpeza aí do seu rosto, enfim, do corpo. 996398781. Você manda para cá a mensagem, seja de texto, no caso da mensagem de texto, ali, ó, hashtag kit de beleza. Mensagem de voz menciona: eu quero participar do sorteio do kit de beleza Nativa. Jéssica, inclusive, tirou foto agora há pouco ali, fez aquele trabalho, né, que ela sabe fazer como poucos. Já colocou lá no nosso status. Você que também já tem o nosso contato e que é curioso também como eu, dá uma olhadinha sempre no status ali, verifica o que as pessoas estão postando. Verificou da Nativa, tem lá o chamamento para sua participação aqui no 996398781. Aliás, já adicionei os seus contatos, sempre que a gente atualizar ali o status sobre promoção, as novidades aqui da Nativa, você tem possibilidade de acompanhar tudo direitinho. Dando aquela olhadinha pro retrovisor, não é? Partiu, ó, Gustavo Lima, agora 2h11, olha pra frente, segue em frente, vamos, avante.

0: Nativa é muito mais emoção. Amar de novo, Paula Fernandes. Que letra caprichada essa aqui, hein? É isso aí, Paulinha, deu recado. E o nosso card de terça-feira é a música boa, as melhores promos. Promo sempre rolando aqui com os melhores presentes pra você na sua 94,3 Nativa. Hoje o kit de beleza tá maravilhoso. E é pra você, tá, minha amiga? Ó, hidratante mais esfoliante. Vai nesse kit aqui, kit de beleza. Tá afim? Grava aí a mensagem de áudio. Envia pra cá no 996398781. Boa tarde.
1: Letícia do Tijucal, quero participar do kit beleza.
0: Já está, fez certo, hein, Lê? Parabéns.
2: Boa tarde, Pedro.
0: Boa tarde.
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0: Nativa,
2: as melhores músicas, a melhor programação. Eu quero participar do sorteio do kit beleza, Pedro.
0: Já está. Estou
2: ouvindo a melhor programação. A Nativa é muito mais.
0: Muito mais. Os melhores ouvintes. Valeu, Leandro Cursino. Maria Brígida, obrigado pela audiência. Oi, Sheila Figueiredo, tudo de melhor. Bairro Pedregal, boa sorte, tá, Sheila? Intervalo. Daqui a pouquinho tem os irmãos.
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1: Sua terça-feira com música boa, só aqui, Tarde Nativa, trilha para te acompanhar aí no trabalho ou até no seu momento mais relax, e o sertanejo vai te acompanhando. São sons que você cantarola junto, que aprecia o melhor do sertanejo de todos os tempos. Então já sabe, né? É só sintonizar 94,3. Ellen Castro tá no Santa Terezinha. Já passou por aqui, fez inscrição, tá agora só na expectativa. Sorteia no final do Tarde Nativa, tá? Estamos ainda na primeira hora, tem mais a segunda hora. Tem restante aqui dessa primeira hora, mais a segunda hora inteirinha pra gente compartilhar com música boa. Mas siga aqui com a gente. Sueli Machado, que é do Jardim Vitória, também passou agora, fez inscrição. A Amanda Cristina, ligada com a gente a partir do bairro CPA 3. Muito obrigado, tá, Amanda? Temos ainda a Laura, que é do Osmar Cabral, Residencial Francisca Loureira Borba. E tem a Thalissa, que está sempre na sintonia com a gente. Hoje não poderia ser diferente, escutando aqui aquela seleção de música sertaneja impecável que só a Nativa tem, e ainda as melhores promos. Luiz Fernando, deixa o recado dele também. Ele que habita o Jardim dos Estados, na nossa querida VG. E aí, gente, tá valendo, kit Nativa, ó, fazer aquela esfoliação, tem aqui, ó, esfoliante, tem aí o hidratante, você vai fazer essa limpeza que a sua pele, o seu corpo merece, com esse produto, kit de beleza, montado aqui especialmente pra você ter cuidado aí com a sua pele, não é mesmo, Jéssica? 996398781, inclusive a Jéssica, agora há pouco, fez aqui uma imagem, e aí já disponibilizou lá para a galera visualizar o nosso presente ali no status do WhatsApp, a atualização sempre ali das nossas promoções. Ah, deixa eu agradecer aqui, ó, a Lúcia Cordeiro, tá viajando, né, Lu? Tá em Goiânia ainda? Já está em Mato Grosso, me conta. Oi, Kelly Rodrigues, também passou agora, deixou aquele recadinho também, fez inscrição. A Luzia Nunes tá com a gente a partir do bairro Alvorada. Oi, Lu, obrigado pela sintonia.
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1: Agora 15, faltando pras 3, tem Felipe Rodrigo, Ignora.

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1: Feliz tarde pra você. Agora 9 para as 3. Vamos de traia véia.
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0: A Nativa é muito mais som sertanejo de qualidade, só as boas rolando por aqui. Felipão Araújo mandou bem pra Estranho de Novo. A música vai retornar em instantes. Dá tempo de mandá-lo aqui pra galera. Isabela Alves. Já quero, Pedro. E já tá concorrendo, tá, Isabela? É só ficar na famosa figa, aquela torcida de dedos. Daqui a pouquinho tem esse mimo saindo, que é o kit de beleza Nativa, que tem hidratante mais esfoliante. Hoje você leva esse presente, hein, minha amiga? Boa sorte. Aline, Daniele, tudo de melhor. Bairro Alvorada também, acabou de fazer a inscrição. O Kleber Johnny também está com a gente, a partir do Distrito Industrial. Está dado o recado, que a gente também agradece. E o seu áudio, não mandou ainda? Grava o áudio aí, solta a voz. Quero ouvir como é que está a sua voz nesta tarde de terça-feira. Envia aqui no nosso WhatsApp. 996-398781. Agora tem informação.
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0: Com a ampliação das ações de prevenção, bem como o tratamento do tabagismo na rede pública, cresce também o número de pessoas tentando parar de fumar.

0: Em 2025, foram 2,5 milhões de pessoas procurando voluntariamente as unidades básicas de saúde para tratamentos relacionados ao tabagismo, um salto de 95% em relação aos 1,2 milhão de atendimentos registrados em 2022. Também houve um crescimento nas atividades coletivas voltadas a usuários de tabaco nas UBSs, como rodas de conversa e ações educativas. Bom, as ações passaram de 61,9 mil em 2022 para mais de 157 mil em 2025, enquanto o número de participantes subiu de 1 milhão para mais de 2 milhões no período. Também apontou aqui os dados. Com informações do jornal O Globo, você conferiu.
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0: Em uma hora tem novas informações. Em instantes, oi, pessoal, aqui tem a gravidinha.
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0: Ainda 33 graus em Cuiabá, mas baixou a umidade relativa do ar, agora 37%. Vai esquentar ainda mais aqui agora, hein? Com ele. É.
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0: E Lambadinha. Inclusive, ó, fim da noite, Banda Real Som pra começar. Depois tem Lambadão dos Federais e Banda Dica Som. Volta, fi, volta.

0: Tá até doce. 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
1: Tarde Nativa. Esse é o nosso Lambadão aqui, ó, reunido três hits importantes. É o Tá Até Doce. E aí volta amanhã, no mesmo horário aqui, na segunda hora do Tarde Nativa. Como de costume, a gente chama a atenção também para mencionar que acontece ainda o nosso Tá Até Doce na primeira edição no Aqui é Nativa, com a comunicação sempre do nosso queridão Paulo San, grande comunicador. Ouvinte Nativa já sabe, né? Das 7 às 10 tem da manhã, nosso querido Paulo San. E aí tem a edição do Tá Até Doce lá no Aqui é Nativa e depois retorna aqui no Tarde Nativa. Vamos para o nosso WhatsApp, aquele canal direto aqui com a nossa audiência. Agradecer a Daiane Silva, mandou aqui também o recado dela. Quem também chega agora é a Isabelle Vitória, que está ali no Dr. Fábio e mandou: já quero esse kit, kit maravilhoso, por sinal. Acabamos de postar, agora há pouco, na verdade, né? Ali no início do nosso Hora Mais, esse nosso presente está ali no status da Nativa. Trabalho de Jéssica. Aí sim, hein, Jéssica? Tem aquele hidratante e também, não é só o hidratante, vai junto esfoliante. Aquele tratamento que você está precisando. Nativa dá uma forcinha aqui para você, tá bom? 996398781. Nosso WhatsApp liberado para você participar aqui com a programação da Nativa 94,3, chegando aí no seu rádio, onde quer que você esteja sintonizando. Ah, eu acompanho pela internet, nesse caso, aí o nosso parceiro radios.com e radios.net. Este último, inclusive, é aplicativo para você baixar, seja no seu smartphone ou no tablet, nos dois, como chama? Do iOS e também o Android, né? Tem para os dois serviços. E ó, gente, o criador, roteirista e diretor da HBO, o Sam Levinson, anunciou nesta segunda-feira que Euforia ou Eufória chegou oficialmente ao fim com o término da sua terceira temporada. Aliás, o encerramento, de certa forma, já era aguardado, já era esperado, né? Já que vários atores ali do elenco, e a gente fala exclusivamente, mais precisamente ali da Zendaya e da Sydney Sweeney, se tornaram ali, de certa forma, estrelas de Hollywood, com agendas muito movimentadas, lotadas, a participação delas, especialmente essas duas, em filmes de grande bilheteria nesse período. E essa teria sido ali uma das razões, né, para o atraso de 4 anos no lançamento entre a segunda e a terceira temporada, em 2020.

0: 24, né, o diretor já havia dito que cada temporada é como se fosse a última, sem confirmar se haveria um quarto ano para a série. Mas ele disse então, né, com isso, que é a terceira, será a última temporada de Euforia, ou Euforia, como queiram. Seguimos aqui no Tarde Nativa, tem Seja Ex, Henrique e Juliano. Agora são 3 horas e 18 minutos. Feliz tarde de terça-feira. Produzindo aí, boa!
1: Vai!

0: Zezé de Camargo e Luciano. Seu som predileto volta em instantes. Sabe quem vai cantar? Já, já. Essa dupla aqui,
1: oi,
0: ó.
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João Bosco Vinícius com Gustavo Lima, medida protetiva. Seu som preferido rolando aqui na sua Nativa no Tarde. Vamos pro Whats? Oi, Elizabeth, tudo bem? Obrigado pela sintonia, tá no Núcleo Habitacional Sucuri. E ela acabou de fazer a inscrição, já tá na torcida ali para levar esse presente. Eu confesso aqui para nossa audiência que hoje é o seguinte, a galera veio que veio e tá afim de concorrer esse presente. Então não vai ser fácil essa disputa aqui não, mas é sempre saudável. Cleusa Santos, Luasmar Cabral, muito obrigado aí pela sintonia, tá concorrendo também. Dá tempo ainda de você fazer a sua inscrição. Manda pra cá, nome e bairro, menciona kit de beleza nativa. Ou áudio, se preferir. Eu prefiro ouvir a sua voz, gosto. Amanda Franco, tá no Bosque da Saúde aqui em Cuiabá. Também passou agora, fez inscrição. Quer dizer, na verdade, passou um pouco mais cedo aqui, né, Amanda? Obrigado, tá? Pela sintonia, tudo de melhor pra você. Tem também a Rosiane com Y, Rosiane Oliveira. Ela é do Dr. Fábio, também fez aqui a inscrição. Tem o Diego dos Santos. Já o Diego é do Residencial Nilce. Obrigado aí pela sintonia, tá? Diego dos Santos. Toda essa galera escutando aqui a Nativa. Vamos falar o que agora para você? Ah, de tecnologia. A Anthropic está negociando com a União Europeia o acesso ao Mythos, seu modelo de inteligência artificial voltado para a segurança cibernética. Se esse acordo for concluído, será a primeira vez que a ferramenta será disponibilizada fora dos Estados Unidos e do Reino Unido. A Agência Europeia de Segurança Cibernética confirmou que as conversas estão em andamento, enquanto

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Eduardo Costa, amores imortais. 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Quem se deu bem foi você. Atenção, Sueli Machado, final do telefone 2020. Se deu bem aí, Sueli.

0: Parabéns, mulher. Bairro Jardim Vitória. Cadê o aplauso da nossa queridona Sueli? Sueli Machado. Bairro Jardim Vitória. Final do fone aqui, ó. Só pra gente organizar. 2020. Ô, Sueli, vai levar esse presente da Nativa. E a Jéssica já mantém contato com você logo na sequência aqui, tá bom? Por falar em sequência, a música volta em instantes. Teremos super desafio. Dá uma espiadinha aqui, pegar uma cola com o Valdelício Garcia, o que ele elaborou aqui com a galera pensante desta emissora. Músicas diferentes com o tema vida. O que vai rolar? Você conhece artistas cujas canções têm título intitulada Vida, Camila Ribeiro? Vida. O Luan Santana não tem nenhuma música que chama Vida, tem? Não tem, né? Só que faltava também. Cadê? Do jeito que o pessoal dessa emissora puxa-saco aqui do Luan Santana, bem capaz de inventar a música Vida pra colocar o Luan Santana mais uma vez no Super Desafio. Ontem ele tava no Super Desafio, é a quinta vez, só esse mês. Intervalo, volto já com muito mais. Não, antes tem informação, rapidinho, vai.
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0: A Receita Federal recebeu mais de 44,3 milhões de declarações do imposto sobre a renda da pessoa física. Isso em 2026. O número recorde supera a expectativa do órgão, que era de 44 milhões de envios, além de representar um crescimento de pouco mais de 2% em relação ao ano passado. Segundo a Receita, a declaração pré-preenchida atingiu em 2026 o maior nível de adesão já registrado, com 59,8% das declarações entregues. Cerca de 56% das declarações enviadas têm direito à restituição, cujo calendário foi reduzido de 5 para 4 lotes. O primeiro lote, pago na última sexta-feira, dia 29, alcançou R$16 bilhões, o maior valor já pago em uma única remessa. O órgão prevê que, como o segundo lote a ser pago no dia 30 de junho, ou com o segundo lote a ser pago no dia 30 de junho, a Receita consiga então efetuar a restituição de 80% dos contribuintes com direito ao crédito. Se fez direitinho, já se antecipou ali, colocou o Pix, vai receber ali com um pouco mais de rapidez. Se você for ainda mais rápido, já recebeu, né? Dia 29. No caso de Camila Ribeiro, que essa aqui é rápida, menino, que esse assunto é imposto de renda. Igual eu.
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0: Você conferiu.
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2: Olá, minha gente, estamos de volta nesta terça-feira. Aqui, música boa para te acompanhar, onde quer que esteja ouvindo a Nativa. E agora, superação. A Nativa é muito mais superação. Chega aqui pertinho do rádio, vamos conversar. O sucesso é construído no silêncio dos pequenos esforços repetidos todos os dias. Então, foque no seu objetivo e tenha disciplina. Tá no ar? Supernativa, terça 2 de junho de 2026. Daqui a pouquinho, como eu anunciei ali no fechamento do Tarde Nativa, Super Desafio. Hoje com o tema Vida. Músicas diferentes, você vai gostar. Já dá para adiantar aqui os artistas? Não, mais um mistério, porque já tem ouvinte mencionando ali. Música 1, Pedro. Nem trouxe ainda aquelas dicas, apresentando ali a música 1, música 2. Mas o povo já está se antecipando aqui. Ah, o mimo é o kit Nativa, camiseta e copo personalizado. A Nativa é muito mais saudade. Vitor Ilhéu, amigo apaixonado. Quem não tem um, né?

0: Williams.
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0: 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Super desafio. E agora, minha gente, vamos pro Super Desafio. Duelo aqui entre as canções. Temos música 1, música 2, para você escolher entre uma dessas músicas para vencer o Super Desafio. Vencendo, toca inteirinha. E o nosso mimo da vez é o Kit Nativa. Hoje contendo nossa querida camiseta Nativa mais copo personalizado. Sai daqui a pouquinho entre as participações. É independente de você votar na música vencedora, a gente faz sorteio entre todo mundo ali, tá bom? Combinado? Vai lá, música 1, música 2, tá aqui, ó, o tema já adiantei, é Vida e os artistas. Tô falando de Lucas Luco com 11 Vidas.
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0: essa aqui, ó.
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0: As músicas estão duelando, mas você é quem aplica o golpe, digamos assim. Vota, escolhe 99639-8781. Essa é a música 1, hein? 11 vidas. Tem mais vida que o gato, né? O gato só tem 7, né, Camila? Música 2, Flores. Eu, preferencialmente, quero receber em vida.

0: 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Zezé de Camargo e Luciano com Flores em Vida. Na música 2, no nosso embate. Super desafio. Esse duelo tá valendo kit Nativa 996398781. Escolhe aqui entre música 1, música 2. A música 1, minha gente, Lucas Luco, 11 vidas. Zezé de Camargo e Luciano na música 2 com Flores em Vida. O tema é vida. Então vamos lá, vida. Participa.
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1: Tá aí então o sucesso do Lucas Luco, 11 vidas eu tiraria, diz a sequência da música. Música 2, Zezé de Camargo e Luciano, com Flores em Vida.
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1: Bom, apresentado aqui as canções, agora ficou fácil para você escolher a sua preferida. 996398781. Camiseta lindona da Nativa, mais copo personalizado, tomar aquele mate gelado, aquela água também, ou como diria o seu José Benedito Camila Ribeiro, tomar água, pros fracos, né? Tomar uma gelada no calor desse vai bem. Matheus e Cauã, ao vivo e a cores, Nativa.

0: de casa.
1: A Nativa é tudo e muito mais. Sua boa companhia na tarde de terça-feira aqui no Mexe, não mexe nas minhas gavetas. Música da semana. Mandando muito bem com o Danilo e Davi. Cantam muito. E detalhe, nessa promoção Música da Semana, como você sabe, no programa a Nativa entrou no grupo, rola um senhor presente. Pix de quinhentão, imperdível.
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1: Agora, super desafio. Minha gente, é o seguinte, temos música 1, música 2, hoje o tema é vida. É, dois artistas que a galera, quando a gente toca aqui, canta junto. Uma dupla consagradíssima, outro guri, muito talentoso. Vamos apresentar aqui as canções. Música 1, Lucas Luco.
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1: E a música 2, Music One. Tinha aquelas vinhetas, né? nas rádios, né? Music One. Música 2, Zezé de Camargo e Luciano. Flores em Vida.

0: Tema hoje aqui do Super Desafio: Vida, só isso. Música 2, Flores em Vida. E a música 1, do Lucas Luco, 11 Vidas. Você votando, a mais recepcionada aqui pelo público, votada, portanto, vai tocar inteirinha. Fala comigo, minha querida audiência.
1: Boa tarde, Pedro. Música 2. Narciso Ribeiro, Flores do bairro Vila Cabral. Música 2, Pedro.
0: Valeu, meu amigo. Quem mais? Daiane Silva votou na música 1, mandando aqui pro esposo e pro enteado Gabriel. Tá dado o recado. Obrigado aí pela sintonia. Tem uma galera aqui na sintonia também. Maria Eduarda, Pedro, música 1, meu amigo. Coloca o meu voto aí, tá? Já tá contabilizado. Maria, quem mais? A Dai Ferreira.
2: E aí, Nativa?
0: E aí?
2: Eu sou mais um música 2.
0: Música 2.
2: Zezé e Luciana. Das antigas.
0: Certo, muito bem.
2: Das antigas não, né? Eu, das antigas, quarentão, né?
0: Aham. Uhum. Tá bom.
3: Ó,
0: ó. E tá escutando lá, cantando junto. É assim que a gente gosta. É a Daiane Ferreira. Obrigado, tá, Daiane? Tá concorrendo. Quem mais mandou aqui? A Priscila, Pedro, tô te escutando, hein? Manda meu alô. Já tá dado o recado, Pri. Obrigado pela sintonia. Forte abraço. Música 1, música 2. Mulher, vota aí. Mensagem de áudio: 996398781. Gustavo Mioto, despedida de casal. Agora, 4h35.

0: A Nativa é muito mais, Fred Fabrício. E agora,
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0: Vamos mais uma vez apresentar aqui as canções. Para quem voltou, tá tudo tranquilo. Mas para quem tá chegando agora, quer saber as canções aqui do Super Desafio. O tema hoje é vida. Música 1, Lucas Luco, 11 vidas.
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0: Música 1, na mensagem de voz ou texto. Menciona o bairro, nome, pronto. Concorre, kit Nativa, camiseta, copo personalizado. Eu quero, eu quero. Pode ser seu daqui a pouquinho, basta votar e ficar na torcida.
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0: Música 2, Zezé de Camargo e Luciano, Flores em Vida. Esta é a canção aqui, a número 2. As duas canções apresentadas no nosso ringue aqui, do Super Desafio da Nativa Cuiabá. Bota aí na sua preferida.
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0: Resultado daqui a pouquinho na programação da sua Nativa 94,3. Quem será a música vencedora, hein? Porque agora tem mais um conteúdo com a qualidade Super Nativa.
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0: Hoje, no Super Encontro, tem Gustavo Lima, Luiz Fonsi, Vagabundo.

0: A Nativa é muito mais emoção aqui com Simone Mendes. Ah, coleguinha, mandando muito bem para a música Saudade Proibida. E essa trilha significa dizer que a gente chega ao finalmente aqui do Super Desafio. Vamos conhecer já já a música vencedora. E chamamos a nossa audiência para participar aqui no Whats. E ela veio. A gente sempre agradece aqui a audiência maravilhosa da Nativa. Nativeiros gostam de uma interação, gostam de participar aqui para cada um defender a sua música no Super Desafio. Tivemos hoje músicas diferentes com o mesmo tema. Vida é o tema. Música 1, Lucas Luco, 11 vidas. Essa aqui que a galera votou. Contabilizar agora, hein? 11 vidas. Essa é a música 1. Já foi, tá encerrada a votação, só tô fazendo aqui o arremate, tá? E a música 2 foi essa aqui, ó. Flores em Vida. É isso. E aí, expectativa? Qual dessas canções venceu o Super Desafio? Já já eu trago o resultado. Porque agora, conforme o nosso combinado entre as participações, a gente sorteia aqui para levar kit Nativa, que é camiseta mais copo personalizado do nosso kit hoje. E quem se deu bem foi você, do bairro Costa Verde. Atenção, Dandara Almeida. Dandara Almeida, Costa Verde, final do telefone 8434, 8434. Oi, Dandara! Se deu bem, Dandara! Vai usar a camiseta da Nativa, não vai, moça? Vai, vai ficar ainda mais linda, Dandara! Valeu, parabéns mais uma vez aqui pra você. Nossa, galera, obrigado pela companhia também, tá? Hora de resultado do Super Desafio com 80% dos votos.
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0: Música 2, Flores em Vida. Zezé de Camargo e Luciano. Na sequência tem...

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2: 6 horas em ponto, hora de Brasília. 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
1: Tudo bem, chegando na sua terça-feira no Brasil. Cá estamos, hein? Tá no ar, a Nativa entrou no grupo. Fernando Teles aqui, ela que está com o capuz.
2: Sabe por quê?
1: Não penteou o cabelo hoje.
2: Tá sujo.
3: Claro que isso, sujo.
2: Tá sujo, tá sujo esse cabelo, sim.
3: Ah, limpa o cabelo, só que eu tô com frio, ué. Não posso colocar a touca?
1: Então mexe no ar-condicionado.
2: Nossa senhora.
3: Ah, não, vai lá.
1: Pode mexer?
2: Vai.
3: Tá com coragem?
1: Não, falei você, falei eu. Eu não mexo. Eu não toco ali, falei você.
3: Eu também não, meu amor.
1: É, você tá com frio, pô.
3: Ah, eu sou assim mesmo. Boa noite, Galinha. Boa noite, Fernando Teles. Boa noite, ouvinte. Chegamos.
1: Essa é a Dai 40 que não lavou o cabelo. Eu quando?
2: Amigo
3: lavei,
2: ouvinte,
3: sim, claro que eu lavei.
2: Ouvinte, é. Quero adiantar pra vocês que está sujo o cabelo.
3: Não tem nada sujo, não. Sujo tá teu nariz.
1: Eu, quando não lavo o cabelo e não penteio o cabelo, eu ponho um boné. Então ela usa o gorro hoje. Tá de touca.
2: Olha.
3: Tem nada disso. Até porque eu coloquei o gorro agora.
1: Mentira.
2: Até que, eu tentei falar. Quase que ela larga, né? Quase. Tá sujo, tá, mas aí ela mudou pro nariz.
3: Nariz.
1: É, tudo bem, Galinha? Boa noite.
2: Tudo bem, Teles, e você? Tudo em ordem?
1: Tudo em ordem também.
2: Daizinha?
3: Tudo em ordem.
2: Ouvinte, ouvinta, olha, hoje eu vim com a tocha.
1: É mesmo, é?
2: Então eu quero...
1: Você chegou animadão, não, chegou animado hoje,
2: é que
1: hoje,
2: eu tô,
1: né?
2: Preocupado com ele falando pra mim, ou vem áudio neste programa ou você está demitido.
1: Não faz isso, pelo amor de Deus, mandem áudios, então, mandem muitos áudios.
2: De áudio.
1: Mandem áudios.
3: É nada, ele tá animado que ele só vem amanhã.
1: Ah, é, vai emendar o
3: feriado.
1: Ele
3: já tá, né? Basicamente na quinta.
2: Na sexta.
3: Hoje... É quinta pra sexta amanhã,
1: né? Hoje é quinta,
3: né?
1: Hoje é quinta. Pra ele hoje é quinta.
2: Quem falou que vem amanhã?
1: Nem amanhã?
3: Nossa, gente, melhor, viu?
2: Claro que eu venho, vocês vão ficar longe dos meus ouvintes, de vocês, jamais.
3: Acho bom.
1: Ó, se você quer áudio, já anota aí o nosso WhatsApp pra entupir aqui a nossa caixa, tá bom? Qual é o número daí?
3: 9198-441-6545.
1: Qual o número daí?
3: 9198-441-6545.
2: Posso fazer uma pergunta?
3: O quê?
2: Qual é o número do WhatsApp?
3: Ah, gente, é isso.
1: Vai daí, fala aí.
2: Qual é o número?
3: 9198-441-6545.
1: Muito bem. Daí, você vai falar de quem hoje? Da vida de quem?
2: Vai falar mal da vida de quem?
3: É. Eu vou falar da Astrid.
1: Astrid Fontinelli?
3: Bichinha, passou por um perrengue. Ai, ai, viu? Eu também já passei por esse perrengue aqui, não foi fácil. Uma espinha fez Astrid Fontinelli passar 12 horas no hospital.
1: Uma espinha? Muito chocolate, tá comendo muito chocolate.
2: Depende onde é a espinha.
3: Vocês vão entender.
2: Depende onde é a espinha, é problema.
1: Quando eu era adolescente, eu tinha muita espinha.
2: É, mas eu sei por quê, né?
1: Não, são os hormônios.
2: É, hormônio. Você é até musculoso na mão direita, né?
1: Todo
2: o braço direito era musculoso.
3: Tinha maricota.
2: É. Com a direita com a criança.
3: Isso aí.
1: Eu tinha uma mão maior que a outra, não sei o que acontecia.
2: O Leozinho sabe bem disso aí.
3: Deixa o bichinho.
1: Vamos manter o nível do programa. Vamos manter o nível do programa.
3: E vamos falar também da Thaís Araújo, que fez uma reflexão sobre rivalidade feminina. Tá. Ela disse assim, é melhor estar junto com uma mulher do que competir com ela.
2: Eu falo, mulher se veste pra mulher.
3: É?
2: Mulher
3: algumas,
2: se veste pra mulher.
3: Não generalize.
2: Tá vendo? Você vê que briga comigo, mas os assuntos caminham exatamente
3: no seu lado. Você generaliza, e não são todas.
2: E vai lavar esse cabelo pra não vir de
3: Já tá lavado já.
2: É o seguinte.
1: Vai.

0: galinha.
1: Na sua cidade, no seu bairro, existe a tradição de pintar a rua com a bandeira do Brasil, com as coisas de Copa do Mundo, essas coisas?
0: Eu pintava quando eu era pequeno.
1: Então, já tem ruas sendo pintadas, tem gente despintando porque a prefeitura não quer que pinta.
0: Ah, deixa pintar
1: eu
0: a rua.
1: Eu quero saber como é que é na sua região, na sua cidade, no seu bairro, na sua rua. Tá pintada, tem bandeirinha pintada.
2: É, a galera tá animada.
1: Tem gente que dizendo que não pode colocar a bandeira pra fora do prédio, na sacada do prédio,
2: que
1: porque o síndico não deixa.
0: Ah, não.
1: Como é que você pretende curtir esta Copa do Mundo?
0: Boa pergunta, hein?
1: A Dai vai colocar a bandeira do Japão.
0: Que é Japão,
2: eu
0: Dai?
2: Gosto de Japão.
0: Você não é patriota,
2: eu
0: não.
2: Vou torcer para o Brasil.
0: Você vai tossir na Copa da Gripada? Por isso que é do gorro, por isso que tá de gorro hoje.
2: Vou torcer para o Brasil, mas se o Brasil perder.
0: Brasília,
2: aí
0: tá
2: misturando.
1: Vou te falar, é um japonês.
0: Japonês do Paraguai,
2: aí
0: esse
2: torcerei
0: daí.
2: Para o Japão.
0: Não é japonês do Paraguai, esse. Embananou tudo. Bom, eu vou falar de um influenciador, o Mike Leão. Viralizou nas redes sociais ao expor gravação de um suposto OVNI, um ET, em Campo Largo, no Paraná. Isso viralizou na internet hoje e a gente vai falar sobre esse caso também aqui, tá bom?
1: A erva dele devia ser boa.
2: Com certeza.
0: Ô, Dai.
1: Erva boa.
0: Ô, Dai, qual é o WhatsApp pro pessoal mandar?
2: 9198-441-6545.
1: Não ouvi.
2: Agora fala você, Galinha.
1: Não ouvi.
2: Vai.
1: 9198-441-6545.

0: Anativa é tudo e muito mais. Amor, BG é cura. Diego e Victor Hugo aqui no Anativa entrou no grupo. 6h12, horário de Brasília. Olha, vamos falar agora do influenciador que viu um OVNI.
1: Viu
0: um ET. É o Mike Leão. Vamos contar a história aqui, ó.
1: Mike Leão é chato.
0: É Mike Leão. Parece, né? Parece. Foi o vídeo que ele fez, foi gravado no último domingo na zona rural de Campo Largo, região metropolitana de Curitiba, na região de Itambezinho. Itambezinho, né? Uma região bem rural mesmo, muitas chácaras, mato, pasto, quase não tem casa. Quase não tem casa, é um descampado mesmo, assim. O vídeo foi feito no último domingo e depois que ele postou lá o vídeo do ET, viralizou na internet. Um dos pontos que mais chamou a atenção é o cenário, né? A região de Itambezinho, uma zona rural, não tem ninguém, praticamente é só mato. Nos vídeos é possível ver uma área de mata ao redor da propriedade com um objeto luminoso. O objeto, segundo o Mike, devia ter uns 50 ou 70 metros. Eu vi o vídeo aqui.
1: Era um ETzinho ou um ETzão?
0: Acho que era um ETzão, realmente. Eu vi o vídeo aqui e eu fiquei impressionado também, viu? E ele também filmou algumas cenas que os animais começaram a ficar agitados lá, né? Era cavalo, era cachorro, barulho, parecia lobo, cara. Era um negócio impressionante.
1: Eu tô falando, assim, essa erva dele era boa.
0: É, mas ele filmou e fez um desenho também. Ele filmou e fez um desenho também. E aí viralizou na internet. A gente quer saber de você, ouvinte. Se você vê, se você acredita no influenciador, você acha que foi armado? Você acredita que tem alguma coisa além da gente aqui na Terra?
2: Lembra? É.
1: Eu acho que eu primeiro lugar, eu acho que existem vida em outros locais, né?
0: Não é possível ser tão privilegiado.
1: Agora eu ia ser tão burro de vir aqui, né?
2: Ai, gente, nós falamos nas notícias de quinta, da Yasmin Brunet, que ela falou assim,
0: ele
2: que
0: filmou,
2: eles estão aqui há muito tempo, os ETs. Aí ela falou que é difícil falar sobre isso sem parecer doido, mas que realmente tem ETs fingindo que são pessoas.
1: Deus, que parece... Olha pra mim.
2: O que é, galinha?
0: Você usa um gorro, hein?
1: Será que você é um ET? ET, go home, ET, go home.
0: Você, ouvinte, acha que é verdade? Acha que o Mike viu foi realmente um extraterrestre? Foi coisa da... Sei lá, porque eu vi o
1: vídeo.
0: Eu
1: acho que é extraterrestre.
0: Não tinha nada, só tinha...
1: Extraterrestre. Eu acho que pode existir. Não pode ser que Deus tenha feito vida só aqui. Mas eu... Por que ele vai aparecer lá? É. Uma pessoa só.
2: Uhum. Eu acho que essa pessoa não tá bem, não.
0: Mas foi no meio do mato, cara. Não tinha nada lá.
1: Então, essa mistura não é boa. Mato com cachaça,
0: o cara,
1: né?
0: Trabalha, ele mora lá na zona rural. Você acha que ele tava bêbado, é isso?
1: Não, acho que tinha tomado, me deu um tapa no beck.
2: Aí você vê até vaca voando, meu amor.
1: Você vê jacaré subindo na parede.
0: Eu acho que é a verdade. Acho que o vídeo é verdadeiro, não sei. Sei lá.
1: Olha,
0: acho que é a opinião do ouvinte.
1: Nós não temos nenhum... Cada um tem o seu parecer, né?
0: É.
1: Mas o que parecer que importa mesmo?
0: Eu quero saber.
2: Imagina uma vaca voando, passarinho berrando.
0: Não, mas que é um ET, pô. Ouvinte nativa, você acredita em extraterrestres, em OVNIs, em objetos voadores não identificados que possam aparecer na sua cidade? Já viu algum? Já presenciou algum, como o Mate Leão?
1: Tinha ET de Varginha.
2: É, isso aí eu sei.
0: Até documentário sobre
2: gente,
0: isso.
2: Ah, gente, ó, eu só acredito vendo. Não, mas não precisa aparecer pra mim.
0: Senhoras, são ETs de plantão, apareçam aqui.
2: É o cara pálida?
0: Olha, ET de plantão, pode mandar DAI 40... na internet, vai lá, você que é um ET, ela quer ver você pessoalmente, ela falou que só acredita vendo.
2: Vem aqui na rádio.
1: Eu acho que vem aqui de sábado de
2: madrugada.
1: Não,
2: obrigada, isso, não sábado, precisa.
0: Ó, de sábado pra domingo, geralmente, pode vir umas 3 da manhã.
1: Ela estará aqui.
0: O ET pode aparecer.
1: Sozinha.
0: Isso, pode aparecer.
1: Pode vir.
0: Vem aqui.
2: Então já vou vir preparada.
0: Não vem preparada. Qual é o nosso WhatsApp para o pessoal comentar esta notícia, Daya?
2: 9198-441-6545.

0: 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E já já tem ele cantando pra você também.
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15: 6:30, hora de Brasília.

0: na sua terça-feira, Odai.
1: Oi.
0: Faustão hoje teve alta.
1: Teve alta, graças a Deus, né, gente? Deu certo.
0: Deu certo, ele que estava internado aí no Hospital Albert Einstein, em São Paulo, desde o dia

0: 25. Agora ele já está em casa, retirou aí uma sonda gástrica, né? Foi fazer aquele montão de check-ups. Tudo isso já estava previsto no protocolo médico desde o ano passado. Faustão está em casa, está bem. Agora ele vai poder continuar stalkeando a galera na rede social.
1: É, ele é o tio do fake.
2: Ô, Dai, qual é o número do WhatsApp?
1: WhatsApp é 91984416545.
2: Quem quiser mandar áudio pra nós é nesse WhatsApp.
0: Nesse número aí.
1: É nesse número.
0: Ah, então tá bom. Se identifica, olha, eu sou o fulano. Eu quero falar sobre o ET.
2: Eu quero dizer o seguinte, eu já vi ET.
0: Eu já vi ET.
2: E sem precisar da erva.
0: Sem precisar da erva.
2: Ou se eu com a erva. Eu vi até descobridor,
0: pronto. Você acredita em ET? Em ETzinho, em ETzão? Depende do tamanho do ET, você acredita? Não acredita? Fala pra gente. Manda aí o nosso um áudio e também fala da rua, né? Pintar a rua. Sua rua, isso. O pessoal costuma pintar a rua. Estão proibindo você de pintar a sua rua? Deixam você colocar a bandeirinha no poste? Deixam você colocar a bandeira na janela do prédio? Conta pra gente.
2: Onde a Astrid tinha espinha?
1: Você vai saber já já.
0: Ah, vamos falar da vamos falar da espinha da Astrid. É espinhazinha ou espinhazona?
1: Ih, ó, eu já passei por isso.
0: É?
1: Só tenho isso a dizer.
0: Pelo
1: não é
0: seu
1: fácil,
0: tamanho,
1: não.
0: É uma espinhazona, então.
2: Não foi, né? Feito o teste da Covid.
1: Esse aí foi tenso, só eu fiz.
0: Vamos lá, o Zé quer falar do ET. Vai lá, Zé, com você.
3: Com relação a OVNIs, com relação a ETs, eu não acredito, não. Eu sou que nem São Tomé, eu só acredito vendo.
0: Olha, vai vir aqui na rádio, 3 da manhã, no sábado, que vai visitar a Dai.
1: Pode ver.
0: Se a Dai sumir do ar, é porque o ET veio e apareceu.
1: Isso, exatamente. Se a rádio sair do ar, vocês já comecem a mandar mensagem pra galera aí da rádio, porque com certeza ele veio aqui.
0: Vamos lá, a Kátia também quer falar do OVNI.
4: Então, eu vi aí a notícia do Mike, né? Que ele viu um OVNI aí, tirou até uma foto. E eu super acredito que existem vidas em outros planetas, porque é muita pretensão nossa achar que só aqui no nosso planeta existe vida, né? Eu vi que até a Força Aérea Brasileira se pronunciou falando que não foi detectado nada nos radares.
0: Isso.
4: Mas, assim, eu acredito um pouco na teoria da conspiração. Eu acho que às vezes é um pouco abafado essas notícias. Eu assisti o documentário lá do ET de Varginha e, assim, eu sempre fico na dúvida, né? Mas eu acho que existe sim.
0: Muito bem.
2: Eu também acho, só não sei o que eles vinham fazer aqui, né?
0: Visitar a gente, ó. Vieram torcer pro Brasil
2: na café,
0: Copa.
2: Tomar um café.
0: É, aqui é a Copa, gostam de futebol, eles vieram torcer aqui, vamos lá.
1: Vai que eles pensam como nosso ouvinte. O lugarzinho pra ter gente feia é essa nativa, tô indo pra lá.
0: Leni, vamos lá, Leni, também fala do ET.
5: Feito desse extraterrestre que esse influenciador viu e fez a gravação e mandou aí. Eu acho que essa cachaça que ele bebeu foi da boa.
0: Aí,
5: tá da bica lá da Bahia, porque ele não deixou nenhum golinho pra mim.
0: Mas ele filmou. Será que foi montagem? Será?
2: Fernando, eu posso filmar até que eu tenho as coisas tudo bonita, tá aí.
0: Hoje a IA, né?
2: E é tudo IA.
1: O chat GPT tá aí.
0: Hoje a IA, o Reginaldo fala também.
6: Então, eu acredito sim. E sobre eles estarem num lugar assim isolado, é porque talvez eles estejam pesquisando sobre o crescimento das plantas, o solo.
0: Isso.
6: E assim como todo exploradores aqui na Terra também, eles não pesquisam em lugares onde tem população, eles pesquisam nos lugares afastados, né? Montanha, caverna.
0: A gente não vai pro centro da Lua, a gente vai no lugar da zona rural da Lua. Se chegar no centro da Lua vai ter muito prédio, vamos ver.
2: Meu homem chegou na Lua.
0: Não chegou? Mas
2: não
0: tem
2: sei,
0: vídeo?
2: Não sei, tô perguntando.
0: Mas chegou, filmou, transmitiu ao vivo em 1960.
2: 60, né?
0: É. 60. Conseguiram fazer um link da Lua pra cá em 1960.
2: É mole?
0: Tá vendo? A Lucy também quer falar aqui do ET.
7: Sobre esse influenciador aí que viu o disco voador, eu acho meio suspeito. Hoje em dia, com a internet, a gente não pode confiar em nada, né? Tem muitas invenções, IA. Eu não acredito nele, não.
0: Obrigado, Lucy. A Cris também tá aqui.
8: Eu acho que não existe. Eu acho que é tudo mentira. Ele deve ter colocado, montado, feito uma montagem pra poder chamar atenção, né? Porque eu acho que não existe. Eu acho que ele já tinha descido aqui na Terra, né? Com certeza já tinha. Já tava se infiltrando aqui na Terra também, né?
1: Cadê os especialistas?

0: pistas pra dizer se essa imagem é verdadeira ou não.
1: Cadê os nossos amigos?
0: Cadê?
1: Os influencers sobre
2: OVNI. Nada foi detectado. Nada foi detectado. Mas assim, se o rapaz mentiu, não sei se mentiu ou não, mas que ele conseguiu uma visibilidade boa e um bom número de seguidores, ele conseguiu. Ele, agora ele é influencer do quê?
1: Tem muita gente que estuda e acredita nisso aí. Agora, esse negócio de filtro na internet, gente... O cara faz o que quer com ela, né?
2: Faz.
1: Não tem gente que vê a Dai bonita na internet?
0: Né? Ah, eu sou a coisa mais linda. Olha aí, ó. Tô com a cara até que limpa hoje. Olha aí você me olhando com esse olhar de apaixonado.
1: Na internet?
0: Aham.
2: A Dai hoje, ela postou um vídeo no supermercado.
0: Pois é.
2: De capuz também.
0: Do jeito que eu falei que eu vou.
2: É, de capuz.
0: Tinha acabado de acordar.
2: Ou seja, não lavou
0: o cabelo
2: mesmo.
0: Coloquei o capuz na cabeça.
1: Não lavou, tô falando.
0: Entendeu? Tava frio e fui pro mercado. Porque olha, gente, ou vida difícil é a vida do adulto.
1: Esse capuz ficou o dia inteiro.
2: Todo.
0: Me respeita, que essa aqui já é outra blusa.
2: Ó, a Silvana tá falando de pintar a rua aqui. Vamos ouvir a Silvana?
3: Vamos. Boa noite, grupo. Aqui na minha rua ninguém proíbe nada, não. Quem manda é a gente. A gente pinta a rua, põe as bandeirinhas, deixa a rua linda pra receber a Copa.
2: Pinta mesmo, é isso aí. Tem que pintar, gente.
1: Eu acho que tem que ter alegria.
2: Também acho.
1: Porque depois vai ter a tristeza.
2: Para, galinha. Seja otimista, pessimista, pô. Seja pessimista. Eu pintava na minha época de criança, era pô, gostoso. Era legal demais. Enfeitava a rua, fazia uma vaquinha, cada um dava uma grana. E aí pra comprar tinta, comprar as bandeirinhas. Era legal, era legal. O Jean também quer falar do ET aqui.
4: Olha, eu acho que os ET não vêm pro Brasil, não. Não vem, eles podem ir pra qualquer país, mas pro Brasil, vem nada.
2: Aqui é mais barato. Vê
4: o preço do combustível, as taxas, paga isso, paga aqui. Imposto de um lado, imposto pro outro. Oxe, é mais fácil ele ir pro sol, se queimar lá no sol, do que vir pro Brasil.
2: O ET ganha em euro.
0: Ele não vem, não.
2: Ele não vem, ganha em dólar, por isso que ele vem pra cá. Então vai, continue opinando aí sobre as nossas notícias. Ô, Dai, qual que é o nosso WhatsApp?
0: 9198-441-6545.
1: Aí, Dai, mas...
0: Ai, galinha. Fala você agora.

0: 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O amor do Eduardo Costa. Imagina eu.
1: Imagina você. Bonitinho assim.
0: Bonitinho assim como?
2: Assim que nem eu sou.
0: Mas isso não é imaginar, é uma Gracinha. Realidade.
2: Eu sou assim. Eu falo sempre, Fernando, ser bonito, ser assim formoso, é um dom de Deus.
3: É.
2: Né? Ser gostoso é uma virtude. Que culpa eu tenho se eu sou as duas coisas?
3: Tá com autoestima elevada, né, lindo?
0: Ô, Dai, alguma coisa ele tem. Alguma coisa ele tem.
3: É.
0: Ele é bom.
3: Isso é verdade.
0: Ele é bom, senão não estaria na pista até hoje aí. É. Tá na, eu conheço há muito tempo. Tá na pista até hoje. O cara é bom.
3: Safado. E hoje tá todo chafencinho, né? Todo trabalhado no moletom.
0: Hoje ele tá empolgadinho, não sei o que vai...
3: E tá todo empolgadinho.
0: Empolgadinho, tá cabelinho todo engomado, sei
3: Agora,
0: lá.
3: Gente, vamos falar...
2: De quem que você vai fofocar?
3: Desse assunto que rende conversa em qualquer lugar, que é a tal da rivalidade feminina. E quem falou sobre isso foi a Thaís Araújo. Ela foi bem direta. Ela falou que é muito melhor estar ao lado de outra mulher do que competir com ela. E ela acha que as novas gerações já estão crescendo com essa consciência de apoio e parceria entre as mulheres. E aí ela fala, gente, que é importante olhar para as pessoas com mais empatia, entender o que cada mulher está vivendo antes de sair julgando, porque ela acha que as mulheres precisam superar essa ideia de competição, que isso foi criado

0: né, antigamente, e a mulherada agora precisa fortalecer cada vez mais a união.
1: Olha o sapato que ela tá usando. Vê se isso é roupa.
2: É, mas acho que é isso mesmo.
0: Ai, gente, sai fora. Já
1: frio que nem esse, isso é roupa. Também ela veio pra se mostrar pro chefe, né?
0: É.
1: Que ela tá pensando.
0: Quer disputar quem é a mais bonita. Tem que entender que cada uma tem o seu brilho.
1: Até parece que ele vai olhar pra ela. Vai olhar pra mim.
2: Aquela bolsa é falsa.
0: É, tem isso. Amiga. E aí vem a disputa de roupa, vem a disputa da beleza, vem a disputa de homens.
1: Cada um diz o que quer, né?
0: Vem a disputa de homens, mas isso não dá pra generalizar. Tá? Não é toda mulher que fica disputando. Eu mesma. Se uma mulher quiser vir disputar homem comigo, minha filha, eu já falo, ó...
1: Mesmo...
0: Prato disputado demais, hein? Eu dou pra quem tá passando fome. Mesmo, pode levar.
1: Mesmo na secura.
0: Mesmo na secura, sai fora.
2: Quanto tempo
0: disputando o quê?
2: No celibato?
1: Eu queria saber o seguinte.
0: Ah, um ano.
1: Eu quero saber o seguinte. Diz o quê?
0: O quê?
1: Que as mulheres ficam fazendo o quê? Diz.
0: Que as mulheres ficam disputando.
2: O que foi?
0: Disputa. Que isso? Ficam disputando.
1: Diz o quê?
2: Disputa, poxa, disputando.
0: Sem necessidade, mas sem não necessidade. São todas as mulheres, como eu já disse, não generalize.
1: Não, mas
0: eu mesma não fico disputando com ninguém, cada uma tem seu brilho.
1: Eu falei aqui outro dia, você queria quase me matar aqui.
0: Mas
1: eu falei que mulher se veste pra mulher, né? Que mulher repara muito mais, e a falsidade de mulher pra mulher é uma coisa terrível.
2: O daí?
1: Homem pra homem fala assim, pô, mas você tá tranqueira, hein, meu? Que
2: você
1: engordou e barrigudão, não sei o quê. Mulher pra mulher é assim, nossa, como você tá bem, como você melhorou. Deixa vir as costas, você vê o que ela vai falar.
0: Aí depende da mulher. Eu mesma tenho uma amiga que eu falo, eu brigo com ela. Esses dias mesmo eu falei, ó, você tá muito relaxada, você isso, você aquilo. Você sempre foi linda, maravilhosa, pra cima. Que isso? Tá embagulhando agora? Quem, tá louca?
1: Quem é essa amiga? Vamos
0: não posso falar o nome, não.
1: Vamos resolver.
0: Mas ela levou uns esbregues na cara, como dizia minha avó.
1: Sei
0: eu
1: que
0: falo,
1: amiga,
0: quero deixar ela
1: que
0: pra cima.
1: Dadai, quer que eu levanta a sua autoestima? Fala comigo.
2: Ô, Dai, mulher encobre é outra?
0: Encobre?
2: É.
0: Ah, isso com certeza.
1: Mentira.
0: Encobre.
1: Mulher entrega.
2: É camarada. Mulher entrega.
0: Imagina. Eu tô com as minhas amigas até o fim.
2: Você defende essa, esconde a safadeza?
0: Não, primeiro, safadeza eu não sou a favor. Eu sou daquela que eu falo, ó, é o seguinte, você tá errada, é isso, isso, isso, isso. Entendeu?
2: Mas você vai lá e conta pro cara ou não?
0: Não, eu não me envolvo. Mas eu falo pra ela que não tá correta aquela atitude dela. Agora, me envolver,
2: se ela pedir
0: aí eu acho que não cabe a mim, cabe a ela.
2: Eu pedi, fala que você dormiu na minha casa, Dani.
0: Ah, isso daí eu não faço.
1: Então, fizeram uma pesquisa disso aí, você viu?
2: Não.
1: De mulher e homem, as amigas, 10 amigas. Fala que você dormiu na minha casa. Marido e a mulher junto combinaram. Vamos ver como é que são suas amigas. Ligou pra casa e falou, nossa, faz tanto tempo que eu não vejo ela. Outra, só coisa assim, nossa, ela tá bem, ela ficou de passar aqui em casa e não veio.
2: Olha só.
1: Aí ligaram pra casa dos amigos dele. 6 disseram que ele tinha dormido lá. 3 disseram que ele ainda estava dormindo.
2: Tava lá ainda.
0: Tá vendo?
1: Tá
0: mas
1: vendo?
0: Aí você tá achando
1: como
0: bonito?
1: Homem defende homem.
0: Não, porque vocês são o quê?
2: Unidos.
0: Safados.
2: Não, unidos.
0: Entendeu? Aí ficam encobrindo as safadezas.
2: É
0: agora a mulher não. A mulher ela não vai ficar encobrindo o que a outra tá fazendo de errado.
1: Não.
0: Por exemplo, eu não apoio certos tipos de coisa. Por exemplo, uma amiga minha tá traindo o marido. Eu não sou a favor disso. Então ela vai ouvir o que tem que ouvir e eu não vou falar que ela tá na minha casa. Vou falar você chame outra pessoa pra mentir.
2: Mas se for
0: você.
2: Sua melhor amiga, você não vai falar?
0: Não, nesse sentido,
2: duvido.
0: Não.
2: Você duvida?
0: Nesse sentido, não, porque eu não acho certo.
1: Ai, vai falar, sim.
0: Agora, que assim, uma amiga pra estar junto, se precisar de qualquer coisa, tô aqui. Agora, safadeza,
1: querido,
0: eu não encubro, não.
1: Quem não segue o que o padre fala...
0: Que foi?
1: Pode...
0: Que
1: até
0: o padre
1: que a morte
0: fala.
1: Não separe.
0: Olha, eu já te falei que ninguém casa pra separar. Mas às vezes não dá, não tem como felizes pra sempre.

0: 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E muito mais, amor, Cleiton, Romário, Zé Neto e Cristiano não namora. A Nativa entrou no grupo, a gente volta daqui a pouquinho com ela cantando.
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3: 7:02, hora de Brasil.

0: Fernando Teles. E a gente quer saber a sua opinião sobre as notícias de hoje. Já falamos do ET, lá de Campo Largo, no Paraná. Já falamos também das ruas pintadas. Já falamos também...
1: de rivalidade feminina.
0: Exatamente.
1: A Thaís Araújo falou sobre...
0: É, a rua pintada a gente não falou ainda, né, Galinha? Só comentou, né?
2: Só comentamos.
0: Só como aí o pessoal já tá repetindo aqui.
2: Pessoal já gostou tá falando. Ampassan?
0: Ampassan, gostei. O pessoal já tá falando aqui. É o WhatsApp 9198...
1: 441-6545.
0: O que você ia falar, Daiel?
1: Ah, eu tenho fofoquinha aqui. Então o Galinha não é a favor de casamento.
0: Você não é,
1: mas
0: Galinha?
1: Mas ele vai casar.
0: O Galinha?
1: Não.
0: Eu?
1: Feferujo.
0: Ah,
1: quem vai é casar dia 31 de julho. Felipe Araújo.
2: O que é parecido com o Gojinho.
0: Ah, Feferujo. O irmão do Gojinho.
1: Ah, gente, vai casar dia 31 de julho. Falou que vai ser um casamento, assim, só para os mais íntimos mesmo. E a Lara, que é a noiva dele, falou assim que ele é todo fofo, que ele tem ajudado em tudo, assim, a escolher tudo direitinho, nos mínimos detalhes. Ai, que casal fofo.
2: Eu não vou deixar você dar esta fofoca minha, mas vou revelar aqui no ar agora. Meu casamento é uma questão de dias.
0: Ó, oh, vai casar mesmo?
2: Uma quê? Questão de dias, meu
0: questão
2: casamento.
0: Questão de dias, o
1: peraí,
0: casamento do Galinha.
1: Você vai casar?
2: Daqui uns dias.
1: Com quem, cara pálida?
2: Daqui 10.614 dias.
1: Ah,
0: não vai estar
1: tá,
0: nem aqui nem pra contar a história.
1: Você não vai, não.
0: Não vai ter uma pena dessa galinha aqui. Não vai
1: a
0: ter
1: não
0: uma pena.
1: A não ser que ele encontre Cíntia Chagas.
0: Cíntia Chagas, aí sim.
1: E aí, mude de ideia, né?
2: Aí nós vamos jantar.
1: Aí vocês mudam de ideia juntos.
2: Eu falo assim pra ela, bora casar, acabou a brincadeira.
0: Bora casar? Bora levar a sério o negócio? Bom, a Silvia comenta sobre a notícia do OVNI.
3: Eu acredito sim que existem vidas, né, além da nossa. As antigas civilizações já deixaram marcado nas pedras formatos de nave, como eles sabiam, né? E outra, a Baba Vanga, ela previu que o ano de 2026 o ser humano terá contato com extraterrestre. Eu moro em Santana do Parnaíba, eu olho pro céu todo dia, como eu gostaria de ver. Mas lá não tem não, tá, gente? Mas eu acredito sim, viu?
0: Tudo bem, Silvia.
2: Ah, eu não creio nas bruxas, pelo que elas ai, ai.
0: É.
2: Né? O esposo da Lilian também acredita.
0: Em ET?
2: Em ET.
0: Por quê?
2: Não, porque ele disse que já viu.
0: Ah, já viu?
2: Já viu.
0: O Fábio Júnior também
2: o
0: parece
2: martelo,
0: que vê,
2: martelo,
0: né?
2: Martelo, martelo.
0: O Fábio Júnior também acredita, cantor.
2: Mas o Fábio Júnior tem outros motivos.
0: Daiane quer falar das ruas pintadas.
4: Aqui na minha rua tá tudo enfeitado de bandeirinhas do Brasil. Aproveitando que é o mês de junho, né? Clima de festa junina, então também tá muito parecido com decoração de festa junina.
0: Ah, é, já junta,
4: beijo.
0: Né? Beijo. Já junta mesmo. Aqui na rádio mesmo. A nossa rádio está toda enfeitada e com bandeirinhas do Brasil e bandeirinhas normais, né?
1: É.
0: De festa junina.
1: Em breve mesclada. Teremos a nossa festinha.
2: É, sim. Eu acho que vamos ter a festinha.
1: Uhum.
2: Eu quero que então vinho quente.
1: Eu quero também.
0: Tá chegando, hein? Tá chegando a festinha aí.

0: Vamos lá. O que você tá fazendo? Mímica aí, galinha? Vamos lá. O Fred tá aqui falando sobre o ET.
1: As pessoas acreditam até em Papai Noel, mas diante desse cara que viu o ET, pelo amor de Deus, viu? A ganância que tá hoje pro like, esse cara não viu foi nada, ele tá querendo ficar mais famoso ainda.
0: Será?
2: E do jeito que tá a situação, cuidado, ET, que os caras vão roubar teu meio de transporte aí.
0: Ó. Siga, @ET de Campo Largo. Já tem Instagram, não, tô brincando.
3: Gente,
0: não,
3: pensou?
0: Vou criar um, tô brincando. Claudiana, tá falando de pintar a rua.
4: Sobre as bandeirinhas, aqui onde eu moro as pessoas não proíbem ninguém de fazer nada, não. Se quiser botar na rua, pode colocar. Se quiser colorir um monte de bandeirinha pra esperar o Hexa chegar, todo mundo é super de boa, é super tranquilo, ninguém proíbe ninguém de nada.
0: Isso aí, galinha, espera o Hexa chegar.
2: Não já... vai chegar, não.
3: Para de ficar gorando.
0: Para de ser pessimista, galinha. Vai chegar sim. André, o avião, você viu o avião da seleção? Já chegou em Nova York, New Jersey.
2: É o pior que o patrocinador é um e eles foram com um avião de outro.
0: Não é? Eu achei estranho também.
3: Eu achei tão bonito.
0: Mas o galinha tem razão, eu achei esquisito.
3: E fiquei falando, ai Deus abençoa toda essa galera, né?
2: Abençoa pra não ter acidente.
3: Olha, todo mundo.
0: Deram um banho de mangueira no avião, né?
2: Agora.
3: Foi bonito.
2: O patrocinador era um. Aí eles viajaram com outro avião.
0: Ué, são camarada. Empresta o avião aí pra mim. O meu tá ocupado, você
2: pode
0: emprestar.
2: Mas tudo bem.
0: Não... são amigos, pô. Vamos lá. Andréia também fala do ET.
5: Eu acredito, sim. E acredito também que tem pessoas que têm uma sensibilidade, que consiga ver, consiga falar, consiga até usar essa energia deles para o bem. Porque eles são, assim, fantásticos. Claro que eles existem, sim. E eu gostaria muito de ter o privilégio de ver um.
0: Olha, vai vir na rádio aqui.
2: O Robson Martelo, que eu falei que é o pai do Miguel.
0: Sim.
2: Ele já viu.
0: Já viu também?
2: Viu.
0: Bom, que legal, cara.
2: Eu falei pra ele, para com esse negócio que tá fazendo bem.
0: Eu achando que era verdade.
2: Não, mas ele viu mesmo. Ele viu mesmo? Fala que viu.
0: Tá bom. A Celi quer falar do caso da Thaís Araújo.
6: Boa noite, Nativa. A rivalidade feminina sempre existiu. Mulher quer sempre estar melhor do que a outra mulher, tanto no trabalho quanto no grupo de amigos. Mulher se veste para outra mulher. Eu sempre estamos, entre aspas, nos comparando, querendo ser melhor do que a outra. Eu acho.
0: O Garinha disse aí. A Daiane, outra Daiane, também quer falar do caso da Thaís Araújo.
7: Eu acho que a rivalidade feminina já é de muito tempo já, né? Ainda mais que a internet tão avançada, se você jogar na internet, dá ibope. Então, quanto mais rivalidade em mulheres em questão de beleza, em questão de fofoca, em questão de homens, mais ibope pra elas, né? Então, eu acho que a rivalidade já tinha desde antigamente, agora cresce muito mais, que é o que dá like, dá ibope, né? Dá seguidor.
2: Eu acho que a rivalidade da mulher diminuiu muito com relação ao homem.
3: Ah, tu que pensa, meu filho, com a falta de homem que tá tendo. A mulherada tá se pegando.
2: Eu ia dar um bolso pra

0: Crescido. A Nativa é tudo e muito mais. Música boa, Fidu Mijeca. Obrigado, moleque.
1: Se não fosse às 7h15.
0: Não tinha crescido. Hora de Brasília. Vem pro nosso grupo. A Nativa entrou no grupo até as 9 da noite. Sua vez, galinha.
2: A minha vez de brilhar? Sim, como, vai, como diria... Brilhar. Rainha.
0: Rainha aniversariante de hoje, hein?
2: Ah, é? É,
0: parabéns ao Renato.
3: Parabéns.
0: Rainha.
2: Feliz aniversário. Ô, mal acabado, você vai pagar o almoço que você me deve quando?
0: Não paga nada.
2: Não me paga, deu... né?
0: Não, não paga. Renato não paga.
2: Não, não fala assim, não. O Renato é uma pessoa de palavra.
0: Sim.
2: Ele fala, não vou pagar. Ele não paga.
0: Então, não paga. Foi isso que eu disse. Ele não promete que vai pagar. Ele já não paga. Acabou.
2: Olha.
0: Abraço, Renatão. Feliz aniversário.
2: Vizinhos pintam rua... Bandeirinhas, mantém a tradição de 11 Copas do Mundo.
0: 11 Copas.
2: Que o pessoal vai, pinta a rua, em cidades como Osasco, Bauru, outras cidades no Brasil todo.
0: São Paulo, pô.
2: São Paulo inteiro. Brasil, de lá de cima até lá embaixo.
0: Isso.
2: De lá de cima até lá embaixo. Não pode falar do Iapó, que é o Chuí. É tá de bom. Lá de cima até lá embaixo.
0: Ok.
2: Mas é o seguinte. Só que alguns locais, a tradição é mantida, é colocado bandeirinho, o pessoal faz vaquinha. Mas algumas prefeituras, ou por não terem feito a solicitação de liberação, tá mandando repintar a rua.
0: Ah, isso é um absurdo.
2: Né? Tem síndicos de prédio que não tá permitindo colocar... A bandeira na fachada do prédio.
0: Na janela, na sacada, na janela.
2: Na sacada, na fachada, na janela. Oh, para de encher o saco, né?
0: Poxa, meu.
2: Prefeitura, para de encher o saco. Deixa o pessoal pintar a rua sossegado.
0: É. A tradição, né, pô?
2: Eu não sei se isso aí é porque não pagaram. Alguém com o fiscal, alguma coisa, não pagaram. Ou se é uma questão também do verde e amarelo, essa porcaria dessa
0: só faltava isso
2: dessa disputa política que não tem nada a ver. Brasil é Brasil, a bandeira é uma só, deveria ser pelo menos, o hino é um só. Mas como é que é a tradição aí na sua rua? Porque... Eu não sei quem foi que falou aí agora há pouco que se une a tradição de Copa do Mundo e festa junina, porque era na mesma época.
0: É junho e julho, né? Já une tudo. É,
2: então o pessoal já faz ali o pinhão, o quentão, a cachaça, a cerveja.
3: Bom, hein?
2: Nossa,
3: lá pros meus lados não tem ninguém animado, não, porque ainda não começou.
2: Não?
3: Não começou a pintar a rua, não começou... Colocar bandeirinha.
0: Começa a semana
3: nada.
0: Que vem, a Copa já era pra estar pintado.
3: Pois é, não tá.
0: Vão pintar
3: tá,
0: o final
3: ninguém
0: de semana,
3: tá animado.
0: Né?
2: Eu conversei hoje com o chefe Joel Cardoso. Sabe quem é o Joel? Sabe?
3: Não.
2: Não sabe, mas na hora de comer você sabe, né? O que trouxe as comidas pra nós.
3: Ah, lembro dele,
2: festa
3: claro
2: de
3: que eu sei. Joel.
2: Lá já tá um fuzuê, amigo.
0: É mesmo?
3: Ah, eu imagino.
0: Manda comida pra nós aí.
3: Ai, cada comida gostosa.
2: De novo?
3: Ai, gente, tem que animar, né?
2: Vamos animar,
3: nossa,
2: gente.
3: Na minha época, quando eu era pequena, que era gostoso.
2: Você nunca foi pequena, não deixa.
3: É verdade.
0: Você era mais nova só.
3: Quando eu era menor de idade.
2: Mais jovenzinha.
0: Isso. Na sua rua, o pessoal pinta ou não pinta?
2: Eu brinquei muito na rua de Copa do Mundo.
3: Ah, eu também.
2: Não, eu jogava bola na rua, né? Então pra mim era diversão, era total. Mas... Hoje em dia o pessoal parece estar meio morto, tá?
3: Ai, fechava a rua, ficava todo mundo lá se divertindo, pintando.
2: E a tua avó dando coça no seu... Você devia
3: não, até que nessa molecada. Época ela deixava.
2: Você devia estar no meio da molecada.
3: Não, porque meus tios se reuniam pra poder pintar a rua e aí eu ficava ajudando.
0: Lá a gente pintava também, só que pintava com tinta guache.
3: A calçada.
2: Chovia, saía tudo.
0: Não, mentira,
3: a calçada
0: né?
3: Cor sim, cor não. É, não ficou bom, não.
0: Verde e amarelo,
2: a única coisa que as prefeituras...
0: É. Verde e amarelo.
2: Pedras, é não pintar em cima de faixa de pedestre.
0: É, aí não pode,
2: não,
0: né?
2: Não
0: pode.
2: Não pintar em cima de faixa dupla se tiver na rua, né? Porque aí você está infringindo a sinalização de trânsito e pode vir a provocar um acidente.
0: Sim, sim, isso é.
2: Então evita isso aí, mas vamos
0: pintar.
2: Dá um clima aí, você pinta.
0: Eu pinto.
2: Então,
3: Brasil, rumo ao Hexa.
2: Olha o número.
3: 9198-441-6545.
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0: Baiana, tiver tudo e muito mais, modão sertanejo, piseiro e tudo mais, hein? Mari Fernandes, dizem que sou louca. Falando em Fernandes, daqui a pouco é a Paula que vai cantar pra você aqui, ó.
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3: Ó, oi. E o pessoal da seleção que vai me tomar magnésio.
0: Tem que tomar magnésio.
3: Senão, sim. 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
0: Chega,
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0: E aí, Guilhermão, boa noite.
4: Boa noite.

0: Boa noite, galinha. Boa noite, Dai.
1: Boa
0: toda essa
1: noite.
0: audiência. 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

0: A gente está aqui repercutindo aí os assuntos, as notícias que estão bombando nos sites, nos grupos de WhatsApp e nas redes sociais também. Falando sobre o influenciador que viu um OVNI, um extraterrestre, em Campo Largo, Paraná. Falamos também do pessoal que está sendo proibido em alguns lugares do Brasil de pintar as ruas e colocar bandeirolas na sacada.
1: Em outros locais estão fazendo, tá curtindo, o pessoal já fazendo uns quentão, uns vinho quente, pinhão.
2: Ai, que gostoso.
1: Tô com vontade de comer pinhão.
0: Pinhão. Desculpa, qual é a diferença entre quentão e vinho quente? Eu não sei.
2: Ah, todos.
1: Vinho quente é vinho quente. Quentão é com pinga.
0: Então é outra bebida.
1: É com pinga.
2: Quentão é pinga.
1: É pinga.

0: é pinga, gengibre, cravo. É,
1: eu não gosto, eu gosto do vinho.
2: Do vinho.
1: Vinho com maçã.
2: Eu gosto do vinho gelado, né? Gelado não, na temperatura de 18 graus.
3: Ó, mas aí é outra bebida, né?
2: É outra bebida.
3: Então,
2: outra bebida.
3: Agora, então, o vinho é o néctar dos deuses.
2: Oh.
3: Nossa senhora, vinho é uma delícia, né?
2: Eu gosto. Gosto.
3: Uma amiga minha não pode beber.
2: Por quê?
3: Ela tem problema nas pernas.
1: Meu Deus, galinha!
3: Elas incham.
1: Olha a cara pálida. Tu
2: não
1: vai vir amanhã,
2: eu
1: tá?
2: Não vou pedir pra ele completar, não. Deixa aí, deixa por aí. Para por aí, não completa, não. Para por aí, para. Falamos também da Thaís Araújo, né, Dai?
1: É. Essa coisa de rivalidade feminina é complicado.
3: Complicado.
2: Agora vamos ouvir as participações aqui. Falando, a Adriana quer falar da Thaís Araújo.
4: Sobre rivalidade feminina, isso tem muito. Mulher, acho que é a que mais assim, prejudica a outra, é o sexo feminino. Tanto no trabalho, eu acho que pode reparar que se você for numa festa, numa balada e repetir a roupa, o homem dificilmente vai reparar que você tá com uma roupa repetida.
2: Não,
4: agora, outra
2: não.
4: Mulher sempre repara na roupa, no cabelo. No meu trabalho já aconteceu de... Eu sou doméstica, de faxineira e ficar, sabe, falando pro patrão mal do meu serviço.
2: Homem não repara mesmo.
1: É, tem rivalidade no trabalho.
3: Olha,
1: ah, fé em tudo.
3: É simples. 50%, quase 60% da população é feminina, né?
2: Sim, tem mais mulheres.
3: Por que tem mais homem na Câmara, no Senado? Porque
2: né?
3: Mulher não vota em mulher.
2: É
1: pois
2: verdade.
1: É.
3: Se vocês votassem...
1: Perde tempo competindo.
3: Se vocês votassem mulher, vocês consertariam esse país.
2: Boa colocação,
1: galera. Ao invés de uma apoiar a outra, não.
2: Boa, ótima colocação, é isso mesmo. Tem mais mulher, por que só
3: e
2: tem homem?
3: E o Brasil
2: lá?
3: Precisa de mulheres na política.
2: Exato. Gostei, boa colocação, galinha. A Valéria fala do extraterrestre.
5: Sobre o ET, se ele viu ou não viu, eu sinceramente eu não sei. Mas meu amigo dizia que nos céus de Peruíbe tem muita coisa estranha se as pessoas começarem a parar e dar uma olhada. Só que eu quero dizer para vocês que existe uma reportagem do Chico Xavier na rádio Pinga Fogo e ele já fala sobre isso. E tipo assim, os maias, como os maias construiu aquelas pirâmides, já tentaram ver de várias as formas e as pirâmides do Egito, como foi carregado aquelas pedras. Não existia maquinário. Então quem foi?
2: É, isso é.
3: É, das pirâmides do Egito eles já mostraram como é que era feito, elas eram carregadas por tábuas, você põe uma tábua sobre a outra e você consegue levar. Mas eu não creio nas bruxas, pelo que elas, ai, ai, eu não vou ficar
1: ai,
3: querendo
1: ai.
3: Saber.
2: Vamos lá, a Célia, pinta a rua, Célia.
6: Na minha rua, pessoal, até agora ninguém fez nada, mas na minha casa eu já enfeitei toda. Eu gosto de enfeitar pra Copa, pra festa junina, e como vai coincidir jogos da Copa com festa junina, então tá todo enfeitado.
2: Muito bem. O José Augusto, não é o cantor, né? Ele vai falar do ET aqui, vamos ouvir.
7: Eu acredito sim que existe sim, sabe por quê? O homem fica visitando espaço aí, né, sem nenhum convite, né? Então, acho que aí eles estão fazendo o mesmo, visitando a gente aí, né? Por que não, né?
2: É, por que não, né, Zé? Valeu. E a Sônia, vai falar da Thaís Araújo.
8: A rivalidade feminina sempre existiu, desde a época da escola. Sempre existiu, você se arruma pra outra, uma olha a roupa da outra, o sapato da outra, o cabelo da outra, e é isso. Isso sempre vai ser assim.
2: Tudo bem.
3: E o que eu acho gozado é que você fala isso para as mulheres, fala, imagina!
2: Não assumem, né?
3: E tem outra coisa.
2: Dá, cara,
3: a ouvinte falou uma coisa que é fantástica. Nós colocamos uma calça jeans,
2: uma camiseta.
3: Uma camiseta
2: uma, uma japona.
3: E estamos vestido.
2: Estamos vestido.
3: Vamos pra balada. Saímos da balada, vamos na outra, vamos de calça jeans, camiseta e a japona.
1: A gente não.
3: E homem repara?
2: Não.
3: Nada, fala, vamos tomar uma. Pô, mas você engordou, hein? Que... Ô, careca, vamos lá.
2: Tá barrigudo, hein?
3: E agora, mulher, meu filho, experimenta repetir a sandália.
1: Ah, não, isso não é legal mesmo.
2: Não, e um ano...
1: Cada hora um look, cada passo um flash.
2: E um ano depois, ela, ó, o ano passado, você veio aqui com essa mesma roupa.
3: É isso aí.
2: Né? Wilson quer pintar a rua.
9: A gente sabe que o Brasil não tá na relação dos favoritos aí, mas qual o problema de pintar a rua, desde que você não inflija a lei do trânsito, nem uma faixa de pedestre? Eu acho que tem que curtir sim, cara. Já teve muitos anos, há muitos anos atrás, tinha mais patriotismo, né, no Brasil. E eu conheço, sim, prédios aí que o síndico não quer deixar colocar nenhuma bandeirinha do Brasil na janela. É um absurdo, né? Eu acho que ele não tá no Brasil, né? Mas eu sou total a favor aí a comemoração aí, que pelo menos a gente consiga, como brasileiro, curtir algo legal aí, né? Eu participo também, ajudo a comprar tinta, tem que se divertir, deixar a molecada se enquadrar aí na festa aí da Copa.
3: Valeu, aprender Wilson. A cantar o hino pra depois do dia que precisar cantar o hino não errar,
2: cantar,
3: né?
2: Cantar o hino, é verdade.
1: É, boa.
2: Sônia, quer falar das mulheres.
8: A rivalidade feminina sempre existiu, desde a época da escola. Sempre existiu, você se arruma pra outra, uma olha a roupa da outra, o sapato da outra, o cabelo da outra. E é isso, e sempre vai ser assim.
3: Por isso que eu sou favorável, muito favorável ao uniforme em escola.
1: Ah, isso é ótimo mesmo.
3: Sabe? Aí acaba esse negócio. Pelo menos até o ensino médio.
2: Ah, sim, porque as crianças têm que usar, né?
3: Né? Até o ensino médio, uniforme.
2: Isso aí. A Maria pinta a rua.
10: Aqui na minha rua não tem proibição, não. A rua tá cheia de bandeirinhas e agora estão pintando o chão. Fazendo taças, bandeira. Tá ficando muito bonito a minha rua. Aqui ninguém proíbe de pintar a rua, não. Nem de colocar bandeirinha.
2: Muito bem.
1: Nossa. Vou dar uma chacoalhada na galera lá da minha rua.
2: Vamos lá. Juliana, viu o ET, Juliana?
11: E eu queria saber muito o que esse influenciador tomou pra ver esses ET aí, que eu tô precisando, viu? Sou professora, tem hora que não dá pra aguentar as crianças na sala de aula, não. Dá receita aí, cara. Compartilha.
2: Valeu, Juliana. Obrigado.
3: Que erva é essa que tá nesse cigarro?

0: Alternativa é Tudo e muito mais. O amor da Paula Fernandes. Amar de novo aqui no Alternativa entrou no grupo. 11 para as 8, hora de Brasília. É a vez de Dai 40 e seu gorro.
1: Vamos lá.
0: Sua touca.
1: Vamos falar da Astrid Fontenelle.
2: Astrid.
1: Passou por um perrengue daqueles que eu já passei. Eu não sei se vocês já passaram.
0: É aquela da MTV?
1: Não.
0: Astrid?
1: Não, da MTV não.
0: É, da MTV. Ela que fez a abertura da MTV.
3: Ah, sim.
1: Mesmo?
0: Há uns 30 anos, mas era ela.
1: Nossa.
0: Ela era novinha. Bem novinha.
1: Nossa senhora. Ah, é que eu esqueço, assim, né? Que eu sou muito chofencinha.
0: Sim, é mais de 30 anos isso.
1: Que foi, Carapalho?
3: Chofencinha.
1: Então, gente, o que aconteceu? Ela saiu toda tranquila pra almoçar no final de semana. Aí tava lá comendo a comidinha dela. E, de repente...
0: O quê?
1: A espinha do peixe, galinha.
0: Eu achei que era espinha no rosto.
3: Eu também achei.
0: É espinha do peixe?
1: Não, gente, sério. Engasgou a bichinha.
0: Eu juro que eu achei que era uma espinha no rosto.
3: Eu também achei que era espinha, não. Mas eu pensei que era em outro lugar a espinha.
1: Não, foi parar no hospital.
3: Vai parar mesmo.
1: Passou mais de 12 horas no hospital. Teve que fazer endoscopia. Aí fez vários exames pra descobrir onde a danada da espinha tava. A boa notícia é que a espinha não foi encontrada no esôfago nem na garganta. Ainda bem.
0: Mas que espinha, que peixe era esse?
3: Mas é um problema, né?
1: Então, só que ela ainda sente dor na hora de engolir.
3: A saída.
1: O médico falou...
0: A saída. Fica quieto, galera.
3: Essa espinha deve dar problema.

0: E descer e engolir do jeito que der, uma pelota que é pra empurrar. Agora, se ele chega a espetar, é problema. O seu, como é que foi?
1: Aconteceu exatamente assim. Eu estava lá, fui pra praia, aí cheguei lá na praia, tava em Búzios. Ainda falei assim, vou deixar pra tirar foto depois, né? Depois que eu comer. Meu amigo ainda falou, vai lá fazer a sua foto, depois você come. Eu falei, não, vou comer primeiro. Tô lá comendo a minha comidinha, e aí tinha pedido pra eles um peixe que não tinha espinha. Pois eu fui comer. Na hora que eu dei a primeira garfada...
2: Desceu a espinha.
1: Desceu. Gente...
0: Desceu? Se desceu, tudo bem.
1: Galinha, ela ficou atravessada aqui na garganta. Parecia que... Sério, gente, era pequena, mas parecia que tinha uma faca aqui no meio da minha garganta. Aí eu engasguei, aí eu tentei comer miolo de pão, não resolveu. Tentei fazer tudo que a galera falou pra fazer, não resolveu. Aí fui pro hospital. Quando eu chego no hospital, todo mundo gritando: ah, a menina engoliu espinha de peixe!
2: Olha lá, quem é?
1: Nossa, aí fui lá pra sala. O pessoal tentava tirar a espinha, porque a minha tava realmente na garganta. Só que ninguém conseguia tirar. Eu já ia pra sala de cirurgia. Eu falei, meu Deus do céu, não estou acreditando não. Uma dor. Até que chegou, graças a Deus, um médico abençoado que pegou a pinça... E conseguiu tirar a espinha.
2: A pinça e puxou.
1: Sim, gente, a coisa mais horrorosa da vida. Graças a Deus, conseguiu tirar. Mas eu entendo o que ela tá sentindo, porque eu fiquei assim mais de uma semana com dor.
0: Mas o seu saiu.
1: Você machucou, né? O meu saiu. Só que o dela ainda não foi encontrado.
0: Astrid, você tá com um problema.
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0: 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Música boa, música da semana, Danilo e Davi. Como é que faz para ganhar os R$500 para concorrer em Dai 40?
1: 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Você vai mandar o seu áudio cantando. Não mexe nas minhas gavetas.
2: Se você ia falar, por que você pôs o fone?
1: É, porque eu gosto de falar me ouvindo. Ô, cara pálida, cuida da sua vida.
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2: 8:05. A Nativa, tudo e muito mais. No horário de Brasília, estamos de volta aqui. A Nativa entrou no grupo. Comentando aí as notícias que estão bombando nos sites, nos grupos de WhatsApp, as redes sociais. O ET lá em cima também já mandou a nota dele aqui.
3: Já?
2: Arroba ET de Campo Largo na internet. Não, o rapaz viu o ET, né? Hoje o pessoal tá comentando demais aqui. Comentando também aqui das pinturas nas ruas. Tem gente que não deixa pintar a rua. Tem gente no prédio que não deixa colocar bandeirinha na sacada. A gente comentou também do empoderamento que a Thaís Araújo falou e falamos também da espinha na boca da Astrid Fontenelle.
4: Isso.
3: Tô preocupado com a Astrid, viu?
2: E não saiu a espinha, é espinha capaz de peixe, viu, gente? Não é
3: se ela sair na vertical, se ela sair na horizontal, aí, ela vai ter problema.
4: Tadinha, eu sei o que ela tá passando. Isso aí, é muito ruim.
2: Aí não dá. Bom, a Ana Cleide falou sobre a espinha da Astrid.
5: Ela está certíssima de

0: acompanhar esse caso que aconteceu com ela, apesar de ser uma pequena espinha de peixe, mas gera muita coisa, não é verdade? Eu, no meu caso, eu marco uma consulta antes mesmo de sentir qualquer coisa. Por quê? Porque eu gosto de me cuidar. Eu pago um convênio caríssimo. Então as pessoas falam, ai, de novo, você no médico? De novo, não, vou sim, quantas vezes necessitar. Se sinto uma coisa diferente, já vejo a especialidade que cuida, já marco o médico. Não importa quantas vezes na semana, quantas vezes no mês, mas eu tô me cuidando.
1: Antes de comer o peixe, ela já marca o médico.
2: Vai que eu pego uma espinha.
1: Vai que eu pego a espinha, já deixa marcado lá. Antônia falou da Thaís Araújo. Vamos lá, Antônia.
3: Eu não vou falar 100%, mas 70% das mulheres se arrumam assim para as outras. Há poucos dias, eu estava dentro do trem e tinha uma moça com a prança. Segundo ela, aquela ali, ela tinha ficado 3 horas no cabeleireiro para jogar na cara do povão. A infeliz daquela trança estava toda hora aquela bolinha da trança pegando no meu rosto. Até a hora que eu me irritei, encostei o queixo no ombro e prendi. Conforme ela puxou a cabeça, a trança dela saiu. Aí eu olhei para ela e falei: moça, o cabelo que você vai jogar na cara do povão, Thor, leva. Então, é
2: Era
3: isso sim.
2: aplique.
3: O homem, ele pode até ser, mas ele não é igual a mulher. Então, gente, quem quiser, me desculpe quem não for. Mas 70% das mulheres são falsas e se arruma para as outras sim.
1: Olha
4: Aí,
1: só.
4: tá certo, é o que eu falei. Só não pode generalizar, cara
2: Você tá nos
4: pálida.
2: 70.
4: Tô nada. Eu tô nos 30 que não tem isso. Pra que isso?
1: Amarrou a trança.
4: Eu, hein?
2: Eu gostei.
4: Eu também gostei. Com certeza era aplique para ter saído.
1: É. Adelino falou do ET. Vamos ouvir aqui o Adelino.
5: Interessante como esses criadores de conteúdo estão no lugar certo, na hora certa, né? Eu acredito que pode até existir, porém, nem não dá para acreditar em tudo que falam.
1: Valeu, Adelino. E a Rosângela também fala da mesma notícia.
6: Eu não duvido, mas eu também não acredito. Mas assim, perna para quem tem para correr, né? Porque se descer uma nave espacial, sei lá, alguma coisa, não vai dar tempo nem de correr. Ainda mais na minha idade, mas enfim, vai saber, né, a realidade.
1: Vai saber, né, Rô? Ah, Edivaldo fala da Thaís.
7: Eu acho que desde quando existem as pessoas, né? A mulher tem. Primeiro era a rivalidade para ter um homem com uma melhor condição, né? Pois a mulher foi tendo sua independência já, isso já não é. Eu acredito que séculos já, né? Daí a mulher cria rivalidade para, tipo assim, uma querer ter um posto melhor que a outra, né? Ela tem essa rivalidade, né? Assim como tem entre os homens, porém, que nem o Galinha falou, né? Homem não tem esse negócio de você assim, você assado. O homem não tá nem aí. Mas a mulher não. A mulher, ela tem essa rivalidade, sim.
1: Muito bem, valeu. Que mais aqui? Plínio vai falar do ET.
8: Cada um tem sua opinião, mas, gente, OVNI não existe. Que mundo vocês estão? Você quer colocar isso na IA pra ficar famosinho? Cara, pelo amor de Deus, vai ler um livro, fazer outra coisa.
2: Olha, é como eu digo, eu não acredito, mas que existe, existe. Tá na Bíblia lá, as coisas encobertas são para Deus.
1: É isso aí.
2: Então deixa ele saber das coisas, eu prefiro não
4: É.
2: me aprofundar.
1: O Aguinaldo quer falar também do ET.
9: Acredito em nada, sinceramente. A tecnologia que a gente tem hoje com ChatGPT, entre outros sites e programas de inteligência artificial, sinceramente, isso daí é fácil de se fazer.
1: Valeu, Aguinaldo. Que foi, galinha?
4: Que foi?
2: É GBT?
1: É GPT, né?
2: Ah,
4: GPT.
2: GPT. Eu tô aqui, mas você sabe que a minha cabeça buga, né?
1: Confundiu a letra, pô.
2: A minha cabeça buga, é pior do que alguém que tá do meu lado, ela buga. Ficou que nem aquela internet discada na minha cabeça.

0: Alternativa é Tudo e muito mais a sofrência da Simone Mendes. Direitos iguais. 8h16, hora de Brasília. Nativa entrou no grupo. Sabe que um motorista de aplicativo na região de Campinas foi sequestrado e foi salvo pelo Bob Esponja? É sério. Ele foi sequestrado. Durante o sequestro, tocou o telefone dele. Aí ele atendeu, era a esposa dele. Aí a esposa, ele falou pra esposa: meu amor, tô louco pra chegar em casa logo pra ver o Bob Esponja junto com você. A esposa detesta o Bob Esponja e desconfiou, deve estar acontecendo alguma coisa errada. Chamou a polícia rastreou o carro e a polícia prendeu os caras em flagrante.
1: Sabe o código legal? Era que nem eu ligar e falar assim: eu te amo, pronto.
0: O Bob Esponja salvou o motorista, foi em Campinas, isso, o Bob Esponja salvou. Você viu?
1: Agora, a gente, tá chegando o feriado. Cuidado com o namorado que vai viajar no feriado, que aí é chifre.
2: É?
0: É mesmo?
1: Você deixa teu namorado sozinho?
2: Eu não tenho.
0: E se tivesse, deixaria viajar sozinho, Dai 40?
2: Olha, eu tô pensando assim agora. A pessoa, se ela quiser fazer, ela vai fazer aqui.
0: Vai mesmo.
2: Então deixa ele fazer o que quiser, né? É. Cada um tem que ser livre para fazer o que quer.
1: Meu Deus do céu. Aleluia!
2: Aleluia! Aleluia!
0: Vamos voltar a falar da espinha da Astrid, vai? Vamos voltar aqui. A Sueli mandou uma mensagem aqui. Vamos.
1: Você também pensou que era outra espinha.
0: Eu achei que era espinha no rosto. Mas não é espinha de peixe. A Astrid engoliu uma espinha que tá entalada até agora lá.
3: Concordo plenamente com ela. Qualquer situação diferente no nosso organismo, nós temos que procurar ajuda médica sim. Porque o que está do lado de fora, a gente vê. Mas o que está interno, a gente não sabe o que está acontecendo.
0: Está lá dentro, não dá pra ver, né?
1: Tem uma amiga que, após mais de 20 anos, teve um problema de pulmão. Quando ela foi ver, tinha um pedaço de vidro de uma vitrine que estourou num shopping há mais de 20 anos.
0: Nossa, ela estava lá ainda.
1: E foi pro pulmão.
0: Caramba.
1: Então, a gente, realmente, você sentiu qualquer coisa estranha no seu organismo, vai ver que alguma coisa errada tem.
2: Dá uma olhadinha.
0: O Luiz também quer falar aqui.
4: Eu tenho um amigo que foi parar na mesa de cirurgia por causa de uma espinha de peixe. E não foi na garganta, ele não sentiu nada. Foi na hora de ir no banheiro, que ele não conseguia de jeito nenhum. A espinha travou lá no... Teve que operar, nossa, quer brigar com ele, é só falar em peixe.
1: Minha filha.
2: Meu Deus, mano, eu tô passada.
1: Você viu que não pode falar em espinha de peixe pra ele, né?
0: Tá vendo?
1: Tem um ditado que é muito claro nisso aí.
2: Ah.
1: É passarinho que come pedra, sabe o bico e o fiofó.
2: Opa, é verdade.
0: Com certeza. Josemir, é você agora. Conta pra gente. Não, mas é da espinha também aqui, ó.
5: Eu falo uma coisa pra vocês. O meu vizinho, ele chegou a ficar na UTI mais de 15 dias. E fazia mais de 2 meses que ele tinha um sangramento e ninguém sabia. Foi em médico, mais médico, chegou a ficar na UTI e quase morria, perdeu 42 quilos.
0: Nossa.
5: O que aconteceu? Chegou um médico dos Estados Unidos, no hospital aí de renome, para examinar ele. Examinou ele tudo e esse médico descobriu primeiramente Deus. Segundo esse médico, uma espinha de sardinha, que é aquela espinha bem molinha, sabe? E o filé de sardinha que ele comeu. Tava alojada e tava tendo hemorragia interna nele. Quase ele morria. Depois de 2 meses descobriram isso nele. É mole?
0: De sardinha, que é pequenininha.
2: Não é brincadeira, não. Eu peguei trauma. Eu não tenho medo de comer peixe.
1: Mas eu recomendo sempre o seguinte:
0: abre peixe.
1: Não é só abrir, não. Mastiga. Mastiga. Pensa, mas a carne é molinha, quase você não mastiga. Mastiga, peixe, mastiga que chega lá.
2: Eu já como desconfiada.
0: Se a espinha estiver lá, você já, né?
1: Você sente na boca.
0: Segura ali o negócio.
1: Fala, Clarinha. Clarinha, uma das nossas atendentes. Chegamos, batemos a meta.
2: Aê!
1: Estipulada. Aê! Concentração é tudo. Parabéns.
0: Vamos lá. Ouvi aqui a Elis que quer pintar a rua.
6: Mas, rapaz, eu não acredito nisso, Galinha. Isso é uma sem-vergonha desse prefeito, desse síndico, desse pessoal chato. Esse povo não é brasileiro, não. O Brasil tem mais é que ser... O Brasil tem que ser enfeitado, as ruas têm que ser enfeitadas, as calçadas têm que ser pintadas, os prédios têm que ser enfeitados. Esses prefeitos são chatos, eles vão muito tomar, sabe o quê? Couro. Eles
1: não
6: vão
1: falar, que susto.
6: Rapaz,
1: susto.
6: Eu quero mais brilho, Brasil. Vamos pra cima, Brasil!
0: Brasil! Aê, Brasil! Brasil. Obrigado, Elis. Um beijo pra você. Continue mandando o seu áudio. Qual é o WhatsApp daí?
2: 9198-441-6545.
1: Se o ouvinte quiser mandar um áudio daí, qual é o WhatsApp?
2: 9198-441-6545.

coisas que a gente promete, mas não cumpre, né, gente? 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

0: muito mais. Música boa, Maiara e Maraíza, sorte que você beija bem. Já já tem ele cantando aqui, só pra você.
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10: Estamos de volta aqui, 8h33.

0: Não, sabe, eu tô com mais pia de peixe.
1: Não tá nada.
0: Tá nada.
2: Tá bom, então tá.
1: Solta a voz.
0: É a última pernada do programa.
3: Mudou até o tom, né? Subiu, desceu. Agudo, grave, médio. Bem, galinha. Última pernada deste programa nesta terça-feira. Pra muita gente é quinta hoje, né, Dai?
1: Ah, é. Por exemplo, pro Galinha.
3: É. Por isso que tá empolgadinho.
1: Pra gente, né? Continua sendo terça.
3: A gente é terça, normal. Pra muita gente, como o Galinha, hoje é uma quinta-feira. E o pessoal comentando sobre as notícias de hoje, que bem legais, né? A Isabel quer comentar sobre a Thaís Araújo. Vamos ouvir a Isabel.
4: Eu acho que a rivalidade da mulher vem do egoísmo, da inveja, porque eu consigo ver uma mulher bonita, eu consigo ver uma mulher brilhando e parabenizar. Não preciso ser que nem ela. Nossa, se as mulheres fossem unidas, que nem os homens, esse mundo seria muito melhor. A rivalidade existe por causa da inveja. Inveja. Uma mulher não consegue ver a outra bonita, bem, é famosa, é rica, poderosa, independente. Isso é muita inveja. Inveja ao próximo. Muita, nossa, olha, não tem nem adjetivos pra falar. Recalque. Só Deus, viu?
1: Inveja é a pior coisa do mundo.
3: É verdade.
1: Como diz a minha avó, inveja mata.
0: As pessoas têm inveja do meu corpinho de pera.
3: Ai, que delícia, corpinho de pera. Ai, ai. Vou falar, viu? Ai, ai. A Tatiana quer falar também do assunto das mulheres.
5: Eu acredito que antes existia menos. Hoje em dia é uma querendo ser melhor que a outra, uma querendo passar por cima da outra. Se as mulheres fossem unidas como os homens são, que os homens são unidos na safadeza, né?
3: Não.
5: Então, assim, as mulheres são rivais em tudo. Não vou generalizar. Inclusive, e também tem aquelas também. Que têm as suas, mesmo com rivais fora, tem amigas também sinceras e leais também. Eu sou rival de algumas, sou sim. Aquelas que eu não gosto, mas eu tenho que tratar bem por educação. Mas eu sei muito bem quem é falso comigo e quem não é.
3: Tá vendo? Ela... Esse é o veneno?
0: Esse é o guiso da cascavel. Esse é a cascavel.

0: Eu vou falar coisa, eu quero ser amigo dela, viu? Você
1: viu que coisa? Josimar fala da espinha, espinha da Astrid. O que foi, galinha? Nada?
2: Ela tá certa, né? Ela tem que ver qual que aconteceu. Se é a espinha mesmo ou outro objeto que está no esôfago, tem que investigar.
1: É espinha nesse
0: caso. Foi espinha, no caso dela foi espinha
1: mesmo. Ela comeu a espinha.
3: Só tá procurando a espinha.
1: Só não sabe onde foi, onde
3: não é. Não sabe.
1: Ela tá passeando lá a espinha.
0: Por exemplo, tem muita criança que acaba colocando, não espinha de peixe, mas moeda. Por isso que você tomou cuidado danado com criança, porque colocou na boca, passa, não segura mais.
1: Você lembra aquela bala que entalava?
0: A bala só...
3: Nossa senhora, já quase morri com essa bala aí que escorrega, colorida.
0: Tinha duas balas. Uma é essa balinha colorida que o pessoal disse que matava. Que não sei o quê. E a outra era aquela bala toffee. Coitado, meu pé, essa dentadura grudava na bala.
1: Grudava, né? Ninguém tira mais aquilo. Valderes, pintar a rua.
4: Uma das alegrias que o povo tem é torcer pelo Brasil. Eu não gosto muito de jogo, mas eu não ligo, não. Deixar a rua linda, maravilhosa, pintada. E vir o povo fazer isso, empatar os prefeitos. Meu, pelo amor de Deus, né? Vamos abrir a mente. Monte de mal acabado.
0: Monte de mal acabado, é isso aí.
1: Vários assuntos hoje aqui, né? Foi bem legal, o pessoal falou aqui, tá falando ainda, tá mandando a mensagem, dá tempo de você participar. O rapaz que viu o ET lá, eu tava vendo aqui na internet, cara, o que viralizou isso, só se fala nisso aqui.
0: Do ET?
1: Do ET, do cara do Campo Largo lá, que viu a nave espacial lá no meio do mar.
0: É, teve o dia de fama dele.
3: Estourou.
1: Já viralizou, também é negócio de pintar a rua também, pinte a sua rua.
0: Pinte, faça o que você quiser, coloca a bandeira nacional na sua sacada, na sua janela, mas pense nela, né? Vê o que ela representa, seja patriota quanto ao hino, a bandeira.
1: E no Brasil falta isso.
0: E não seja só patriota agora na Copa, seja patriota o tempo inteiro.
1: No Brasil, eu ia comentar que no Brasil falta isso. Você vai para outros países, você vai nas casas, você tem a bandeira do país lá.
0: Tem a bandeira.
1: Tem a bandeira.
0: O americano, se ele estiver andando na rua, começou a tocar o hino, ele para, põe a mão no peito e acabou a conversa.
3: Respeito, né?
0: Você não fale com ele.
1: Exatamente. Então bora lá. Dá tempo de você mandar o seu áudio ainda nesse número.
3: 9198-441-6545.
0: Não vou nem perguntar aqui.
3: Acho bom, porque senão ela não vai, não.

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1: Canta bem, hein? Eduardo Augusto de Jesus.
2: Arrasou.
1: Ganhou, Eduardo. R$500, hein? Que beleza. Você que tá aí, ó. Não ganhei, não ganhei. Calma.
3: Calma.
1: Calma. Tem mais 1.500 ainda, né? Até sexta.
3: 1.500.
1: Mais 1.500 até sexta. 500 por dia.
3: Vocês sorteiam direitinho, hein? É.
1: Amanhã você tá aqui,
2: viu? Amanhã você tá aqui, viu, cara pálida?
1: Hoje não, tá?
3: Vou puxar a pizza.
1: Prometeu a pizza.
3: Vamos avisar os ouvintes, né? Que eu prometi, se a produção chegasse em números expressivos, teremos pizza.
1: Amanhã
3: teremos.
2: Pois é, elas bateram a meta.
1: Isso.
3: Mas a meta é a metade da meta. Como é que falava a tua presidenta?
1: Agora vai dobrar a meta.
3: A meta,
1: é. Isso, agora que bateu a meta, dobra a meta.
2: Isso.
1: Então amanhã o Galinha disse que vai pagar a pizza. Então
2: yes.
3: Vamos comer pizza.
1: Amanhã a gente aguarda. Um beijo pra vocês dois, Galinha e Dai.
2: Boa noite, Galinha. Boa noite, Fernando Teles. Boa noite, ouvinte. Até amanhã, se Deus quiser.
3: Tchau, Fernandinho. Tchau, Daizinho. Tchau, povo. Tchau, pova. Fui!
1: Às 10 tem o Edu, hein? 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
1: Olá, boa noite.
2: Boa noite para você que nos acompanha em todo o país.
1: Terça-feira, 2 de junho de 2026.
2: Vamos ao destaque do dia. Brasil reage a tarifas americanas.
1: O governo recebe com indignação proposta dos Estados Unidos em fazer nova taxação a produtos brasileiros.
2: E afirma que não há justificativa para medidas unilaterais contra o nosso país ou contra patrimônios nacionais como o PIX.
1: Presidente Lula condena taxações e diz que PIX é de graça, público e do Brasil.
3: Não é possível. O país não aceita ser tratado como se fosse uma republiqueta de banana.
2: E ainda, saúde.
1: Inaugurado o novo hospital universitário em Catalão, Goiás, que vai beneficiar mais de 1,5 milhão de pessoas.
2: Unidade terá atuação de destaque nas áreas de clínica médica e cirúrgica, pediatria, atendimento a queimados e oncologia. Gabriela Noronha.
4: O hospital universitário de Catalão vai ampliar a formação de médicos. Com mais especialistas, a expectativa é reduzir o tempo de espera por consultas, exames e cirurgias na região.
1: E vamos falar também sobre o Desenrola Pequenos Negócios.
2: Quem tem dívida pode negociar e ficar no azul. Sobre o tema, vamos conversar com Paulo Pereira, ministro do Empreendedorismo, da Microempresa e da Empresa de Pequeno Porte.
1: Hoje, na apresentação da Voz do Brasil, Luciana Vasconcelos e Luciano Seixas.
2: E acompanhe a gente ao vivo, acesse radiogov.ebc.com.br ou canal Gov na sua TV aberta.
1: O governo do Brasil reagiu à possibilidade de imposição pelos Estados Unidos de uma nova taxa de 25% a produtos brasileiros.
2: Um documento rebateu ponto a ponto as alegações norte-americanas, comprovando que na relação comercial entre os dois países, os Estados Unidos levam vantagem financeira.
1: Outro ponto defendido foi o sistema de pagamentos PIX, que o Brasil considera como inegociável.
5: Após uma reunião para discutir a intenção dos Estados Unidos de aplicar uma nova tarifa a produtos brasileiros, o vice-presidente Geraldo Alckmin lamentou a recomendação do escritório do representante de comércio dos Estados Unidos. Alckmin afirmou que as autoridades brasileiras forneceram farta documentação, comprovando que a política comercial brasileira não discrimina nem prejudica o comércio dos Estados Unidos, tampouco viola normas internacionais vigentes.
6: O governo brasileiro recebe com indignação e de ser extremamente injusta a recomendação, a proposta do USTR ao presidente Trump. E o presidente Lula vai trabalhar no sentido de que isso não se converta.
5: O governo brasileiro rebateu as alegações dos Estados Unidos para impor nova tarifa de 25% ao Brasil.